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As melhores músicas do domingo à noite estão aqui na Mix pra todo o Brasil pela Rede Mix de Rádio. E já já às 10 da noite tem o baú. Que será que você vai curtir? Posso adiantar, vai ter Hanson, The Killers, um monte de coisa legal. E você mandando a sua pra cá também. 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
1: E você sabe qual é uma das músicas mais premiadas da história? É a faixa Shallow, da Lady Gaga. A música que foi uma parceria da cantora com o ator Bradley Cooper e foi feita para trilha sonora do filme Nasce Uma Estrela. A música tema do longa fez muito sucesso e acumulou vários prêmios. Podemos destacar aí o Grammy Awards, Globo de Ouro e até um Oscar. Isso sem falar que o single foi direto pro topo das paradas musicais da Billboard. Só para você ter uma ideia, Shallow ganhou mais de 50 prêmios. Vamos curtir então um pedacinho desse baita sucesso da Lady Gaga.

0: lista das músicas mais premiadas da história, ainda aparecem Formation, da Beyoncé, e o mega sucesso Thriller, do Michael Jackson. Só música boa.
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Next One era 2000 e os irmãos Hanson estavam fazendo sucesso no mundo todo com esse som aí, ó. Save Me. Gostou? Quer mais? É o baú que continua até às 11. Agora tenho certeza que você vai lembrar dessa aqui, ó. Baú da

0: E meia-noite tem No Break pra começar bem a sua segundona com 2 horas de som sem parar.
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0: Mix, uma ótima noite pra você de domingão. Tá no ar mais uma edição do Mix Acústico. Hora de desacelerar. Vamos trazer as músicas que você mais gosta da playlist da Mix de um jeitinho diferente. Só versões acústicas a partir de agora. E já começando com essa aqui que você vai gostar.
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Mix, o som do Pink Floyd, Wish You Were Here, é um clássico pra fechar mais uma edição do Mix Acústico, que volta daqui a pouquinho, no comecinho da sua manhã aqui na Mix. 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
0: Mix, uma ótima madrugada pra você. Tudo bacana por aí? Estamos chegando com mais uma edição do No Break. A partir de agora já sabe o que rola aqui, né? São

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0: Esse é o No Break, são 2 horas de música sem comerciais na sua madrugada. Bora ficar à vontade aí nas redes sociais da Mix. Participe, interage com a gente no Instagram, no Twitter e também pelo WhatsApp. A música não para aqui não, são 2 horas direto.
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Mix tá rolando no break, são 2 horas de música, sem comerciais no meio, vai participando pelo WhatsApp ou então pelas redes sociais da Mix. Interage com a gente, diz o som que você quer curtir por aqui, porque ainda não acabou não. 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

0: com a gente curtindo 2 horas de música sem parar. A qualquer momento tem mais uma edição, só que o som na madrugada da Mix é assim, só as melhores que continuam depois do intervalo. Não sai daí!
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0: Deus.
1: E você sabia que a música Piece of Me, da Britney Spears, tem uma baita história por trás? Pois é, a cantora já havia finalizado a gravação do álbum Blackout, que é onde a música aparece, quando ela recebeu de surpresa uma versão demo da faixa Piece of Me. Quem enviou a música pra Britney por e-mail foi a cantora sueca Robin. A faixa foi escrita especialmente pra Britney Spears, porque fala sobre todo o período conturbado que a cantora viveu, principalmente no ano de 2007. Britney Spears ouviu a música, adorou, aprendeu a faixa rapidinho e gravou tudo no estúdio em apenas 30 minutos. Lembra desse sucesso? 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
1: Salve, salve, muito bom dia, 6:03 da manhã desta segunda-feira, começando mais uma semana aqui no Jornal da Mix, no melhor mix do Brasil, 107.1 FM, a rádio da Ubra, todo mundo na Ubra, a Ubra em todo mundo. 17 de agosto, 19 graus de temperatura na manhã desta segunda-feira, que promete ser muito quente. Termômetros podem chegar até 32 graus no dia de hoje. Então, já sabe, né? Roupinha mais leve, hoje mais tranquila, e depois a chuva vai voltar. Hoje é o dia 229 do ano, faltam exatamente 36 dias para o início da primavera e 137 dias para o fim do ano. 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Diz aí, como é que foi o final de semana? Tudo certo? Tudo tranquilo? Passou com a família? Andou de avião? Fez alguma coisa de especial no almoço de domingo? A gente quer saber. É só mandar para o 51914318-74. 51914318-74. Você motorista de aplicativo, motorista de ônibus, motorista de carreta, você que está fazendo café da manhã em casa, nós vamos invadir o seu ambiente de trabalho, a sua casa, para passar esta manhã, claro que respeitosamente, com vocês. E você vai ouvir no programa de hoje, IA já faz parte da rotina de 78% dos estudantes brasileiros. Esposa presenteia marido com corte em barbearia nudista e diz: mulher sábia edifica o lar. Homem registra filho... Não, essa aqui já foi. Porra, Miro. Vamos de novo. Roubou humanoide, briga no primeiro dia de trabalho e viraliza. Tudo isso e muito mais a partir de agora no Jornal da Mix, às 6:06 da manhã, com 19 graus de temperatura. Lucas Cunha, arroba Lucas C. Janjo. Muito bom dia, uma excelente semana.
2: Bom dia, audiência. Bom dia, bancada. Vamos começar a semana... com tudo em cima.
1: Vamos dar-lhe para não tomar-lhe.
2: Vamos dar-lhe para não tomar-lhe, se esquivando dos problemas, né? E resolvendo o problema. Que a vida é isso, né? A graça da vida é resolver problema.
1: É, a graça da vida seria não ter problema, né?
2: Mas é, a graça da vida resolver. É viver. A graça da vida. Já que tem problema, vamos resolver.
1: Bom dia, Thaís Mendes Rodrigues, arroba Thaís Mendes R, underline.
3: Muito bom dia, bancada, ouvinte. Segundou?
1: Segundou.
3: Com esse calorzinho, tá calor?
1: Coisa boa, né?
3: Graças a Deus. E eu queria saber quantos dias faltam pro verão, que primavera o quê?
1: Pro verão, se faltam 60 pra primavera, faltam... Se faltam 30 pra primavera, faltam 90 pro verão.
3: Tá.
1: É dia 21 de dezembro.
3: Tá, eu aguento, eu aguento. Boa semana, galera. E é isso aí.
2: Três meses.
1: É um mês pra primavera, 4 meses pro verão.
2: Que loucura.
1: Isso aí. Muito bom dia, Josiane Oliveira, arroba Miss Josi.
4: Boa
1: semana.
4: Bom dia, Ramiro. Bom dia pra essa bancada maravilhosa, pra audiência, nossa audiência da 107.1 FM. Jornal da Mix começando... Só eu que tô sentindo frio, vim toda encasacada, uhum. Inclusive de luva. O meu casaco tinha luvas. E aí o Ramiro falou a temperatura e eu disse, bah, eu acho que eu escolhi errada a roupa.
1: Errou!
4: Hoje eu errei! Mas vamos lá, vamos começar o dia animados. Estamos animados, cheios de presentes para nossa audiência, sempre, né? Aqui no Jornal da Mix. A Rádio da Ubra, né? Muito bom dia. Já estou aqui com o meu café. Agora é só bastante fé, né? Porque acordamos e vamos começar essa semana.
1: Aqui pra ti, ó. Cafezinho que eu passo gentilmente pros colegas assim que eu chego às 5h30 da manhã aqui nas filmes.
4: Obrigado, Ramiro.
3: E não querem buscar, né, Ramiro? Hã? E não querem buscar, né? Ficam
5: sem nada. Bom esse Ramiro!
1: Cara, como olá, Pedrinho! Como é que foi teu final de semana, Pedrinho?
5: Borracho de louco! Foi maravilhoso!
1: Muito biotônico, Fontoura!
5: Acompanhei o tio Lucas e o tio Julinho numa ação beneficente aí, foi maravilhoso.
1: É mesmo,
5: depois
1: né?
5: Depois eu conto.
1: Vamos contar. E o Júlio Menezes Júnior, arroba Júlio M. Júnior, como é que tá? Bom dia, Júlio, boa semana.
6: Bom dia, com muita alegria, começando a semana, é mesmo. Eu e o Lucas tivemos uma oportunidade única aí de cobrir na NTX o evento da Liga Feminina de Combate ao Câncer no Rio Grande do Sul. Uma entidade beneficente aí que movimentou a Casa NTX, né, Lucas? Com uma feijoada maravilhosa.
1: Bah,
6: feijoada. E a Ubra TV esteve presente por lá e foi muito bem recebida. Que carinho, hein? Bah. Muitos. Fernanda Posebon, um beijo carinhoso pra ti. Comentou que escuta o programa diariamente.
2: É verdade.
6: Né? Nossa amiga aí.
2: Psicóloga entre outras coisas.
6: Final de semana aí, entre coisas boas e ruins, vamos falar primeiro das boas. João Fonseca venceu, né? Venceu um holandês lá no torneio de Cincinnati. O torneio...
1: Eu tava vendo sábado de noite, mas até os challenges são um nível altíssimo, né,
6: ATP 1000, né?
1: ATP 1000.
6: E agora ele passou pra terceira rodada e vai enfrentar um australiano. As meninas da ginástica olímpica também foram ouro no Mundial, o Mundial que foi realizado em Frankfurt, na Alemanha, e já estão classificadas aí com a vaga olímpica para Los Angeles 2028. Muito bacana.
1: Deixa eu aproveitar até as 10 da noite. Como é que foi o futebol aí?
6: Agora eu venho, agora foram as notícias
1: boas.
6: Deixa
1: eu aproveitar
6: né?
1: até as 10 da noite.
6: Exatamente, agora vem as notícias ruins. Nenhuma novidade. Grêmio sem novidades, né? Decepciona fora de casa outra vez. Cara, já estamos em agosto e o treinador não. O treinador ainda não, eu te... não entendeu o que, que ele tá fazendo aqui. Depois o cara faz piada de português, o cara fica rindo da gente.
1: Júlio, eu te falo e é sério, eu não vejo quase jogo do Grêmio porque eu já não tenho paciência para ver do Inter, né? Ontem, casualmente, eu fiz o almoço mais tarde e deixei. Fiz um churrasquinho
6: e deixei a TV ligada.
1: E cara, me apavorei, cara. Não, me apavorei. Não.
6: Aquilo que tu viu é normal, é o que acontece desde o início.
1: Tanto
6: do
1: que
6: ano.
1: Eu nunca te mando mensagem de jogo. Ontem eu mandei, né, cara? É ruim esse teu time. Não. Tu falou, não, o teu é que é bom assim, mas eu não tava jogando ontem, né?
6: A pauta ontem era o meu, né?
2: Exato. Eu perguntando negócio de trabalho pro Ramiro no número da empresa. De nada, 3-0.
1: Gol no Grêmio.
2: Gol no Grêmio.
6: Ele criou um sistema novo de futebol. Menos é menos. Né? Menos é menos. Não, só pode, né? Porque ele chama a equipe de equipa, ele tinha que treinar o feminino do Grêmio, né? Ah, vai tomar banho lá. Já larguei de mão esse treinador. E ainda o Internacional, a fase é tão ruim, Ramiro, que sem jogar o Internacional caiu entre os quatro lá, né?
2: Sério?
6: Entrou pra zona.
2: Não pode.
1: Sim, tava tudo dando certo. Empate, exato. Santos e Vasco, se um dos dois ganhasse, passava. O Santos ganhou de 3-0.
6: Quando a fase é ruim, sem jogar, o cara...
1: Sim, eu tava brincando com o Júlio. Bahia, é ruim esse teu time. Daqui a pouco, pá, o meu acabou de entrar na zona.
2: Bah, o Inter tá que nem os guri na quarta sem lei.
6: Então, pra fechar a semana, hoje vão ter um clássico do futebol brasileiro. Interremo.
1: Interremo tudo.
4: E para os amantes de Fórmula 1, nós teremos a próxima corrida no dia 22 de agosto, que será o Prêmio da Holanda, GP da Holanda. Ó. Não tivemos esse final de semana, que pena. Mas aí eu maratonei, tem uma série, eu até mandei pra vocês, magnífica.
1: Eu já tinha visto.
4: Tu já viu?
1: Já tinha visto.
4: É bom mesmo?
1: É boa.
4: Então aí indico pra nossa audiência, que é O Homem das Castanhas, pra quem gosta.
1: É uma história real, tu sabia, né?
4: Sim, série de crime, suspense, assim, tu te prende.
2: Ou não?
1: Não é serial killer, é um caso... Killer. Não sei se não é agora, faz muito tempo que eu assisti.
4: É quase... Não, na verdade é.
1: É serial killer.
2: Matou pessoas em série.
4: Só que isso...
1: Não, eu não lembro direito, mas eu acho que sim.
4: Isso, então, e aí ele sempre deixa um bonequinho de castanha. É, por isso o nome.
1: Pra atrair crianças.
3: E eu quero indicar uma série pra vocês, que no Netflix se chama A Hóspede. É muito boa também, fiquei viciada. Assim, olha, toda no final de semana. Muito boa, é uma mulher que ela... Não vou dar muito spoiler, né? Mas ela se enfiou assim na casa de um casal e desde o dia que ela entrou ali, começa a dar tudo errado na vida do casal.
1: Bah.
3: E, tipo, em tudo, em todos os aspectos da vida deles. É muito bom.
5: Que blusa bonita é essa da Thaís, hein? Olha só.
1: Toda
5: olha o casaquinho.
3: Muito.
1: Toda fofada.
2: É de crochê? Tricô?
1: Eu, além da minha missão que eu sigo lá, de tirar coisas dos armários, que não acaba nunca.
6: Ah, tio Mário.
1: Cara, tá ontem foi... Não, tá louco? Não, e não termina aí, tem mais
4: não
1: coisa.
4: Termina.
1: Não termina nunca.
6: A história sem
1: cara,
6: fim.
1: Cara, que loucura, velho. Não para de aparecer coisa assim, velho. Impressionante. Eu assisti A Última Casa com Wagner Moura.
4: Tu gostou?
1: Muito bom.
4: É eu achei novo. Horroroso.
1: Achei muito bom.
2: É filme novo?
4: Achei ruim.
1: Hã?
4: É novo.
1: Eu achei muito bom, assim, um filme
4: que
1: suspense.
4: O que era aquilo? Um polvo assassino?
1: É, não, o final é meio bizarro.
4: Por isso que eu achei ruim.
1: Eu não achei muita...
2: Faz quatro meses que eu não assisto Netflix.
4: Até uma parte eu achei bem interessante, assim, te prende. Mas quase 3 horas de filme e fica naquela enrolação.
1: É não, é 1h50 de filme, não chega a quase 3 horas.
4: Não, eu dei uma aumentadinha, né?
1: Bastante.
2: É que tu cochilou no meio.
6: 50% só.
1: Para sexta-feira, aliás, desculpa, para segunda-feira. Vai, não, cara, eu não troquei, tudo errado esse roteiro.
2: Pulamos
1: para
2: sexta já.
3: Ontem, mas eu pensei, sextou. Não, quem sabe teve um.
1: Eu vou aqui no manual, aqui, ó. Previsão do tempo. Hoje, que nem eu falei, nós vamos a 32 graus, tá? Meu
4: tá louco, haja saúde.
1: Essa é a previsão do tempo para hoje. Nós vamos a 32 graus, não tem previsão de chuva para hoje. Começou amanhã agora com 19 graus, o auge do calor vai ser por volta das 2h30, 3 da tarde, ali 31, 32 graus. Não tem previsão de chuva para o dia inteiro hoje, volta a chover na terça-feira, amanhã. Aí essa chuva prevista para amanhã, ela chega mais no período da noite. Então lá por volta das 9 e pouco da noite, aí a previsão de chuva. Aí depois a gente tem... previsão de chuva, pancadas, né? Não assim, chuvaredo, assim, dia inteiro. Quarta-feira, quinta-feira, sexta-feira, sábado, os 4 dias do Festival de Gramado. Nossa. No domingo, aliás, no sábado já desaba a temperatura para 7 graus de mínima. E no domingo já cai para 6 graus. Na segunda, se tudo se mantiver como tá, a gente vai chegar para trabalhar às 5h30 da manhã com 4 graus de temperatura.
2: Segunda,
1: na segunda que vem.
2: Meu Deus,
4: Festival de cinema, se não estiver frio, não é festival de cinema, né? Frio e chuva.
1: Não vai estar frio, vai estar chovendo.
4: Só chovendo.
2: Só chovendo. E o calor.
4: Nenhuma neve.
1: Mas vai ter gente lá de sobretudo. Pode ter certeza.
2: Ah, sim, claro. Sobretudo.
1: Suando manta, de sobretudo.
2: Manta, luva.
4: Plumas e paetês.
1: É.
2: Aquela foto clássica, né?
3: Na rua torta. Que na rua torta.
1: O relógio que eles botam 10 graus abaixo, né? Pra enganar turista.
2: Não, hoje tem IA, né? É. Se tiver 32 graus.
1: O cara bota menos 3. É. Suando e com menos 3.
6: É o não. Turismo, cara.
4: E a gente não consegue mais acreditar nas próprias temperaturas, né? Antes eu saí de casa, alerta de tempestade e temperatura baixa. Hoje já chega aqui com 32 tá, e sem chuva.
1: Tá chovendo no sul do estado. Essa chuva vai subir e amanhã deve chegar aqui.
4: Só amanhã.
2: Mas que dia foi de sábado pra domingo que deu uma chuvarada,
1: deu uma
2: né?
1: Pancada, né?
2: A sábado pancada.
1: Pancada.
2: Pancada foi que eu tomei.
3: Um estrondo absurdo de um raio. Achei que...
2: Quando?
3: Tu acordou também?
6: Aham. Meu gato deu
1: foi
6: um
1: foi na madrugada, de sábado pra domingo.
6: Não, umas 2h30 da manhã,
2: como
6: por aí.
2: Deu
3: um... Pô, achei que era tiro.
6: Deu um pulo, cara. Deu um pulo.
1: Como é que ele
6: vai
1: fez?
6: Vai, Tavarel. Aperte os cintos, o gato sumiu.
1: Dia do pão do queijo, pão de queijo. Hoje é na
4: das
1: gente,
4: 6 às 9. 6 às 9 é ótimo. Aí, né?
1: Dia do pão do queijo, pão de queijo, pão do queijo.
3: Pão do queijo. Queijo do pão.
1: Dia do patrimônio histórico. A Ubra é um patrimônio histórico, né?
4: Dia
1: a gente tem, se a gente abrir essas portas aqui, esses são prédios históricos.
2: É o meu dia hoje, né?
3: Ui.
6: Como é que faz pra participar do programa? Aí ninguém falou.
1: Falei, 51914318-74.
6: Foi o que eu disse, tu falou.
2: Só pediu pra falar de novo. Ah,
6: exatamente,
2: né?
6: Certa resposta.
4: E faltou o coletivo.
7: 51914318-74.
1: Todo mundo.
7: Na Ubra e a Ubra em todo mundo.
1: Amém.
3: Em nome do...
1: Dia de trocar a senha de tudo e esquecer na hora seguinte.
2: O e-mail
1: do jornal.
4: Tá fazendo sucesso depois, cara, que o Ramiro lembrou a senha.
1: Dia de comer a última fatia de pizza gelada no café da manhã.
2: Ah, legal esse dia, hein?
1: É bom.
4: É hoje?
2: É bom esse dia.
1: É bom, é hoje.
4: Não vamos poder mais agora.
2: É, não vai ter.
4: Agora as comidas me perderam.
1: Dia de procurar o celular usando a lanterna do próprio celular.
2: Mas aí...
1: A gente falou a cesta do óculos na testa, né?
6: Sim,
1: procurar o celular.
6: De abrir a cancela com controle, né? A do shopping, a do supermercado, a da Ubra.
1: Agora eu nunca vi que cara mais enrolado pra perder coisa que o Júlio, cara.
6: Bah, eu perco.
1: O Júlio perde tudo, cara.
4: Agora eu tava chegando, encontrei o Júlio chegando. Aí eu disse, bah, vou esperar ele, né?
6: Aí ele volta pra pegar.
4: Ele desceu... Chegou quase na metade, voltou no carro pra buscar alguma coisa.
6: Era só a chave do carro que tinha ficado no carro, né?
4: Meu Deus!
2: Bah, esses dias o Júlio... Bah, esqueci meu celular em casa e começou a procurar e procura e procura.
1: Ramiro, me liga. Liguei 10 vezes e ele nada, ficou batendo papo no meio do caminho.
2: Não, tu foi com a gente no carro, eu acho.
1: Não, eu fui atrás porque eu ligava e nada, né? E o Júlio tava no meio do caminho batendo papo.
4: E como? Tu mandou mensagem?
6: Que mensagem?
4: Pra dizer que tu tava, me liga, se tu tinha perdido o
6: telefone. Não era por mensagem.
1: Ele me pediu, me liga pra eu ver se tá dentro do carro.
4: Entendi.
1: Aí ele falou, dá 5 minutos e começa a me ligar.
6: Eu não tinha nem saído do prédio, né, 5 minutos.
1: E dei 5 minutos e comecei a ligar. Quando eu desço, ali tá o Júlio na frente, de papo aqui.
2: Tá, eu e o Júlio, o Júlio tava comendo a live.
6: Pô, tô te ligando faz 15 minutos. Conclusão, tava naquele cantinho do carro.
1: Cai do bolso ali, né?
2: Embaixo do banco.
4: Na lateral do banco, né?
6: Exato.
1: Que loucura! IA já faz parte da rotina de 78% dos estudantes brasileiros. 78 é pouco ainda, né? A maioria já devia estar usando. Mas a inteligência artificial generativa já virou uma ferramenta presente. A gente tem que considerar também que muitos não têm acesso ainda, né?
4: Eu ia dizer outra coisa, o restante são os inteligentes.
1: Não, tem gente que não tem acesso, né? A gente tem que lembrar disso. Virou uma ferramenta presente na vida acadêmica de muitos estudantes brasileiros. Uma pesquisa realizada pela Ópera, com mais de 2.400 estudantes com 14 anos ou mais, aponta que 78% utilizam ferramentas de inteligência artificial durante os estudos. Segundo o levantamento, 15% usam IA sempre que estudam, enquanto 22% afirmam nunca ter utilizado esse tipo de tecnologia para atividades relacionadas à escola ou aos estudos. Os números mostram como a IA está entrando rapidamente nas salas de aula e na rotina dos estudantes, seja para pesquisar, tirar dúvidas, organizar conteúdos ou auxiliar na realização de atividades. Mas a população também traz um desafio para as escolas, a popularização, perdão. Professores e famílias, ensinar os alunos a usar a tecnologia de forma responsável, aproveitando o potencial da IA, sem deixar de lado o raciocínio, a autonomia e o aprendizado. Isso é o mais importante, esse é o maior desafio.
2: Eu entrevistei a secretária da Educação de Gravataí, quarta passada, e a gente conversou sobre IA, né? A IA nas escolas. E ela disse que é uma ferramenta importantíssima para o desenvolvimento dos alunos. Porém, o grande desafio é como administrar essa
4: ferramenta
2: junto aos alunos, né? Para o aluno ele agilizar o seu trabalho e não...
4: Perder a criatividade, né?
2: Perder a criatividade, exatamente.
6: Vai usar a criatividade para
1: utilizar a IA. A Marcele, perdão, a Thaís, desculpa, ela trouxe um depoimento que muito colega faz trabalho e coisa por IA, né?
3: É verdade. Não, e eu não sei como eu me formei sem IA, né? Porque, nossa, eu tenho uma graduação, eu sou arquiteta. E hoje em dia...
1: Pô, arquitetura é número,
3: exato,
1: número, né?
2: Eu sou arquiteta.
3: Eu sou arquiteta.
6: Tá sempre arquitetando alguma.
3: Agora, na medicina, eu pego a aula do professor, o PDF, eu jogo na IA e peço pra ele me...
1: Resumir.
3: Me resumir e falo assim, explica como se eu fosse uma anta. E ele me... Gente, ele me explica...
5: No mínimo detalhe.
3: É muito bom.
1: Como se eu fosse uma anta.
4: A Thaís...
3: É sério, ele explica muito
4: é
3: bem.
4: É a melhor. Não.
3: O negócio me explica direitinho, associa as coisas, sabe?
4: Me e explica aí, como se eu tivesse muita guaxinim. Dificuldade
6: como
4: de entender.
6: Como se eu fosse um guaxinim.
2: Tu tem que mudar, como se eu fosse o guaxinim do Haaland.
3: Exato, tá. Daí eu, depois isso. Eu peço pra ele fazer exercícios conforme o PDF. Bah,
6: vai fazer exercícios.
2: É, mas
1: e se me bate,
2: é sobre isso, entendeu?
3: É sobre isso.
2: É tipo tu trazer pro teu perfil de...
6: Entender,
2: estudo de
6: a maneira que tu vai entender. Exato.
1: Pô, eu achei tão legal ontem a Rubi com os amigos dela lá em casa ensaiando um troço analógico, dança. Que por legal. Um trabalho de escola.
2: Que massa.
1: E tu ia gostar, um vaneirão.
2: Era um vaneirão.
1: Tua cara.
2: Podia ter me chamado pra dar aula.
1: Pra ensinar.
2: Pra ensinar.
4: Mas sabe, Ramiro, que a gente até já recebeu alguns professores que falam que a ferramenta é magnífica, mas que eles já sabem quem utiliza, tipo, só fazendo Ctrl-C, Ctrl-V, né?
1: Ah, sim.
4: O que realmente...
1: A gente falou da notícia aqui, né?
3: Gente, mas é só falar, trouxemos. Chat, não deixa com cara de chat GPT.
1: É, aí exato.
4: Mas aí entra a criatividade e inteligência dos professores, né? Pra detectar.
6: Tem ferramentas
3: que detectam. Os professores querem também ficar detectando se eu uso o IA, né?
6: Que eles cuida também de... usam, né?
3: Cuida
6: esse papo furado aí.
3: Cuida da tua vida. É, devem fazer as
1: sim,
3: provas.
1: Sim, quando tu te formar, tu vai perguntar pra IA como eu devo salvar esse paciente que tá tendo um infarto.
3: Não.
6: Sem ser anta.
3: Sem ser anta.
2: Sem ser anta.
3: Vou ali correndo no banheiro, me ajuda.
1: Não, até
3: paciente.
1: Porque a

0: atendendo um casal e gerou alguns debates. No vídeo, a moça explica que foi procurada pela esposa de um seguidor. Segundo ela, ir até o local seria uma forma de animar o casamento e agradar o maridão. Casados há 10 anos, os dois foram juntos até a barbearia nudista. Aí a influenciadora disse, ela me contou que o marido dela, assim que viu meu vídeo, contou que gostaria muito de ser atendido. E como uma mulher sábia edifica o lar e não destrói, ela guardou essa informação que o marido deu para ela e marcou o horário. Segundo Daniela, o único pedido da esposa foi que ela pudesse permanecer assistindo ali, né, o atendimento, para ter certeza que nada de além de corte de cabelo ia rolar. E foi feito. No final, a mulher ainda deu uma gorjetinha para a barbeira.
1: Olha, imagina se fosse um... Ai, desculpa, Josi, mas não, imagina se fosse um teste. O cara aceita ir na barbearia e aí a mulher fica brava, tipo...
2: João Kleber! Teste de fidelidade.
1: Exato.
3: É, mas aí seria joguinho, né? É chato o joguinho, né?
1: Vai, Josi.
4: Eu tive um relacionamento que eu comprava Playboy pra dar pro meu parceiro.
2: Até me assustei agora.
0: Eu também.
2: Ah, eu tinha um relacionamento, tudo a ver com o assunto. Ela, ainda bem que ela botou a Playboy. Inclusive, ele comprava Playboy pra te ver, né, José?
4: Não, foi depois. Mas depois foi mais pra frente.
0: Foi a partir desse assunto que surgiu isso aqui, ó.
5: Estou impactado. É verdade, isso daí. É muita verdade.
4: Mas bacana. Só ela deveria ter deixado ele sozinho, né? Ter a experiência, né? A confiança é a base de tudo, exatamente.
0: Quem crê,
4: usou uma frase bíblica, deveria, né? Quem tem confiança, tem confiança.
3: É que é
4: edificar, né? Já tá
3: o lar.
4: Edifica o lar. Confiança é o primeiro, né?
3: É aquele negócio. Edifica o lar, mas sobre as minhas vistas, né?
4: Voyeur.
0: 51 9143 1874. Hoje é dia de culinária. Conta pra gente o que você fez no final de semana. Enquanto eu trago a última notícia das manchetes aqui, roubou humanoide, briga no primeiro dia de trabalho e viraliza. Quando eu li essa notícia, quando eu separei essa notícia, eu desci ali no saguão aqui no salão de eventos aqui embaixo, né? E dei de cara com o robô humanoide da Ubra. Esse robô, né? Vai me agredir.
3: Ah, daí tu já te armou aqui, fez funcionar. Se ele vem, os guris vão te avacalhar.
1: Tem um cachorro robô Rússia. Que fica andando por aí também.
0: Tem, ele fica aí, cachorro e o robô, né? Humanoide.
4: No dia da apresentação, até deixar um beijo pras meninas. Baita ideia do aplicativo, das roupas. Eu toquei, né, no evento. E adivinha quem foi o meu mascote dançando? O cachorro robô.
3: Muito sabia bom. Que esse cachorro robô se botou no Patrick também?
4: Não.
0: Mas é um vídeo que tá fazendo sucesso na rede social, um robô aparentemente brigando logo no primeiro dia de trabalho. Nas imagens, a máquina faz movimentos bruscos e protagoniza uma situação que parece uma discussão, até um confronto com pessoas próximas. Perdão. Em outro movimento, o robô aparece realizando golpes e movimentos semelhantes a uma luta de karatê. Mostrando agilidade, equilíbrio e coordenação. Apesar da cena divertida, os movimentos fazem parte de testes, demonstração das capacidades do equipamento. Na internet, claro, o pessoal não perdoou. Os comentários brincam que o robô já não completou nem o primeiro dia de trabalho e já estava arrumando confusão.
5: Karatê Kid!
0: É... O dia de culinária, vamos lá, cada um, o que que fizeram no domingo?
3: Eu fiz um salchipão às natas.
0: Cara, aquele áudio tá maravilhoso.
5: Eu não fiz nata.
0: Josi.
4: Eu repeti, eu fiz uma massa com um molho de queijos e iscas de filé. As natas. Uma massa às natas, pra família.
0: E aí,
4: tá. E uma saladinha de maionese.
1: Eu não fiz nada, mas a minha mãe fez um quiche, aqueles folhados, sabe? Bah. Aí a gente comprou uma geleia de damasco, ficou muito bom. E ontem à noite eu fui num rodízio de pastéis, de mini pastéis.
0: Ah, boa.
1: Muito bom.
3: Aonde?
2: Eu comi um entrecô, arroz e salada de maionese.
0: As nadas. Ah, eu fiz um churrasquinho, fazia tempo que eu não fazia um churrasquinho em casa, mas fiz um matambrito, fazia tempo que
3: matambrito.
0: Matambre de porco, né? Matambrito. Uma maminha, salsichãozinho e umas batatas temperadas com açafrão, páprica, alho, cebola, salsa e sal. legalzinho.
3: Olha aí.
1: Pão com alho não teve?
2: Fila no banheiro
0: não,
2: depois.
0: Pão com alho não.
4: Óbvio que não podia faltar o limão siciliano no

0: ingrediente especial dos meus temperos.
1: Sim. Aí eu as batatinhas assa com casca e tudo na churrasqueira, fica bem bom.
2: Cara, pior que esse final de semana, agora eu tava pensando, esse final de semana
3: pelo chão.
2: Eu tomei café sábado de manhã e daí foi que eu comi, porque eu tomei café meio tarde, daí foi que eu comi no sábado e no domingo também.
0: Comeu
2: não,
0: o quê?
2: Nós comemos a
4: feijoada.
2: A feijuca. Ah, comi, tomei café, assim. Sabe?
0: Sim.
2: Salgadinho, pão com mortandela.
0: Mortandela.
2: Mortadela. Eu não gosto de
3: mortadela. Pão com alho, as natas.
0: Mas tu gosta da mortadela normal ou defumada?
2: Não, não gosto de mortadela.
0: Ah.
2: Eu gosto de presunto.
0: Gordo ou magro?
2: Magro.
1: Mas tu me olhou com uma cara de surpresa. Tu não conhece Matam Brito?
2: Não, conheço, adoro.
1: Tu me olhou com uma cara de surpresa, Matam Brito?
0: Tu já fez ele...
1: Tu me olhou com uma cara de desconfiado?
0: Tu já fez ele estilo pizza, Ramiro?
1: Não.
0: Magnífico, não. Eu provei uma vez também, mas eu não sei fazer.
1: Eu faço ele como petisco, em vez do... Tipo salsichão, Matam Brito como petisco, depois come a carne.
2: Cara, aí é que tá, eu prefiro mil vezes Matam Brito de petisco do que salsichão.
1: Tudo bem. Tranquilo?
5: Eu não gosto de salsichão nem de Matam Brito.
0: Ah, eu gosto de uma linguiça recheada de queijo.
5: Mataram Brito.
3: Impactado! Com o olhar da Tia Jorge. Quando falou da linguiça com queijo.
1: Um ano do lado nesse programa.
2: A quinta série é brabo. Ela gosta de linguiça com queijo.
5: Ai, que
0: recheada de queijo.
2: Recheada de queijo.
3: Cara que ela fez, ela gosta mesmo.
1: Pedrinho, a Tia Jorge ficou vermelho. Nunca vi a Tia Jorge.
2: Ah. Tu sabe qual é a marca dela, a preferida? Linguiça de bola.
0: Não, do Nego Velho também é maravilhosa.
1: Neto Fagundes.
0: Neto Fagundes.
2: Ali.
1: Vamos com o WhatsApp 51 91 43 1874, porque olha, de manhã cedo já tem muita participação. Então mande aí, qual foi o seu dia de culinária no final de semana? 51 91 43 1874, manda lá, Josi.
0: Mando, vamos lá. O Ramiro soltou um perquê. Bom dia, gatíssimas e gatíssimos. Iniciando a baita semana, gostaria de agradecer por aqui a equipe de transplantes. Ontem tive o prazer de participar de uma captação e reimplantação de órgão da cor e resiliência de uma família, a esperança e felicidade de outra. Medicina é vida e vivemos por ela. Grande abraço do Tiago Pereira, presidente do Camuda de Gravataí.
4: Abração,
0: beijão,
4: Tiago.
0: Valeu. Temos aqui, bom dia, galera da Rádio Mix. Segundou, gostaria de desejar um excelente dia a todos e uma ótima semana chegando. Estou aqui indo trabalhar, escutando a melhor rádio. Final de semana rolou uma lasanha de forno.
1: Bah.
0: Um abraço enorme para vocês. Marcelo, nosso motorista de ônibus.
1: Mas existe lasanha que não seja de forno?
0: Existe de air fryer. Hoje tem as de air fryer.
1: Ah, é que eu não uso air fryer, eu não sei fazer.
5: Tem aquelas que vendem super, tu bota no micro.
0: As congeladas no micro.
1: Ah, sim. Ah, não, mas a caseira eu só sabia no forno.
5: Ah, tá, sim.
3: E quem mora em apartamento, não tem caseira?
0: Yeah.
3: Apartamenteira.
0: Bom dia, queridos. Boa semana pra nós com esse tempo doido. Quem mandou pra gente foi a Marione.
1: Olá, Marione.
0: Temos vários áudios. Solta pra gente, DJ.
1: Vamos lá.
6: Bom dia, bancada da Mix. Tudo certo? O motivo de viver é comer. Tem que comer, né? Ser feliz. Ontem foi o dia que tava feliz ontem, né? Fui numa fazenda na Lomba Grande ali e tinha boi no rolete, tinha ovelha, tinha porco. Neste aria do céu, aniversário de um amigo meu. E mandar um abraço aí pra família Basotti aí. É isso aí, o motivo da vida é viver, né? Problema vai ter, né? Não vamos conseguir solucionar os problemas, mas é isso aí. E eu tô louco pra dizer, e aí, chega sexta-feira, tá cedo? Um forte abraço a todos da bancada aí, E vamos aí, né? Semana aí escutando a Mix e participando aí das promoções aí. Valeu! Um abraço, Leandro Melo de São Leopoldo.
1: Valeu, Leandro. Tá dentro, vale, Leandro. Tá dentro de um foguete? Onde é que tu tá?
2: Pois é, tá indo pra Lua. Tá, Leandro tá indo pra Lua.
4: Dia, galera da Mix. Meu final de semana foi bem diferente. Foi aniversário do meu filhote, 26 anos. Fomos comer comida japonesa, sábado. E ontem, que era o aniversário dele mesmo, a gente tomou um cafezão na casa dele. Sonho do meu filho é ir morar no Japão. Então, tu imagina. Tudo do Japão, a vida dele no apartamento, né? Beijo pra ele, Douglas Marques. Beijo pra minha nora, Victoria. E bora, bora descer a Carlos Gomes e voltar pra Canoas. Beijo da Tati Marques.
1: Valeu, Tati.
4: Valeu, Tati. Se tiver convite, eu quero pro cinema.
1: Tá,
4: beijo.
1: Bom.
2: Valeu, Natalia.
1: Sabia que no Japão eles não comem sushi? Eles comem churrasco? Não, se tô tem, brincando.
2: Se tem convite, se tem convite, eu quero pro cinema. Tati, bora ir no cinema.
1: Se quiser, eu quero. Vamos lá.
7: Bom dia, meu povo da Mix.
0: Bom dia.
5: Bom dia.
7: Eu vou todo dia pro plantão, escuto a rádio de vocês. Vocês são maravilhosos. Todos. Principalmente o Pedrinho, que é uma figura.
3: Oi.
7: Eu queria ver dois...
0: ingressos.
7: Bilhete pro cinema, para aquele Oscar, o dia de amanhã, onde aparece um dinossauro aí.
1: Ah, é o da...
7: Um bom
0: final
7: dia.
0: Da rua.
7: Fiquem da rua. Com Deus e um grande axé. Parabéns. Bah, vocês são maravilhosos.
1: Júnior Lopes, abraço.
5: Beijo.
7: Meu nome é Júnior.
1: Isso aí, Júnior Lopes. Obrigado. Vamos com o próximo aqui, deixa eu ver.
8: Mais uma vez, uma ótima semana a todos. Bom dia com Jesus. Fazer parte do programa de vocês é especial demais. Vocês alegram o nosso dia. Tô risado, cara. Parece um besta ficando rindo aqui no trânsito. Aí eu vejo vocês contando as histórias, tô risado, sozinho, assim. Eu fico igual uma criança. Mas valeu, um ótimo dia pra vocês. Desenrolam em dois ingressos do Homem-Aranha. Conseguiu, agradeço, forte abraço, um ótimo dia.
1: Valeu, Gui, abraço.
2: Valeu, Gui.
1: Continua com a gente.
0: Posso falar os filmes, Ramiro?
1: Pode.
0: A gente não tem essa semana o Poder Absoluto, então... eu vou falar os filmes que nós temos pro pessoal. Nós temos, então, Colegas e o Herdeiro. Temos, para as crianças, Patrulha Canina. Temos esse, então, que estão falando muito bem, que é O Fim da Rua. E temos o Acampamento Miasma. E, claro, não poderia faltar o nosso querido... Miasma é de susto. Eu acho que é susto.
1: Não é asma.
0: É, não é asma.
2: Achei que era minha asma.
3: Miasma, sua asma.
0: Eu acho que esse é um de terror. E temos o nosso querido Passaporte Temporada de Inverno Piscinas Aquecidas do Aqualocos. Bora participar no 51-9143-1874.
1: Manda ali esses últimos recados ali desse primeiro bloco para depois a gente fazer o intervalo.
0: KKK, tô indo pra lua, na verdade, indo pra luta, indo trabalhar. Quem mandou pra nós aqui foi o Leandro de Mello.
5: O que tava no foguete espacial.
0: Ah, o que tava no foguete, vamos lá. Bom dia, tenho uma reclamação a fazer da gasolina, vou mandar um áudio, vou deixar como não lida que daí o Ramiro solta.
1: Deixa, depois eu escuto, depois do intervalo.
0: Tá.
1: Depois do intervalo.
0: E temos mais um aqui. Bom dia! Tenha uma ótima semana. Quem mandou pra gente foi a Elizabeth.
1: A rainha.
2: Elis.
0: Temos aqui também mais um aqui da Henriqueta, de Sapucaia do Sul. Bom dia, aqui Henriqueta de Sapucaia. Gostaria de pedir ingresso para o cinema, aproveitando que os filmes agora, a maioria tem audiodescrição através do aplicativo no celular. Então tá, só escolher, Henriqueta, qual que tu gostaria.
1: Bom dia, tá beleza. Agora, voltando 22 minutos para 7 da manhã, daqui a pouco tem o Pedrinho Pergunta para IA. Nós vamos para um rápido intervalo e já voltamos. Todo mundo na Ubra.
3: E a Ubra em todo mundo.
1: Amém.
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5: É o melhor mix do Brasil, faltando 17 minutos para 7 horas da manhã, segunda-feira, 17 de agosto. 107.1 FM, a rádio da UBRA, todo mundo na UBRA, UBRA em todo mundo. 51 9143 1874 é o nosso WhatsApp. Mande seu recado para ganhar ingresso para cinema e também contar como foi o seu domingo de culinária, qual foi o rango do final de semana. 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Previsão do tempo para esta segunda-feira é de calor, 19 graus agora pela manhã, e a previsão é que chegue lá pelas 3 da tarde, a 32 graus. Com pouca possibilidade de chuva. A gente nunca crava 100%, porque às vezes não tem previsão de chuva e chove. Mas a previsão, pelo que a gente está acompanhando, é de chuva a partir de amanhã, terça-feira à noite.
6: Hoje vai dar até para pegar uma piscina, então.
5: É, praticamente. Dá para mergulhar no laguinho, dá para fazer stand-up paddle, dá para fazer várias coisas. Fatos históricos. 1953, tóxico dependência. Aconteceu a primeira reunião dos narcóticos anônimos no sul da Califórnia. 1979, fundada a Associação Nacional de Jornais do Brasil, com o objetivo de defender a liberdade de imprensa. Em 1988, o escândalo Lewinsky. O presidente dos Estados Unidos, Bill Clinton, admite em depoimento gravado que tinha um relacionamento físico impróprio com a estagiária da Casa Branca, Mônica Lewinsky.
7: Chupisco, lambisco e dedo no disco.
6: Baita escândalo, hein?
5: Baita escândalo com um presidente dos Estados Unidos.
6: Que nem o presidente da FIFA, né?
8: Não era da CBF?
6: E da CBF, desculpa.
7: Cada vez uma coisa com a
6: outra. Não, foi escândalo também, né? Não levou as amantes, cada uma para um lugar. Sim.
5: Mas essa do Bill Clinton é muito mais grave.
9: Ah, mas tá. Tudo
5: vamos lá.
9: É tudo escândalo, né?
10: Da Pedrinho de Guiridão.
8: Melhor parte.
5: Já chegou. É hora dele, do repórter
7: Pedrinho, que pergunta pra Iá. Iá responde para repórter Pedrinho.
5: Ele conversa com ele mesmo.
7: Se alguém pede a sua opinião e você sabe que ela não quer ouvir a verdade, você mente. Que a Iá respondeu, hein?
5: Que a Iá respondeu?
7: Se ela disser que quer sinceridade, eu diria que realmente eu penso a respeito, com contexto e sem humilhar a pessoa.
5: Tá bom.
7: Ah, eu não, né? Eu falo na lata. Comigo não tem essa, não cola. Aqui, ó. Pediu a minha opinião, vai ouvir na lata. Eu falo tudo, tudo, tudo no melhor estilo. Super sincero! E vocês?
6: Boa, Pedrinho.
7: E vocês? Diz aí, tio Julinho.
5: A personalidade do Pedrinho é parecida com a de alguém que eu conheço.
9: Cara, eu avaliaria caso a caso, mas se o cara realmente é amigo, provavelmente eu diria também, tipo tu, Pedrinho, falaria na lata tudo.
5: É, se pedir opinião, é porque quer ouvir opinião. Se ficar brabo com opinião, então não pede.
9: É, e não é amigo, né?
5: Não é amigo, é.
6: Eu não tenho papas na língua também. A Ariana, né? Perguntou, é na lata. Falo e ainda dou conselhos
5: Ariana
6: bons.
5: Ariana ou Josiane?
6: Ariana.
9: Josiane.
6: Ariana, meu filho.
9: Josiana.
5: E aí, Thaís?
8: Tô com vocês também.
5: Perguntou, deu na lata.
7: Se vocês perceberem, a pergunta é se alguém pede a sua opinião e você sabe que ela não quer ouvir a verdade.
6: Eu falo mesmo assim, se é minha amiga.
5: Você não vou mentir.
6: É, eu também não vou mentir.
8: Eu falo mesmo assim.
5: Se não quer ouvir a verdade, então não me pergunta.
8: Se ela me pedir opinião, eu também dou.
9: Pediu, vai levar, né?
6: Pediu, levou.
5: Lucas.
4: Ah, eu dou um abraço acolhedor.
5: Mentiroso.
8: Mas é que às vezes tem gente.
6: Um abraço às natas.
8: Uma opinião mesmo sem pedir.
9: Um abraço às natas. Tem gente que fica magoari mesmo, né? Se tu dá a real. Às vezes a pessoa não quer ouvir, não
8: mas
9: sei por que pergunta,
8: não,
9: né?
8: Não é opinião,
9: e briga contigo.
8: É,
9: parece e sai que no soco. Aí começa a argumentar contigo.
5: Parece que quer uma validação, né? Pra coisa que ela
4: isso,
5: quer ouvir.
4: Isso, exatamente. Isso. Aí é que tá. É isso que tem que ver, tem que ponderar. Tá querendo uma validação ou tá querendo de verdade?
5: A real.
8: Por isso que eu peço opinião pro chat GPT.
6: Eu tenho uma amiga que ela é tão amiga que ela chega e diz assim: temos duas opções de resposta. A que eu vou te dar e a que tu gostaria de ouvir. Qual que tu quer?
9: É verdade isso daí. É verdade isso daí.
4: Eu já saio falando assim: ó, melhoria contínua e ajuste fino. E aí tu fala o que tu quiser.
6: Terapia com Tadala.
4: Não, mas é isso aí. A terapia com Tadala deixa todo mundo pra cima.
7: Vamos lá!
10: Fala de uma vez esse negão tomou
4: três tadas. Vai devagar.
7: Estou impactado!
8: Eu me peguei cantando essa música esse final de semana.
4: É, do nada. Obrigado, nada Josiane bem. De Oliveira.
6: Agora eles estão com a do rolo do papel higiênico.
5: Eu vou mandar pra eles. Eu vi já, que agora o algoritmo já descobre e já vai, né? Ai, 51914318 74. Vamos lá, que a nossa audiência tá participando muito hoje.
4: Tá, né?
5: Tá muito. Vamos começar pelo áudio aqui, vamos lá.
6: Começa.
5: Bom dia, tenho uma reclamação a fazer da gasolina. Tá, esse aqui é o que falou da gasolina.
11: Bom
5: e agora
11: dia
5: vai...
11: pra galera da Mix, sou motorista de aplicativo aqui de Porto Alegre. Tô começando a jornada agora, 6h37 da manhã. Deixar um abraço pra todo mundo aí que tá escutando a Mix.
6: Obrigada.
11: E a minha reclamação vai do combustível, né? Nosso combustível aí tá com 35% a 38% autorizado por lei.
6: Caramba.
11: Só que parece que tá 60% álcool e 40% gasolina, né? Ou menos ainda, né? 60% álcool, uns 20% de gasolina e o resto de água. Porque a nossa gasolina de Porto Alegre está cada vez pior nesses postos de combustível, cobrando cada vez mais caro da gente. E o Brasil e o Rio Grande do Sul, ninguém faz nada, ninguém fala sobre gasolina. Só estamos acostumados a pagar caro por um produto que não tem qualidade.
5: Boa.
11: E essa é a minha indignação de hoje. Um abraço para todo mundo.
5: Valeu, Bazé.
9: Olha só, a respeito.
6: Obrigada.
9: A respeito desse assunto.
5: Matheus, só deixa eu passar o nomezinho dele. Matheus Barzégio.
9: Matheus, se tu detectou alguma irregularidade, tu tem que denunciar. Não adianta ficar aí garganteando no rádio. Se de fato tu notou que tem um percentual maior do permitido de álcool, que andou aumentando esses dias.
5: Tira uma prova e faz um teste.
9: Exato, faz uma denúncia aí nos órgãos de.
4: Pô, isso é uma boa matéria de se fazer.
5: Porque tem postos e postos, né? Tem posto que faz tudo dentro do normal, do certinho.
9: Eu não conheço muito. Tá, mas tem.
6: Até porque é a nossa audiência. Temos muitos motoristas de aplicativo também. Inclusive os nossos ouvintes, né? Também utilizam carro.
4: Será?
6: Então, se viu, é até todo mundo denunciar para que isso não venha mais acontecer, né?
9: E a maioria dos carros hoje são total flex, são álcool e gasolina. Fica até difícil detectar
5: isso.
9: Só
5: que eu nunca botei álcool no meu. O meu sempre usei gasolina.
9: De fato.
4: Tu é total flex?
9: Eu também.
4: Álcool e gasolina.
9: Álcool e gasolina.
4: É, até elétrico às vezes.
9: Dedo na tomada.
4: Dedo na tomada. E
5: mais um áudio aqui, vamos lá.
12: Bom dia, Rádio Mix, que é o Wizard dos Mestres. Ótima semana pra todos. Ah, eu comi uma costelinha de porco assada. Umas saladinhas, foi bom. E a galerinha, né, que é os filhotes do cara... Bom, só no iFood, né? Só Mac, hamburguizinho.
5: Hamburguizinho.
12: Semana é o dia deles, né?
4: Hamburguizinho.
12: Agora, tem uma pergunta. E a pergunta pra Pedrinho.
5: E a pergunta pra Pedrinho.
12: O que tu comeu esse final de semana, meu filho? Pedrinho responde pra Iá.
13: Eu não comi nada, tia. Só lambi. Aí, lambi, lambi.
7: Tio Wizard.
4: Ai, ai, cara.
6: Temos outra aqui. Deixa...
5: Ah, tá. Vai com esse daí, depois eu
6: vou. Bom dia, Rádio Mix. Segundou. Hoje estou de aniversário. Gostaria de ganhar um par de ingressos para o jantar. Um grande abraço. A gente ainda não iniciou. Vai iniciar hoje. Deixa eu ver o nomezinho dela.
4: Hoje?
6: Vai iniciar hoje, depois vai subir nas nossas redes e aí a gente vai estar tudo explicadinho lá. Cleziane Moreira. Bom dia, Cleziane. Fica ligadinha na nossa rede, @mixfmpoa. Que vai subir a foto e aí e amanhã a gente vai estar trazendo pra vocês, porque tem que ter a foto, né? Pra todo mundo participar. Ah, então lá vai ter que curtir a foto, vai ter que seguir os perfis e indicar dois amigos que vão te acompanhar aí no jantar, tá bom?
4: A Cleziane misturou tudo. Daqui a pouco vão pedir um par de ingresso pra jantar no Aqualocos. É.
5: 51914318 conta uma pra vocês desse até final de duas. Semana também. Vocês já viram a cena do Titanic, aquela que começa a entrar água por baixo das portas, assim, devagarinho?
4: Uhum.
5: Foi o que aconteceu lá em casa esse final de semana.
4: É,
5: derrubei um galão de 20 litros de água no chão, inteiro, lacrado.
9: Jack.
5: Espalhou água por toda a sala da minha casa, assim, só pra tirar só de rodo. Cara, que louco.
8: Não estufou os móveis?
5: Não, não, onde caiu ali, não tem. Pegou um pouquinho no pé da mesa, das cadeiras, assim, mas pouca coisa. Mas eu olhei assim, dentro do banheiro, passou por baixo da porta. Ah. Passou por baixo da porta que vai pra rua. Parecia o Titanic, a
6: água vazando por tudo. O Ramiro fez a lavada em casa.
5: O Júlio me disse o lado bom, porque a gente tava conversando no final de semana, pelo menos limpou as coisas ruins.
6: Então. É verdade.
4: Limpou as coisas ruins.
9: Tudo que for material, deixa quebrar.
4: Mas, ô Ramiro, essa aí de galão de água, meu avô foi buscar água lá em casa, né?
5: Não, eu lembrei de contar, porque aquele dia eu derrubei o chope. Eu sou assim, atrapalhado.
4: Tu falou,
5: né?
4: Tu falou do galão, eu lembrei dessa. O avô foi buscar água, galão de água, botei no banco do carona. Deu 2 minutos que ele saiu de casa, me ligou. Lucas, vem aqui que eu bati o carro.
5: Putz!
4: Cara, cheguei na batida de carro, o pessoal perguntando, por que que teu avô tá todo molhado? Ele usava uma boininha, a boina encharcada. Todo encharcado. Deu, é que tinha um galão de água do lado. Aí o guardinha falou, eu achei que o radiador tinha estourado dele.
9: Cara,
4: aí ele ia estar todo queimado, né?
9: Uma vez um carro bateu em mim de frente, na minha frente, frente a frente os dois, e a mulher desce do carro toda verde, cara. Parecia um incrível Hulk. A mulher vendia erva de chimarrão e tava com o carro cheio de erva pra entregar, cara. Cara, foi muito engraçado.
4: Desceu um chimarrão personificado.
5: Mas essa do carro eu também já fiz. Mas daí não foi que nem o teu voo, assim, não bati o carro, nada. Os galões, eles caíram no porta-malas, viraram. Depois eu aprendi a nunca mais levar no porta-malas.
6: É.
5: Os galões viraram, bateu um no outro, quebraram os dois, alagou todo o meu porta-malas.
4: Sério?
5: Sério.
6: O Ramiro, tá devendo alguma bebida pra algum santo. É, foi verdade. Água, foi a cerveja.
5: Ah, não, mas de água ele já morreu afogado, santo.
4: Não, na real, o Ramiro tá com crédito, né? Porque tudo que ele vai beber, ele dá um gole pro santo, né?
5: E bota gole, né?
4: Bota gole.
5: 20 litros d'água, quase afoguei o santo.
4: Na janta ele foi safadinho. Ele, tu quer?
9: Quer
4: cerveja? Quer cerveja, santo? Vai tomar no meu colinho, então.
5: O mês tá pago.
4: O mês tá pago.
9: Tá louco, cara.
5: Boa.
4: Tá louco.
5: E você aí já respondeu a pergunta do Pedrinho, se a pessoa te pedir uma opinião e você... Como é que é? Desculpa...
9: A pergunta é... Qual é a pergunta aí, Pedrinho? Volta aqui.
5: Volta que eu já me
9: pergunto. Onde é que tu anda, meu? Onde é que tu anda?
6: Ele tá tomando tadinho.
5: A pessoa te pede uma opinião e pra uma resposta que ela quer ouvir, não?
7: Tá aqui, tô aqui. A pergunta é se alguém pede a sua opinião e você sabe que ela não quer ouvir a verdade, você mente.
5: Isso aí.
4: A quarta
6: ou
4: na
6: você
4: janta...
6: fala.
4: Ah, agora eu entendi. Quarta na janta, o Ramiro fez um prato novo lá. Pirou na cerveja.
5: Pirou na cerveja as natas. Vamos para um rápido intervalo e já voltamos. Participe conosco, 519-143-1874. Todo mundo na Ubra em todo mundo, já voltamos.
7: Amém.
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2: Fala, meus queridos, muito bom dia. Vamos que vamos de atualizações do trânsito aqui no Melhor Mix do Brasil. Falo com quem vai acessar a capital pela Zona Leste. 040 em direção a Bento Gonçalves, já com uma movimentação mais acentuada entre a Avenida Liberdade e Antônio de Carvalho. Não para por completo, mas vale uma atenção a mais por ali. Estrada Caminho do Meio é alternativa e flui melhor nesse momento até a transição com a Protásio Alves. Entre a Avenida Terra Nova e Moema tem retenção também. Se liga nesse trecho. 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Não sai daí, logo logo eu volto.
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4: É o melhor mix do Brasil, 7 horas da manhã, 19 graus de temperatura, nesta segunda-feira, dia 17 de agosto de 2026. Muito bom dia para você que está se ligando na 107.1 FM, a Rádio da Ubra. 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Hoje o tempo começando com 19 graus de temperatura e a gente deve ter uma elevação até 31, 32 graus no meio da tarde, ali por volta das 2h30, 3 horas. Previsão de chuva só para amanhã, a partir do período da noite. Nascimentos do dia 17 de agosto, 1943, Robert De Niro, ator e cineasta estadunidense, craque.
5: Maravilhoso.
4: 1951, Elba Ramalho, cantora brasileira. Outra craque. Mais um, tricampeão do mundo, 1952, Nelson Piquet, ex-piloto de Fórmula 1 brasileiro. 1960, hoje só eles, né? Sean Penn, ator e cineasta estadunidense.
5: Baita ator.
4: Perdão, em 1961, colega nosso de profissão, Emílio Surita, apresentador e radialista brasileiro, apresentador do Pânico.
6: Parabéns aí, Emílio. Parabéns,
4: grande Emílio Surita, craque do rádio. Em 1962, Zezé de Camargo, cantor e compositor brasileiro.
5: Parabéns, Zezé.
4: 1971, Ed Mota, cantor e compositor brasileiro.
6: Ubra, recorde.
4: Chato pra caramba. 1978.
6: Mas um talento enorme.
4: Né? Talento gigantesco.
6: Mas é chato,
4: né?
6: É um mala sem alça.
4: É um,
6: né,
4: mala sem alça, tem talento pra caramba, tem pedigree, né? Sobrinho do Tim Maia.
6: Ah, verdade, verdade.
4: Mas é um chato. 1978, Roger Flores.
6: Esse pegou gente.
4: É, ex-futebolista, jogador do Grêmio e comentarista, pra mim, um dos melhores comentaristas esportivos do Brasil.
6: Foi casado com a Débora Seco.
4: Que frequentava o Estádio Olímpico.
6: Exato, junto com a Débora Seco.
4: Não,
6: junto com
4: a ela Débora frequentava é, por ela, causa,
6: né,
4: dele.
6: É isso. Verdade, uma querida, né?
4: E em 1985, outro craque, Emicida, rapper e compositor brasileiro.
6: Aniversariam hoje.
4: Bora lá, Julinho.
6: Brigitte Freitas.
4: Bardot.
6: Brigitte Freitas, Fernando Conrado, fotógrafo aí hoje. tem uma coluna aí forte na internet, influencer, a Joana Dark, tá de aniversário hoje.
4: Era o nome de salão de beleza da minha avó.
6: Olha aí. É. Raquel Carpenedo, aniversaria hoje. Luciana Oliver, aí de Novo Hamburgo, uma amiga. A ferragem Elo Perdido e a padaria Pão Sem Dono.
7: Ferragem Elo Perdido. Pô,
4: tu quer me roubar o quadro agora?
7: Quem que achou?
4: Mandar abraço aqui por dentro da bola, parabéns. E também pra Karen Fit Foods.
7: Karen Fit Foods.
4: Fit Foods. E agora a gente tem aquele momento...
7: Tá, eu também tenho aniversário.
4: Ah, tu tem? Mas ninguém te perguntou? É,
7: então, azar.
4: vamos lá.
7: Andrei Dutra tava de aniversário ontem, muito bom dia, não, feliz aniversário. E hoje a Bianca Bandarra, eu adorei. Eu só tô dando parabéns pra ela porque eu gostei desse sobrenome, porque eu não faço ideia de quem
4: Bandarra.
7: Seja. Bianca Bandarra.
4: Muito bem.
7: É os guri.
4: Agora é hora de atualizar a nossa audiência. Momento.
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4: Corno! Atualização de trânsito, Josiane Oliveira.
5: Boletim, Jornal da Mix, 77 na 107 FM. Então vamos lá, 7. Trânsito em Porto Alegre, região metropolitana, até o momento não temos confirmação de grandes bloqueios, mas segue então atenção redobrada aos motoristas, porque em todas as avenidas e deslocamento para a capital, os acessos já estão com grande movimento intenso no trânsito. Mais detalhes a gente traz aqui no decorrer. Não temos nenhum acidente, graças a Deus. Tá todo mundo calmo.
6: Ninguém saiu de casa hoje.
5: Não, tá saindo. O movimento já tá bem intenso, mas tá tudo tranquilo. Tá fluindo.
4: Muito bem. Esta foi a atualização do trânsito com Josiane Oliveira.
8: Mano! Sai da frente, viado!
4: E agora a gente tem outra atualização. Momento Ubra News, Lucas Cunha, DJ Tadala.
7: Conexão Global. O acadêmico de medicina da Ubra, Pedro Vandersan, realizou em julho um estágio clínico na unidade local de saúde de Braga, em Portugal. Olha aí, Ubra Sem Fronteiras.
4: Baita.
7: Durante a experiência, acompanhou a rotina hospitalar, práticas assistenciais e diferentes protocolos médicos. A vivência internacional permitiu conhecer outro sistema de saúde e ampliar sua visão sobre a profissão. O contato com novos profissionais e realidades também contribuiu para desenvolver autonomia e capacidade de adaptação. A experiência integra as oportunidades de formação internacional oferecidas aos acadêmicos da Ubra. Todo mundo na Ubra e a Ubra em todo mundo.
4: Amém.
7: Show de bola, né?
4: Muito bem, esse foi o momento...
7: Ubra News.
4: Com Lucas Cunha. E agora aqui recebendo o nosso superintendente de Relações Institucionais e Comunicação. Está de volta a este microfone depois de uma missão no norte, centro-oeste, norte do Brasil, visitando as unidades da Ubra em todo o Brasil, né, para alinhamento junto ao presidente Carlos Augusto Melk Filho. Tudo bem, senhor Rui Irigaray? Quanto tempo aqui nesse microfone, hein?
9: Não aparecia. Bom dia, Ramiro. Bom dia, nossa audiência. Bom dia, Lucas.
5: Bom dia.
9: Pedrinho. Bom dia.
8: Bom dia!
9: Bom dia, Júlio Menezes Júnior.
6: Bom dia.
9: Miss Josi.
5: Bom dia.
9: Bom dia, nossa Thaís.
10: Bom dia.
9: Uma satisfação estar falando com vocês, com a nossa audiência. E realmente foi uma missão importante para nós, que essa rodada nas unidades do Norte, Manaus, Palmas, Santarém, Itumbiara, tratar com os nossos alunos, conversar com as bases, conversar com os nossos professores, funcionários da Ubra. O presidente Mel que homenageou funcionários que estavam há mais de 32 anos na Ubra.
4: Então, entraram junto com a construção da Ubra, praticamente.
9: Praticamente sim, dependendo da unidade, sim, né? Então, tem unidades que têm mais de 30 anos no Norte. Então, o presidente Melk fez uma linda homenagem para alguns funcionários que estão há tanto tempo na instituição. Outros, né, prestigiados, né, com a aprovação de alguns projetos importantes voltados para a academia. Os nossos reitores aí trabalhando forte, firmes aí, para trazer cada vez mais excelência em todas as unidades da Ubra no Brasil. Então, essa missão que a gente teve agora, junto com o presidente, eu, Dr. Paulo, né, nosso time acadêmico, Cris Caberlon, também a Simone, a gente trouxe também uma realidade do novo momento que a Obra vive. Essa realidade de reestruturação de projetos e trazer sempre o que tem de melhor para o nosso aluno que está na ponta.
4: Primeiro foi uma rodada nas unidades do Rio Grande do Sul e agora no centro-oeste e norte do Brasil, né? Todas as unidades atendidas.
9: Praticamente todas, ainda falta ainda três unidades ainda.
4: Faltam
9: que a gente
4: três
9: vai...
4: ainda.
9: A gente vai rodar ainda, tem Carazinho, a gente vai a São Paulo também, então a gente tem bastante coisa ainda para fazer. Mas foi, já estamos na segunda rodada, agora concluída. A gente espera aí, nos próximos dias, aí, trazer também algumas soluções para demandas que são colocadas, né, para os nossos gestores que estão na ponta. E é sempre importante a gente que trabalha na alta gestão, a gente entender os projetos, entender qual a necessidade. E por isso essa rodada, Ramiro, porque às vezes a gente na gestão, aqui a gente acaba não vendo, né, aquelas coisas tão importantes, aquele instinto que a gente tem aqui, na ponta, ele se transforma em aprovação de projetos. Né? A gente sabe assim, pô, é importante, mas vamos segurar. E a gente, na ponta, a gente olha, a gente vê assim, a capacidade dos nossos acadêmicos, a capacidade que tem os nossos gestores, a gente acaba trazendo, realizando aquilo que às vezes é sonhado.
4: E paralelo, né, Rui, a essas visitas, a essa tour aí do presidente Carlos Augusto Melk Filho, junto com a Superintendência de Relações Institucionais, nosso advogado, doutor Paulo, a gente tem próximo eventos importantíssimos, como, por exemplo, a gravação do U-Live, que está muito perto de acontecer agora, dia 27, né, final desse mês.
9: Já dá até um friozinho na barriga, né, da gente.
4: É,
9: né?
4: Que coisinha verdade.
9: Bacana, né?
4: Tem a última gravação aqui, né, no estúdio, no nosso estúdio gastronômico aqui, depois temos no estúdio novo, né, a gravação final. Temos pela frente também o Ubra Summit, que está aí batendo a porta também, né? É em outubro, mas já está muito perto outubro. Outubro é logo ali,
9: diria o poeta. Como passou rápido. Sério, eu fico impressionado.
4: Nós estamos quase no fim do ano já, tia.
9: Eu fico impressionado como passou rápido esse ano. E a gente, Ramiro, tem muita expectativa desses projetos que tu está trazendo aqui, né? Que começamos agora amanhã já. O projeto, finalizamos o projeto no estúdio... No estúdio 3 aqui, né? No estúdio 3 ou C, né? Que alguns chamam de 3 ou C.
4: É o C, né?
9: O estúdio C da Ubra TV, que é o que tem o espaço gastronômico, que tem uma pegada mais intimista, onde a gente grava ali o You Live, que é a banda da Ubra. Então, amanhã é a última gravação. Olha, assim, nós estamos vendo toda a classe artística do Brasil comentando, né? É o que a gente tá fazendo.
6: Verdade.
9: Aqui. Onde eu vou em algum show, algum artista chega e fala assim, ó, Rui, que legal que vocês estão fazendo lá, quero participar disso. Então, o que a gente está fazendo aqui é um padrão... Tinha aquela emissora de televisão que fala padrão Globo, né? Que
4: é, isso aí.
9: Vamos falar a verdade aqui. Fala, padrão Globo. A gente criou um novo padrão de qualidade de entretenimento e broadcast, né? Que TV, área de televisão chama broadcast. E a gente está entregando uma qualidade assim, absurda. A nível de Netflix, a nível de, assim, das grandes produções que existem, né, no mundo, aqui na Ubra. Então, isso muito porque investimos muito em equipamento, investimos muito em pessoas e porque nosso time, ele tem essa pegada de agregar pessoas qualificadas. Então, parabéns ao Capu, parabéns a todo o time que trabalha, né, na Ubra Records.
4: Na edição, né?
9: Na edição.
4: Elinho, Juliano...
9: Pau, o Elinho tá tirando um som absurdo, assim, um absurdo, assim, olha, o áudio absurdo, o pessoal todo da edição.
4: Cara, Lorenzo, assim, Matias,
7: Elinho, né, dos teclados.
9: Não, Elinho, Samuel Oliveira, então, todo o nosso time, né, que... Porque não, ninguém faz nada sozinho, Lucas.
7: Tu, é verdade.
9: Não tem como uma estrutura
7: não
9: dessa de comunicação, telecomunicação, tu fazer sozinho. Mas o que a gente tem a certeza aqui da entrega que a gente tá fazendo. Ontem eu tava lá na NTX, casa NTX, no evento da Liga, né?
4: Com cobertura da Ubra TV.
9: Com cobertura da Ubra TV. Quando eu vejo o PH, tá falando assim, ó, pegou lá no microfone, ó, tá lotado umas 2.000 pessoas, ó, parabéns aí, Ubra Records, aí, pelo trabalho. Pô, do nada, assim, nem tava prestando atenção, né? Ele falou umas duas vezes, né? Então, assim, pra te ver como as pessoas estão de tudo que é lado. Eu tava também aqui na festa da revista Vogue.
5: Eu ia dizer agora, nossa missão aqui é cultura. Tivemos o nosso superintendente. Conta um pouquinho pra gente como é que foi participar desse baile da Vogue.
10: Não,
9: excelente, assim, eu já tinha ido no baile da Vogue já no Rio de Janeiro, já numa festa da Vogue do Rio de Janeiro. É um nível altíssimo, assim, artistas, intelectuais do Brasil todo, do mundo todo, muitas vezes, né? Aqui tava gente do Brasil todo, porque é o Festival de Cinema de Gramado, é a abertura, né, do Festival de Cinema de Gramado. Quero agradecer ao Ronaldo Beber, tá? Que é o CEO do Gramado Parks, tá? Que estava organizando esse grande evento, assim como o Marcos Longo, né? Que são amigos, né? O Marcos Longo, a produtora dele, vai ser a produtora que vai produzir o nosso Mariana Fagundes aqui, né? No dia do Ubra Play Festival Music.
10: 14 de outubro.
9: Pessoal que sabe fazer grandes eventos, grandes shows. Então, e aí, nesse evento lá da revista Vogue, o Ronaldo, ele falou: olha, Rui, que absurdo que tá, eu tenho acompanhado a Ubra Records. Pô, o Ronaldo é CEO da Gramados Parque, é uma gigante, né, da hotelaria. Eles têm mais de 12 hotéis, parques no Brasil todo. Então, o Snowland é deles. Então, é um cara que entende de entretenimento, entende, né, de negócio. Música, entende do negócio. Ele falou que absurdo que é a Ubra Records tá entregando. Então, e agora, né, nós vamos agora, quarta-feira, ter o show do You Live dentro de um hotel do Gramado Parques para todos os diretores de cinema e artistas convidados, né? Ali vai ter em torno de 300 convidados, né? E a You Live da Ubra Records vai estar tocando lá.
5: Que legal.
10: Então, bacana.
9: Cara, foi a festa da Vogue, sem dúvida nenhuma, uma das principais festas, assim, da moda do Brasil. Coisa fantástica, né? Então, é um momento da gente reencontrar amigos também, que a gente não reencontra, assim, que só nesses eventos a gente reencontra, né, anualmente. Mas foi um evento muito interessante, então fica aí a nossa Ubra Records aí fazendo sucesso, atravessando fronteiras, né? Então, é muito orgulho para nós. E agora, o Ubra Summit vem com tudo, que vai ser o grande evento aqui da Ubra anual, que vai reunir mais de, aí, em torno de 6 a 7 mil pessoas aqui na sede da Ubra em Canoas, né, para um grande evento. Vai ter o Ubra Play Festival Music com a Mariana Fagundes, a número 1 do Spotify do Brasil, que vai estar aqui com a gente celebrando esse grande evento que vem aí. E passou muito rápido, né? Que loucura que passou esse ano.
10: Muito rápido. E como não para, né? Como tem muito mais, estreia hoje no canal 48.1 UHF, 521 da Claro Porto Alegre e posteriormente no YouTube para todo o mundo, o programa Poder e Influência, o mais novo programa da grade da Ubra TV, @UbraTVOficial. @poderinfluencia também, procura ali que você vai achar. Pode botar Poder Influência que já aparece direto, né, no Instagram. Mas estreia hoje, efetivamente, alguns recortes, né, trechos para chamar o pessoal, já estão pipocando nas redes sociais. Mas hoje, efetivamente, o primeiro programa.
9: Ah, uma alegria, né? Uma alegria essa oportunidade da gente estar trazendo tantas personalidades. Gente que tem poder, gente que tem influência, gente que define as coisas do futuro.
10: Formadores de opinião.
9: O futuro do nosso país ali, né? Que muitas autoridades passando ali, formadores de opinião. Eu sempre falo, Josi, que tem uma grande diferença de formador de opinião pro influenciador, né? Formador de opinião é aquele que tu sabe o seguinte: ó, esse aqui eu vou seguir isso aqui porque eu sei que vai dar certo. E a pessoa, ela é um exemplo na vida dela, né?
5: Sim.
9: O influenciador, ele cria um produto, cria uma ideia, cria uma coisa, mas às vezes não é nem aquilo que ele tá falando, né?
10: É.
9: Não, e o formador de opinião, a gente sabe que, pô, o cara forma opinião porque ele é um conceito,
10: né? A opinião dele, ele formou a opinião, não tá seguindo a opinião de ninguém.
9: É, então a gente tem aqui grandes formadores de opinião que já passaram aqui nas gravações e grandes autoridades, e a gente está mantendo a régua muito alta dos convidados, muito alta mesmo, para prestigiar, para que seja um objeto de desejo, até para quem queira estar com a gente, né, participando do Poder e Influência. Então, um programa que ele traz uma pegada diferente, que realmente traz aquilo que influencia e muda a vida das pessoas.
5: Superintendente Rui, tenho até te dar os parabéns. Os convidados, né? Os últimos convidados que a gente está trazendo, porque tem uma equipe grande, né? Então tem convidados de diversas áreas. E das pessoas elogiando, que magnífica ideia, que projeto lindo. E estão adorando vir fazer o Poder e Influência, justamente porque tem um espaço não só para ser debatido ali assuntos livres, né? Não seguimos o roteiro, né? Mas também um espaço para que essas próprias pessoas também divulguem os seus trabalhos atualmente. Então, o pessoal está encantado com o programa Poder e Influência.
9: É um prazer fazer isso aí. Eu quero também agradecer ao nosso presidente, Dr. Carlos Augusto Melfilho, nessas missões que a gente faz, ô Ramiro, e essa missão que a gente fez lá para o Norte, a gente tem feito agora para o interior do Estado, em todas as unidades da Ubra do Brasil. A gente sempre, cada vez mais, admira o nosso presidente pela capacidade de agregar e a capacidade dele de pegar e transformar a Ubra cada vez mais numa grande universidade, como já foi no passado, volta a ser agora com a gestão dele. Então, agradecer ao nosso presidente pela oportunidade que ele nos traz, né, de fazer tantos investimentos na comunicação e nas telecomunicações da UBRA-SA, para que a gente possa, assim, fazer uma grande entrega. Porque não adianta nada a gente querer e não ter time e não ter investimento. Então, o presidente Melk, ele entende que a comunicação e as telecomunicações são muito importantes para a nossa UBRA-SA e tem investido bastante na nossa área.
7: Eu
9: então,
7: só
9: obrigado especial,
7: corroborando com o Rui aí, em 1988, seu Adelso Bibiano foi um dos primeiros colaboradores da UBRA Santarém. Com dedicação, ajudou a erguer os prédios que anos depois se transformariam em um lugar de conhecimento, conquistas e transformação de vidas. Então, há 36 anos na UBRA, seu Adelso. Ele que foi o homenageado.
9: E todo mundo na UBRA?
7: E a UBRA em todo mundo. Amém. E ontem foi aniversário da UBRA, né?
10: É verdade.
6: Não, é amanhã. Verdade.
10: É amanhã.
9: Dia 16.
7: É amanhã. Dia 16. Amanhã é comemoração.
10: Amanhã é comemoração. Deixa eu receber aqui também outro superintendente da UBRA de outra área, o superintendente Alessandro Souza, que é superintendente de Educação Corporativa e Business School da UBRA, para falar sobre um novo momento também, que é a criação de cursos de MBA que estão sendo lançados pela universidade. Tudo bem, superintendente?
11: Bom dia.
10: Bom dia.
5: Bom dia.
11: Rádio, superintendente.
6: Bem-vindo, bom dia.
11: Ramiro, todo o time, uma honra estar aqui. É, falando em inovações, né, nós temos mais uma para trazer dentro desse desafio, né, que o presidente Carlos Melk nos colocou, de transformar a UBRA cada vez mais uma potência também corporativa e empresarial. A gente está tendo a honra hoje de lançar aqui em primeira mão, trouxemos quentinho aqui para os nossos ouvintes, né, o nosso Ultra MBA. Né, que é uma proposição nova que segue na nossa vibe da gente continuar aproximando a UBRA do ambiente corporativo. Então nós estamos lançando hoje 7 MBAs, por favor, todos.
10: Opa,
11: lá.
10: Olha aí.
11: Ao nosso site, né, com uma pegada diferenciada. Tudo que a gente tem feito, né, nas questões corporativas, a gente tem procurado trazer inovação. Então a gente está trazendo MBAs nacionais aqui. Eu quero mandar um abraço, um agradecimento ao professor Fabiano Coelho, que está chegando à equipe, né? É o nosso coordenador do projeto, nosso presidente do conselho, Gustavo N, nosso presidente Carlos Mel, que todo mundo envolvido, né? Nós quatro muito envolvidos nesse lançamento. Então, nós vamos ter MBAs que, pela primeira vez, olha que interessante, pessoal, pela primeira vez na história da UBRA, a gente está linkando com executivos do centro do país. Né? Então, a gente está trazendo aí uma equipe fortíssima do centro do país, que vai se somar a equipe local, que foi a etapa 1, quando nós fizemos educação corporativa aqui na UBRA. Então a gente está já com executivos locais em sala e agora vamos ter executivos nacionais. Para você que está interessado, né, por favor, aulas ao vivo online, então você de todo o país pode entrar, uma entrega nossa também para os nossos diretores de unidade lá na ponta, para o centro do país, para o Rio Grande do Sul, enfim, né, para todas as nossas unidades. E nós estamos absolutamente felizes, né? Porque a gente vai ter aulas ao vivo, síncronas, em um MBA que você pode fazer em até 12 meses e o segundo em mais 4 meses, que nós fizemos aqui um aproveitamento. Dá para fazer 2, dá para puxar para 8 meses o primeiro e acumulando algumas disciplinas, vai fazer em 12 meses 2 MBAs.
10: Superintendente Alessandro, quais as áreas?
11: Então, aí vem os nossos primeiros grandes diferenciais. A gente vai ter um MBA em gestão de negócios e estratégia comercial, é para impulsionar vendas, em finanças, controladoria e mercado de capitais, para a galera aí que quer aperfeiçoar, né, sua carreira em números, em liderança e desenvolvimento organizacional, para lidar com pessoas. Aí nós temos uma entrega nossa, nós formamos muita gente em saúde, né? É uma demanda que a gente ouvia muito, então a gente está lançando o nosso MBA em gestão, estratégia e performance em saúde. Atenção, nossos egressos, nossos formandos aí, né? O planejamento, execução e controle de projetos também, área importantíssima, também extremamente aquecida. O em gestão e performance no agro, então agronegócio também contemplado, né? Uma cadeia produtiva importante para o país, né? Então a gente está aqui também lançando em primeira mão. Em direito empresarial e compliance, hoje uma das áreas também muito, muito demandadas. Estão lançando um portfólio de 7 MBAs, então por favor, né? Pessoal, dê uma olhada lá. E a gente também...
10: Via site?
11: Tá no site, já lançamos hoje, então já pode fazer...
10: UBRA BR, não,
11: isso.
10: UBRA...
11: UBR, tá ali já na nossa home, então já tem o link, então muito tranquilo, Ramiro, pode colocar aí para para a nossa audiência. Né? Então a gente está absolutamente, estamos absolutamente
10: Ubra.br. Me deu um nó na cabeça isso, que é Ubra.br.
11: Isso daí, só rolar ali, já está ali bem acessível, já na usabilidade está super
10: aqui,
11: bacana.
10: Ó, Ultra aí, MBA aqui, ó. Entra na página inicial, já tem.
11: Isso, então, né, pessoal, é uma entrega importantíssima. Né? A Ubra dá esse passo de estar cada vez mais forte no mercado corporativo. Nós já havíamos colocado a Ubra, né, ao redor de 10% das instituições de ensino que oferecem soluções de educação executiva. Então nós estamos formando aqui, né, mandar um abraço aqui para a instaladora elétrica Mercúrio, nossa grande indústria aí, mais de 700 colaboradores, 50 anos de história, né? E a Mercúrio está formando a sua sucessão aqui dentro conosco, né? Então nós temos diversos executivos da Mercúrio se qualificando conosco. Agora a gente dá o segundo passo, que é lançar os MBAs nacionais. E em fevereiro teremos o terceiro passo, que vão ser MBAs semipresenciais locais, mas daí a gente vai falar num outro momento. Hoje o nosso foco todo é o Ultra, né? Então é um faseamento de entregas, né? E a gente está hoje na entrega 2 e absolutamente felizes, porque a gente acredita que vai entregar uma solução nacional, né, com executivos nacionais. Então, tem tudo para ser um grande sucesso.
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6: Excelente notícia para começar a semana.
10: Baita, hein? Ah.

0: mais essa instituição com uma pegada de business school, e eu acho que é importantíssimo a gente ter esse olhar de business school aqui dentro, além da formação qualificada e científica que a gente tem em todas as frentes, mas esse olhar de business school é importantíssimo para os nossos estudantes. Estamos muito felizes, né? E muito obrigado pelo espaço, que comecemos a semana muito bem com esse timaço aqui, né?
1: Muito boas notícias, né? De todos os lados aí dentro da Ubra. Muito obrigado, Alessandro Souza, superintendente de Educação Corporativa e Business School aqui da Ubra. Obrigado, seja bem-vindo sempre.
2: Obrigada. A porta sempre aberta aqui.
1: Muito bem. Pra gente encaminhar pro intervalo aí, vamos dar uma atenção pra nossa audiência, que tem muito... Olha, participação é maciça, hein?
3: Maciça. Bom dia, Rádio Mix. Maurício Vitor, de Porto Alegre. Queria ver se ainda tem ingresso para Patrulha Canina. Uma ótima semana. Temos sim, Maurício. Já ganhou. Daqui a pouquinho eu mando aí a mensagem no finalzinho do programa. Temos mais uma aqui. Bom dia, pessoal da Mix. Alex da Restinga Velha aqui. Se alguém me pede uma opinião, eu respondo. Quer que eu penso ou quer o que tu quer ouvir? Gostaria de um ingresso...
1: Quero o que eu penso, né? Deve ser...
3: Quero o que eu penso ou o que tu quer ouvir? Gostaria de um ingresso pro Fim da Rua. Levou, então, aí o Ricardo Gonçalves. Ah, não, é Alex da Restinga Velha, ele colocou. O Ricardo Gonçalves é o que tá aqui no nomezinho. Bom dia, gurizada! Só porque não mando mensagem sempre não quer dizer que não me estou na escuta. Abraços, uma ótima semana para todos vocês. Médico veterinário aqui, o Alexandro.
2: Um abraço aí, Alexandro. Bom dia, ótima semana.
3: Minha indignação de hoje é a ignorância que as pessoas estão ficando, acreditando em fake news e perdendo a capacidade de avaliar. Bom dia a todos, um abraço ao pessoal de Canoas. Roger, com 2G, de Canoas. Quem mandou pra gente aqui, bom dia, GG. Roger.
2: Roger.
1: GG.
3: Temos mais aqui. Quem falou que eu estava garganteando provavelmente não presta atenção no combustível. Quem abastece em Porto Alegre sabe que o Brasil tá assim, hein? Foi o Matheus.
1: Mas ninguém falou que ele estava garganteando.
2: É, diz pra ele fazer a denúncia, né?
1: É, para fazer a denúncia.
3: Temos mais áudios aqui.
1: Vamos lá.
4: Tem. Bom dia, família Mix. Bom dia a todos da bancada. Começando a semana... Já nessa alegria é bom, hein? Queria ver com você se eu consigo buscar ainda os meus ingressos ainda essa semana. Um abraço, um bom início de semana a todos, hein?
1: Bom, depende de quando tu ganhou aí, né? Não, ganhou
5: dia,
1: três meses
5: bom
1: atrás.
5: Bom dia, pessoal, tudo bem? Meu nome é Kellen, eu sou de Itapuã, tô vindo agora de Itapuã para Porto Alegre, vou pro Hospital Cristo Redentor. Eu faço infusão de lidocaína, eu tenho... fibromialgia, dor crônica. Ai, ninguém merece viver com dor, né? Mas enfim, seguimos. Quero dizer que vocês vêm fazendo parte da minha rotina diária pela manhã, quando eu venho pro hospital. E eu venho dando risada sozinha no carro aqui, ouvindo as conversas. Cara, é muito bom acompanhar vocês, muito bom mesmo. Obrigada por isso. Obrigada.
1: Valeu. Não tem cura, né? Mas tomara que consiga tratar e cuidar muito bem aí da fibromialgia. Vamos lá, o Júnior.
6: Oi, bom dia, pessoal da Mix.
3: Bom dia.
1: Esse aqui já foi, desculpa.
6: Eu fiz um carreteiro. Ah, tá. Eu só adoro. Ficou tão ruim que só deu pra ver o fundo da panela. Vai dar uma dica pra vocês aí, pra um tema. Até quando vai nosso dinheiro?
1: Até a hora que acaba.
6: No meio ou conseguimos aguentar até o fim?
1: Ah, boa.
6: De que maneira?
1: Ah, normalmente ele acaba no meio. Mais um aqui.
7: E aí, bom dia, Rádio Mix. Bom dia a todos no Jornal da Mix. Uma boa segunda-feira a todos, uma boa semana. E passando aí para dizer que oficialmente começou a baixaria. Começou a poluição visual.
1: É verdade. Eu ia falar isso hoje.
7: Enchendo o carro da gente de panfleto. Mas vamos lá, né? Vamos dar um voto de confiança. Vamos ver se tudo muda.
1: Verdade.
7: Tá difícil, hein?
8: que a gente tá fazendo aqui.
9: Daqui a pouco nós vamos ter outro dono aí. A gente vai virar escravo de outro país. Um abraço a todos.
1: É, enfim, a opinião política, um cada um tem a sua e não é o nosso mérito aqui entrar nesse debate. Mas já vamos com o WhatsApp dos famosos, só pra dizer que

0: Inicialmente começou a baixaria. Hoje me chamou a atenção já um monte de wind banner pendurado nas ruas, poluição visual total. E só ontem eu recebi 6 WhatsApp de candidatos a deputado estadual ou federal. Ah,
1: mas
0: 6.
1: Já foi pior, já teve uma evolução, cara. Já foi pichação de muro.
0: É, não, claro.
1: Já foi muito pior. Deu uma amenizada, mas tá poluído, cara, visualmente. Concordo contigo. Cada esquina que a gente passa, para... tem propaganda pra tudo que é lado.
0: 6 WhatsApp no domingo de candidatos a deputado, já no primeiro dia, cara. Que loucura, meu. Vamos lá com os famosos, então.
1: O programa está sensacional, cheio de colunas, com 2 horas de duração e muita informação.
0: Dor na coluna também.
1: Não sabia que a Uber está a 1000 por hora com tanta força. Parabéns aos envolvidos. Loucura, loucura, loucura. Gustavo Kirten mandou.
0: Nossa, o Guga.
2: Maravilhoso. Abraço,
0: Guga. Maravilha.
2: Tivemos também um especial. Quero ver se vocês vão adivinhar. Diretamente do Festival de Cinema.
1: Alexandre Frota.
2: Mandaram um beijo especial para os meninos do Jornal da Mix e as meninas. A lindíssima Mariana Rui Barbosa.
1: Olha,
2: Marina.
1: Aí. Beijo, Mari.
0: E os meninos, não? Vamos pro rápido intervalo e já voltamos.
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0: É o melhor mix do Brasil, agora 7 horas 36 minutos, 24 minutos faltando para as 8 horas da manhã, nesta segunda-feira, 17 de agosto, com 20 graus de temperatura.
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0: 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Hoje devemos ter 32 graus, deveremos ter 32 graus por volta das 2h30, 3 da tarde, ali no meio da tarde vai ser bem quente, só que aquele quente úmido, né? A casa não seca. Umidade escorrendo pelas paredes. No espaço Ubra, destinado à comunidade Ubra, recebemos hoje o professor Maurício Azevedo de Oliveira, que é professor dos cursos de licenciatura da Ubra, especificamente da disciplina de tecnologias educacionais e multiletramentos. E ele está aqui para falar com a gente sobre a disciplina de tecnologias educacionais, né? Componente comum às licenciaturas, temática bastante atual e diretamente relacionada à formação de professores, a importância da robótica na educação básica. Tudo bem, professor Maurício? Seja bem-vindo.
2: Seja bem-vindo.
1: Bom dia, seja bem-vindo.
17: Muito obrigado. Gostaria primeiramente de dar bom dia à audiência, né, da Rádio Mix, também agradecer pelo convite. Né, e vim aqui para falar um pouco então sobre a importância e as possibilidades, né, tanto da tecnologia quanto da robótica educacional aí na sala de aula. Muito obrigado pelo convite.
0: O que que a robótica ajuda, né, nessa formação aí, na educação básica, por que ela é tão importante? Vamos claro. Começar por aí.
17: Claro, vamos lá. Então, primeiramente, acho importante contextualizar, né, que eu sou professor da rede municipal de Gravataí, atuo com turmas de sexto ao nono ano, né, tenho 4 equipes aí de robótica, né. No ensino fundamental. E assim, a robótica atualmente, né, ela oferece diversas possibilidades que acredito que seja importante, né, para o cotidiano, né, principalmente aí desenvolvendo características relacionadas, né, competências em nossos estudantes relacionado à criatividade, ao trabalho em equipe, né, lógica de programação, resolução de problemas. Então a gente tem diversas questões aí que permeiam, né, a robótica educacional em termos de desenvolvimento, né, de conhecimento, né, em sala de aula. E acredito também que isso é extremamente importante de ser discutido, né, principalmente com relação ao papel do professor, né, e aí trazendo essa questão também para a formação de professores que a gente tem aqui no curso de pedagogia da Ubra, né. Na verdade, eu tenho 2 disciplinas relacionadas a tecnologias, uma delas é tecnologias educacionais e multiletramentos, como já foi mencionado, e também a disciplina de metodologias ativas e cultura digital. Então a gente também, né, precisa pensar nessa dimensão aí da formação do professor, né, além da sala de aula em si.
0: Como é que funciona a parte de formação dos professores, né, nesse aspecto ligado à robótica?
17: Claro, vamos lá. Nas disciplinas, né, que ocorrem aqui na Ubra, nessas 2 que eu já mencionei, né, a gente trabalha principalmente com discussões em relação, né, ao uso das tecnologias, e eu também tenho, né, um módulo, um bloco, né, com essa temática, né, em nossas disciplinas. A gente também tem o desenvolvimento, né, da robótica em sala de aula, com a utilização também de recursos, né? Como, por exemplo, os kits de robótica. Mas é muito importante também a gente falar que não necessariamente a gente precisa trabalhar especificamente com esses kits, né? Porque tem um estigma de que robótica é caro e isso acaba afastando um pouco, né? Tanto os professores, né? Quanto também o interesse das redes de ensino, por conta do custo. Quando, na verdade, para tornar a robótica acessível, a gente precisa buscar, né, novas alternativas. Então, a gente tem opções como robótica desplugada, que não necessariamente precisa desses kits aí, né, de empresas que acabam sendo um pouco inacessíveis, principalmente, às vezes, para redes públicas, que também, né, ultimamente, vem adquirindo, né, esse material para a gente trabalhar em sala de aula. Então, a gente tem, principalmente, essa questão da dimensão prática, né? A robótica é muito importante, esse desenvolvimento no caráter, né, no dia a dia, na prática, até para a gente trabalhar aí com a perspectiva do erro como uma forma de aprendizagem, né? A robótica tem muito isso. Errar acaba não sendo um problema, né? O erro, ele tem intenção pedagógica, né? A partir do erro que o aluno desenvolve, né, um novo conhecimento e parte para uma, né, um aprendizado, enfim.
0: Tu leciona em todos os cursos de licenciatura da UBRA?
17: Todos os cursos. Atualmente a gente está com o curso de pedagogia aberto, então principalmente focado na formação de professores em pedagogia, mas eu também leciono algumas outras disciplinas, mas principalmente em história, né?
0: História.
17: Isso.
0: Bacana. Tem muita gente que confunde, né, esses robôs novos feitos por IA, tudo. A gente até estava falando no primeiro bloco aqui do robô, claro, que a UBRA tem, né? O cachorro, o robô da Altec, o robô humanoide. Qual a diferença desses robôs para a robótica que tu tá falando? A robótica é a base disso aí tudo,
17: claro,
0: né?
17: Claro, claro. Eu acho importante a gente falar sobre essa questão dos protótipos, porque a gente tem como se fosse um fetichismo com relação à robótica, como se fosse algo muito, muito simples, assim, né? Quando a gente observa esses robôs humanoides, parece simples. Mas na robótica educacional, por exemplo, a lógica de programação, ela é muito mais simplificada, né? Principalmente esses kits, assim, já de prontos, né? Ele já tem um sistema de programação bem mais acessível, né, para os estudantes. Então, por exemplo, se a gente for falar de questões de acessibilidade, né, um aluno não alfabetizado, ele pode fazer robótica, porque os blocos de programação, né, eles não são escritos, eles não são em palavras, eles são com pictogramas, assim, com desenhinhos. Então fica mais fácil de programar. Então tem essa grande diferença, né? O robô por inteligência artificial, ele tem um código muito mais complexo. E a robótica educacional, por exemplo, a gente pode usar até materiais recicláveis para construir um robô. A gente tem hoje aí materiais também disponíveis para comprar, né, chips ou placas aí por R$50. Então é totalmente acessível para qualquer pessoa, né, poder então estar explorando esse universo da robótica.
0: Para começar, assim, quando tu começa lá no início das tuas aulas lá a ensinar a robótica, qual é a primeira coisa que vocês constroem?
17: Ah, eu acho que curiosidade, a gente precisa ter um senso de identidade. Eu sempre costumo falar isso porque uma equipe de robótica, ela não é só conteúdo, né? A robótica, a gente, enquanto professor, assim, eu gosto dessa dimensão, assim, da coletividade. Então, eu sempre, o primeiro passo que a gente dá é construir, por exemplo, o logo da equipe, pensar, por exemplo, em uniforme e organização. Então, as minhas equipes, a gente se divide, por exemplo, um setor de marketing, que vai cuidar das redes sociais da equipe, um setor que vai desenvolver um projeto de inovação científica, e um setor que vai desenvolver o robô, a engenharia do robô, a programação, né? Então, eu acho que o primeiro é pensar, assim, no coletivo. A gente é aqui né, uma família.
0: Não, eu até entendi sim, a tua lógica, assim, mas eu digo que é um de robô, é um carrinho,
17: o robô que a gente trabalha é um carrinho, né? Se a gente for
0: carrinho.
17: Pensar assim, simplificar assim, a gente chama ele de... Ele tem uma base motriz.
0: É a carcaça do robô.
17: Isso. É uma base motriz. Duas rodas, é quase que um triciclo. Duas rodas e uma esfera na frente.
0: Certo.
17: Né?
0: Essa é a primeira coisa que constrói como robótica, é essa aí.
17: Primeira coisa, de fato. Depois a gente vai construindo acessórios, né? Mecanismos ali como, por exemplo, uma empilhadeira, né? Uma escada, uma extensão. Vai acoplando motores, sensores, né? A gente tem sensor de movimento, sensor de cor, né? Sensor ultrassom. Vários sensores ali que a gente vai plugando numa central, né? E aí programando com os programas, né?
0: Olha aí, Pedrinho, pra tu fazer uns brinquedos pra ti.
16: Tô dentro, hein? Muito interessante.
17: Super recomendo, Pedrinho.
16: Carrinha comigo mesmo.
0: E o pessoal tem curtido dessa cadeira dentro dos cursos de licenciatura aqui da UBRA?
17: Com certeza. Ano passado, por exemplo,
0: Como é que tu liga a robótica à história, por exemplo?
17: Ah, boa pergunta. Isso é importante até para a gente falar que robótica não tem uma disciplina única, né? que pode ser trabalhado robótica, né? Porque tem o estigma de que só o professor de matemática, né?
0: Pois
17: geralmente
0: é.
17: Professor de matemática
0: parece mais para exatas do que para humanas. Isso.
17: Mas eu vou te dar um exemplo, né? Ano passado, no final do ano, quando a gente já tinha participado dos torneios, as minhas equipes, a gente trabalhou aí a questão de cidades inteligentes, né? Que fala sobre urbanismo, por exemplo, que envolve geografia. Então a gente fez um mapa, né? Em cima de um plano, né? Onde a gente construiu uma cidade, né, com os kits e os materiais que a gente tinha disponível. E eu comecei a utilizar um outro recurso digital, onde eu colocava missões para aquela cidade. Por exemplo, hoje na sala de aula eu vou emitir um alerta lá, onde vai ter um prédio pegando fogo. E a equipe tem que desenvolver um robô para salvar as pessoas daquele incêndio, né? Na semana seguinte, lixo nos rios. Então, vamos desenvolver um robô para fazer, né, a reciclagem e a limpeza dos rios. Então, a gente trabalhou aí o urbanismo, né, a questão da cidade. Os alunos ficaram também muito curiosos, por exemplo, com relação a hoje um assunto que é bem recorrente, que é sobre a China, né? E aí, eles perguntaram, senhor, por que que a China ela é tão desenvolvida em termos de robótica, de tecnologia? Então, a partir dessa dúvida, dessa situação, problema, a gente foi pesquisar, né, a história da China, por exemplo. Então, aí eu trabalhei história, né? Então, é nesse sentido, a gente tem que aproveitar esses disparos, né? Essas perguntas disparadoras que os alunos têm para trabalhar robótica em outras...
0: Que bacana,
14: tu falou de mapa, o Google Street View usa robótica?
17: Usa inteligência artificial, não tenho certeza se é robótica, mas acredito que sim, tá? Acredito que sim.
14: Na parte de equipamento ali, de câmera...
17: Ah, sim.
14: Sim. Porque, para mapear todas as ruas e cidades, provavelmente tem...
17: Não, com certeza. E aí também entra essa dimensão de história, né? O Google Street View, a gente pode acessar, na verdade, o Google Earth, né? Uhum. E a gente consegue acessar, por exemplo, até dentro de uma pirâmide egípcia. Então, às vezes, a pessoa não tem como ir lá no Egito, né? Na aula de história, a gente acessa o Google Earth ali com tecnologia e explora dentro de uma pirâmide.
14: Ah, que legal.
0: Professor Maurício Azevedo de Oliveira, professor dos cursos de licenciatura da UBRA, parabéns pelo trabalho. Um abraço para a coordenadora Juliane, claro, também, claro, que fez a ponte aí para a gente marcar esse bate-papo. Muito bacana. Seja certo, sempre muito bem-vindo aqui ao Jornal da Mix.
17: Muito obrigado. Eu só gostaria de mandar um abraço para minha esposa, Larissa, que está grávida, né? Clarice.
14: Olha aí.
17: Clarice chegando aí no mês que vem.
14: Primeiro filho?
17: Primeiro. Primeira, né?
0: Primeira filha.
17: Isso,
0: primeira
17: exatamente. Filha. E também para minhas equipes de robótica da escola José Mariano Garcia Mota, ali de Gravataí, né? A gente conseguiu o segundo e terceiro lugar no torneio de Gravataí do ano passado. E esse ano vamos em busca aí do ouro, né?
14: Boa.
0: Obrigado. Bacana. Parabéns. Obrigado, professor Maurício. Seja sempre muito bem-vindo. E sucesso aí na empreitada.
17: Muito obrigado, gente. Tenha
1: boa
17: um bom
1: semana
17: dia.
1: Aí, parabéns.
0: 12 minutos faltando para as 8 horas da manhã. Vamos com recados no WhatsApp.
2: Bora. Temos aqui, bom dia, ainda tem ingresso para Patrulha Canina? Se tiver, eu quero. Bruno Borges Gonçalves. Temos sim. Já ganhou, temos áudios também.
0: Vamos lá com áudios. Ainda dá tempo de você mandar seu áudio. 519-143-1874.
18: 519-143-1874.
19: 519-143-1874.
0: Vamos ouvir?
14: Tu me atrapalha.
20: Bom dia, bancada. Bom dia, Rádio Mix.
2: Bom dia.
20: Já tava até com saudade de vocês, né? Porque o último dia que eu consegui ouvir vocês foi na quinta, porque na sexta acabei saindo um pouquinho mais tarde pra trabalhar. E aí, não consegui ouvir vocês, né? Tem que aumentar esse horário aí,
0: não.
20: Gente.
2: Das 6 às 9 é bom.
20: Das 6 às 9. E o solzinho apareceu, graças a Deus, que nós já tava tudo virando sapo.
0: É verdade.
14: É verdade
0: isso daí. É verdade.
2: Beijo, bom dia.
14: Verdade.
21: Bom dia, pessoal da Mix, tudo bom?
2: Bom dia.
21: A questão da opinião ali, o cara tem que perguntar, né? Eu vou dar minha opinião, nós vamos continuar sendo amigos, ou tu quer ouvir a tua opinião pela minha voz? É diferente, né? Se vamos continuar amigos, vou dar a minha opinião. É isso aí, um abraço, boa semana pra nós.
0: Pra nós, abraço! Tem mais um recado ali, Josi.
2: Temos, vamos lá. Bom dia, pessoal da Mix. Entrando no assunto da robótica, minha filha é integrante de uma equipe de robótica em uma escola em Porto Alegre. E é visível a evolução no desenvolvimento pessoal e escolar dela. Só queria saber se a UBRA tem algum tipo de incentivo ou patrocínio para a escola com esses projetos. Quem mandou pra gente foi o Rudy.
0: Boa pergunta. Vou me informar com o professor, depois eu trago aqui. Empresa pode instalar câmera em banheiro para flagrar furto de funcionário?
2: Não.
0: Dúvida.
2: Meu Deus.
14: Na casinha de força do banheiro?
0: Não, não. Na casinha de força não, mas dentro do banheiro, pra ver se não tá furtando ali papel toalha, essas coisas.
14: Agora falou de banheiro pro João Gancho. Ô, Josi, como é que é? Conta como é que era o banheiro do Big Brother.
0: Posso ler a notícia primeiro?
14: Bah, desculpa, Ramiro. Bah, perdão.
16: Pode responder a dúvida do tio Tadala primeiro?
0: Ah, mas é um trem, cara.
16: Ah, eu nem me liguei. Deixa, não. Hoje ele tá calmo,
3: Ficou até vermelho.
16: Pra que fazer isso com o cara?
2: Envergonhou o cara.
0: Uma empresa pode
16: como
0: usar...
16: Como é que é o banheiro do BBB? Eu quero saber do banheiro do BBB agora.
0: Banheiro do BBB. Uma empresa pode usar imagens de uma câmera instalada no banheiro para comprovar o furto com medido por um funcionário? A resposta, em regra, é não. Embora o furto seja uma falta grave, a instalação de câmeras... A instalação de câmeras em banheiros é considerada uma violação do direito à intimidade e à privacidade do trabalhador. Na Justiça do Trabalho, provas obtidas por meio da violação de direitos fundamentais podem ser consideradas ilícitas. Com isso, a justiça causa pode ser anulada e a empresa ainda pode ser condenada ao pagamento de indenização por danos morais. Especialistas destacam que mesmo diante de um crime ou irregularidade, a forma como a prova é obtida também é levada em consideração pela justiça. Pode gritar agora, Pedrinho.
14: Não, ninguém quer saber disso aí.
19: Ninguém
14: todo mundo
19: quer saber. Quer saber como é o banheiro
14: saber
19: do BBB.
14: Como é que é o banheiro do BBB.
19: Exatamente. Ninguém quer saber essa notícia.
2: Tá,
19: aí.
2: Calma.
0: Dono de empresa que é. Vai que o cara tá lá correndo risco.
2: Certo. Já falo. Deixa eu só responder a pergunta do Ramiro e até pros nossos ouvintes que estão aqui escutando. Eu acho um absurdo...
0: A pergunta é do Lucas.
2: É sim, não, já vou falar.
14: Não, pera. Tu vai responder a notícia. Isso, tu vai comentar sobre a notícia.
0: Ah, mas tá tudo louco.
2: Eu acho um absurdo, absurdo total, descabido, ter câmera dentro do banheiro, tu perder a tua privacidade total, como acho um absurdo um banheiro feminino poder entrar uma pessoa de outro sexo que não seja o feminino.
16: É tudo junto, misturado.
2: E discurso respondendo... Acalorado.
14: Agora a audiência quer saber.
0: É o banheiro
14: saber.
0: De Todex.
14: Agora a audiência quer saber. Como era o banheiro
16: agora
14: do Big Brother?
16: Agora não quero mais saber também, não quero
2: terrível,
16: saber.
2: Terrível, Pedrinho e Lucas, terrível. Porque eita, tem duas agora. Câmeras. Uma que fica voltada direto para o vaso sanitário. E uma de
14: quê?
2: Trás para frente.
14: Que,
2: na verdade, eles ficam filmando 24 horas. Eles só não vão botar isso no ar se tu estiver fazendo as tuas necessidades fisiológicas. Caso contrário, se tu entrar para vomitar, se tu entrar para fazer qualquer outra coisa... Como aconteceu em algumas edições, descobriram bulimia, enfim. Eles mostram. Então, na primeira vez que eu participei, foi bem complicado, porque eu não conseguia fazer o número 2. Eu fiquei uma semana e meia sem conseguir ir no banheiro. E aí, eu tive que dizer, além de ter que tomar um negocinho lá pro intestino, fui chamada no confessionário. E aí, eu tive que desenvolver uma técnica para conseguir ir no banheiro. Então, eu ia de roupão, desligava o microfone, fazia uma cabaninha... E aí
14: mas aí a dose, cagar com alguém te olhando é complicado, né, meu? Não, te filmando ali.
3: Sim. E é uma equipe
14: não, pelo
3: te
14: amor
3: filmando.
14: De Deus.
2: Sim,
14: cara,
2: sempre
0: quando tu entra
2: tem
0: num programa ali. Desse, tu se submete a
14: eu
0: isso.
14: Eu não né? quero mais ir pro Big Brother.
1: Assinou
14: tô...
1: o contrato?
14: É. Já assinei. Inclusive, graças a Deus eu não assinei.
2: Inclusive, ainda. Os meninos entravam pra fazer outras coisas, mas não é mostrado, mas tem alguém ali filmando.
14: Entrava pra. Ei, entra...
16: Seria justiça com as brebias, né?
14: Entrava pra bater relógio.
1: Medalha.
2: Os câmeras acabavam dizendo assim, as primeiras três semanas era complicado. Depois o pessoal acaba esquecendo e vai usar o banheiro
14: diria,
2: normal.
14: Eu entraria e falava, desliga que eu vou fazer o número 2 aí.
2: Não,
14: pelo
2: desliga.
14: Amor, vai, tá louco,
0: o número 3. Vou fazer o número 3.
2: O problema não é esse, o problema é quando tu escutava alguma coisa, tu tá lá sozinho no banheiro, sozinho, né? E daqui a pouco tu escuta um espirro.
14: Esse cara aí é muito cagueta.
2: Uma
14: né?
2: risada. Mas a parte pra mim mais tensa foi as câmeras no banheiro, com certeza.
0: Que queremos loucura, saber da audiência, cara. Você já fez o número 3 em banheiro público?
2: O
14: número 3 em banheiro... aquela remunerada.
2: Bah, que a nossa audiência acha?
14: O programa cinco, foi de 0 a 100 em 10 minutos.
16: Que barbaridade, que baixaria, hein?
0: Tu ouviu o programa de sexta, ele começou num ritmo e aí desceu, acabou numa choradeira por causa do nosso Tomás Felipe, né? Que tem uma história linda de vida, né? Nosso estudante de medicina de gramado. Cara, foi o programa mais esquizofrênico que eu ouvi na minha vida.
2: Pedrinho, se tu fosse pro Big Brother, tu também ia ter pavor do banheiro com essas câmeras?
16: Comigo é tudo liberado. Eu ia fazer tudo, não tô nem aí pras câmeras.
2: Tu ia tomar banho cagando pelado, Pedrinho?
16: Ah, não sei, se eu tivesse com vontade, sim. Mas não, ia seguir a regra, ia fazer o que a maioria faz.
3: E o que acontece?
2: É que pode tomar.
3: E o que acontece se eu resolver ficar peladona lá e tomar banho peladona? Dá
2: pode, pra... pode, essa pode. É a regra, tanto que tu pode. Aí, no caso, ia aparecer sempre com tarja quando tivesse no normal. Mas no pay-per-view, todo mundo ia te ver normal.
14: No pay-per-view, todo mundo ia te ver.
0: No pay-per-view, todo mundo ia te ver. Vamos
2: dá
0: ver
2: seis às nove, é bom.
0: Vamos ver um áudio aqui.
5: Bom dia, Rádio Mix. Tudo bem? É o Cleiton aqui de Canoas.
2: Bom dia, Cleiton.
5: E aí? Um projeto bem bacana em escolas estaduais e municipais, dando aula para crianças neurodivergentes, colocando robótica para desenvolvimento deles, inclusão na área de trabalho, né? Então é muito importante. Eu vi a evolução muito grande deles dentro das áreas das exatas e humanas também. Então é muito bom. Eu também sou neurodivergente, então isso é inclusivo demais, né? Parabéns pelo projeto aí.
0: Parabéns, Cleiton.
2: Parabéns, Cleiton.
0: Parabéns aí pelo trabalho.
14: E trabalho cognitivo das crianças neurodivergentes, que é fantástico. Bah, parabéns mesmo.
0: 51914318 74. Esse é o nosso WhatsApp de participação.
2: Mas tu não falou, não chegou a falar pra gente a tua opinião, Ramiro, sobre as câmeras no banheiro.
0: Não, eu acho que não pode. Eu só trouxe uma questão jurídica. Eu acho às vezes legal trazer uma questão
2: sim,
0: jurídica.
2: Sim, sim. Mas tu também é contra.
0: Claro que sim, né? Daqui a pouco tem gente que acha que não, eu posso porque é minha empresa e eu posso colocar essas questões. Eu sempre boto dentro do roteiro uma questão jurídica pra... Daqui a pouco tem alguém que acha que pode e não pode, sim, né?
14: Exato.
0: Não, claro não. Que eu sou contra, né? Tá louco?
14: Não, imagina. Tá.
2: Inclusive, a gente pode trazer alguém questão... do direito para nos explicar sobre isso, né?
0: É que a questão ela é dúbia, né? Ela, ao mesmo tempo que o cara tá querendo botar uma câmera para não ser furtado, daqui a pouco sai um funcionário com rolo de papel higiênico ou de papel toalha de dentro do banheiro, ao mesmo tempo não pode porque tu tá...
14: Mas aí temos que trocar
0: interferindo na intimidade da pessoa, né?
2: E vou um pouco mais além, né? Para um funcionário estar roubando papel higiênico, quem tem que mudar é a dinâmica da empresa, né? O porquê que esse funcionário está pegando papel higiênico, o salário está muito baixo, quais as condições...
0: Não, aí eu discordo.
14: É malandragem.
0: Tem gente
14: malandragem.
0: Rica que rouba papel higiênico, né? Claro.
14: Sim, como é que é? Tem uma doença, né?
0: Kleptomaníaco. Tem gente que pega por pegar, verdade, não é só porque verdade. É funcionário que está ganhando mal, assim. Claro que pode os fatores se conjugarem, mas tem gente que é chinela mesmo, chinela. Exatamente.
14: Mas a avó de um amigo meu era cleptomaníaca, e aí o vô dela, o marido dela
0: eu
14: sabia.
0: Eu sou cleptomaníaco de corações.
14: E eles, não começa, que não, já vamos começar a mentir na segunda, Ramiro Rush.
0: É uma música da Cachorro Grande, cara.
2: Mas já tem, tá. Já existe mecanismo com trava, né, com cadeado ali, que não tem como tu levar,
0: assim, quando roubar. A pessoa quer roubar, ela tira a trava. Não fizeram isso com a tua bicicleta?
2: Ah, sim.
14: É. Deu. E tu descobriu quando é que roubaram a tua bicicleta?
2: Dia 9 de junho.
6: Mudou tudo. Isso muda tudo.
2: Descobrimos, dia 9 de junho.
14: Olha só, 9 de junho roubaram a bicicleta da Josiane Oliveira. Ela só se deu conta semana passada.
2: Só no dia dos pais, que foi quando eu fui
14: TDAH
2: pegar.
14: Bombando.
2: É que eu não tava usando.
0: Né? Tava usando, aí tu deixa lá. Gente, um minuto para as 8 horas
16: roubaram
0: da manhã.
16: Roubaram meu pinto! Não tô usando!
0: Thaís!
3: Eu!
0: Puta merda! eu vou dar tchau coletivo.
3: Tchau.
0: Até amanhã!
3: Tchau.
0: Com essa, a gente encerra o programa.
2: Todo
0: um beijo grande.
2: Ubra.
14: E a Ubra em todo mundo!
0: Amém! Tchau, tchau!
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23: Falei que voltava, não falei? Tô de volta na área e com destaque para o motorista que vai pegar a BR-116 no sentido à capital. Movimentação bem acentuada no trecho de Sapucaia do Sul, nas proximidades do Parque Zoológico. E depois passando desse ponto em Canoas, nas proximidades do viaduto da Inconfidência. Lembrando o motorista que por ali tem serviços, o que acaba impactando ainda mais no fluxo além do trânsito habitual do horário. E se liga porque tem relato de ocorrência, ainda sem confirmação por parte da PRF, mas vale uma atenção a mais. A 448 é alternativa. 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

0: você quer ouvir nessa segunda-feira? 11 9 8340 8000, é só mandar o seu áudio.
1: Bom dia, Rádio Mix, toca uma aí da Demi Lovato.
0: Sem tempo pra perder, então vamos com Give Your Heart a Break.
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1: Olá, pessoal da Rádio Mix, eu me chamo Luiz Arthur, sou daqui de Ribeirão Preto, motorista de aplicativo. Gostaria de ouvir uma música do Ramones. Obrigado.

0: 10 segundos bastam. Simples assim, você tá interagindo e participando aqui do Pede no Zap. Você vai no 11 9 8340 8000, diz o seu nome, a cidade onde você mora e o som que você quer.
1: Bom dia, Rádio Mix, aqui é Socorro Marcini, Belém do Pará. Gostaria de ouvir qualquer música da Rihanna. Bom dia a todos, sou ligada na Mix.
0: Um salve pra Belém do Pará, Socorro, muito obrigado, escolhemos Take a Ball pra você aqui. 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
3: Três conselhos que cada um de nós levaria pra Marte.
4: Pra Marte?
5: Eu vou levar um carreteiro, já falei. Um speed, três speed. Bem cortadinho.
6: São sete coisas, é um carreteiro, três speed.
5: E o que sobrou ali no

0: é mais intensa na General Flores da Cunha e também na Assis Brasil. Inclusive, na Assis Brasil, no sentido centro, também temos pontos de retenção, bem próximo da Francisco Silveira Bittencourt e ainda da Avenida Sertório. Depois, passando desses trechos, é bem próximo do Terminal Triângulo, em direção ao Viaduto Birici, que também tem uma circulação maior de veículos. 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
1: Bom dia, Rádio Mix. Gustavo, de Cruzeiro, interior de São Paulo. Manda pra mim aí, Black, do Pearl Jam. Valeu.
0: Cruzeiro do interior de São Paulo, também sintonizado aqui na Rádio Mix. Muito obrigado, hein? Vamos lá.
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1: Olá, Rádio Mix, me chamo Marisa, sou de Suzano, São Paulo. Gostaria de ouvir a música Jota Quest, só hoje. E ofereço a todos que estão ligadinhos. Ah, Mix, beijo!

0: Mix agora 10 para as 9, One Republic, Cotton Stars.
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0: Mix, tá quase acabando o programa, mas vamos encaixar mais uma aqui, abrir mais uma notificação direto do WhatsApp da Mix. Um pedido musical aqui, você também pode pedir, hein? Participe, 11 9 8340 8000.
2: Bom dia, Rádio Mix, aqui é a Júlia e eu tô acompanhando a minha rádio favorita e queria ouvir Swim do BTS.
0: Simpatia, sua rádio favorita, e com certeza o BTS deve ser o seu grupo favorito também, como fã de K-pop que é, né, Júlia? Deu pra perceber, certo? Vamos ouvir aqui, ó.
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0: não. Mix, pede no zap. Fechando por aqui, só por enquanto. E muito obrigado a você que participou e ouviu aqui, tá?
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0: Notícia de música e cinema. O Linkin Park vai lançar um documentário nos cinemas chamado Unshatter, que vai mostrar o processo de reconstrução da banda após a morte do vocalista Chester Bennington em 2017. Deve ter registros do primeiro show da banda em São Paulo, que rolou em 2024,

0: chega aos cinemas no dia 30 de setembro e com sessões extras nos dias 3 e 4 de outubro em salas Kinoplex por todo o Brasil. 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
4: Vamos que vamos demais de atualizações e fica ligado se vai circular pela Carlos Gomes. No sentido ao aeroporto, a movimentação é bem acentuada, desde a saída da Protásio Alves até a altura da Plínio Brasil Milano. Não para por completo, mas vale uma certa redução na velocidade por ali, além de uma atenção a mais, que vai ser necessária ainda no sentido contrário, ainda falando da Carlos Gomes, em direção aos bairros. É entre a Plínio Brasil Milano e Nilo Peçanha, que também tem um fluxo mais carregado. Mesma coisa na Dom Pedro II, entre a Benjamin Constant e Cristóvão Colombo tem retenção. 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

0: Mix agora 9:24 é a Madonna, Dance Theory.
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0: estação aeroporto e também na saída para a Avenida Ceará. De qualquer forma, já sabe, vai com paciência. 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

0: Mix agora 7 para as 10 é o Maroon 5 com a Cardi B, Girls Like You.
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2: Vamos que vamos de mais atualizações aqui no Melhor Mix do Brasil e chama a atenção do motorista que vai circular pela Protásio Alves no sentido ao centro. Movimentação mais acentuada entre a Coronel Lucas de Oliveira e Ramiro Barcelos. Não chega a parar por completo, não causa congestionamento, mas vale uma certa redução na velocidade por ali, além de uma atenção a mais. No sentido contrário, na Oswaldo Aranha não temos registro de retenção, assim como ocorrências em atendimento. Agora, na Avenida José Bonifácio, tem um fluxo um pouco mais carregado no sentido a Protásio. Então já sabe, se liga nesse trecho. 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

0: redes sociais pedindo a sua e de quebra concorre ao prêmio do mês, que vale é o Kit Gamer, com cadeira mais headphone, pode ser seu no final de agosto, hein? Então já manda aí sua participação, seu nome completo pro nosso WhatsApp e a hashtag prêmio do mês na Mix. Cola aí, participe e boa sorte. A gente abre essa edição com Coldplay.
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1: Certe o filme ou série pela sinopse.
2: Sou brabo.
1: Tá? Órfã com problemas mentais ajuda a pai a resgatar filho sequestrado.
3: Billy Joe.
2: Ei. Puta que... Tô com medo de tentar acertar.
1: Procurando Nemo.
4: Ok, ok, ok.
5: Eu tava indo pra filme pesado.
1: É,
5: eu
1: também.
5: Tá bom. Tá
1: policial
5: bom.
1: Morre em serviço e é ressuscitado pra voltar a trabalhar.
5: Robocop.
1: Robocop.
3: O Simon não sabe onde é que tá.
6: Nossa, foi muito rápido.
3: O Simon lá... Arte popular. Orixas.
1: Um monte de família brigando pelo terreno e se comendo.
6: Minha mãe.
5: Que isso, cara?
6: Não, foi mal.
5: Game of Thrones.
1: Game of Thrones. Okay. Jovem volta no tempo e é traumatizado pela própria mãe querendo dar pra ele.
3: De volta para o futuro.
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12: E aí, vamos que vamos de mais atualizações do trânsito aqui no Melhor Mix do Brasil? Então fica ligado se vai se deslocar pela Avenida Mariante por conta de serviços que acontecem por ali. Tá rolando uma obra de fresagem asfáltica no sentido norte para o sul, bem próximo ao viaduto Tiradentes. A movimentação é mais acentuada, então já sabe. Se vai fazer esse trajeto, separa um tempinho a mais e vai de boa, com bastante paciência por ali, viu? Já imaginou salvar vidas e ainda ser desrespeitado? 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Violência digital é crime. Denuncie. Uma campanha do Simers. A gente se encontra amanhã. Beijão e até lá.
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0: peças foram três das mais pedidas por você em 2014. A qualquer momento tem mais.
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0: Mix, agora 11h29. Bom dia pra você, Like a Stone, Audioslave.
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0: Mix agora 11:58, Lady Gaga, Bruno Mars com Die With A Smile.
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0: Você tá sabendo da novidade? O C6 Fest acaba de anunciar a data da próxima edição, que acontece em 2027. Já anota aí pra você não perder, tá? O festival vai rolar entre os dias 20 e 23 de maio, novamente no Parque do Ibirapuera, em São Paulo. E a ideia do C6 Fest é reunir grandes nomes do rock,

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10: 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Começando mais uma semana, Eric Clapton.
11: Mais firme. Uma semana, esse
10: mais
11: ó.
10: Mais uma semaninha, cara. O melhor. Eu procurei outros, tá? Eu procurei outros mix.
11: Não
10: melhor, mas não tem, cara.
11: Não
10: tem. Melhor que o nosso.
12: Começamos bem com o Thiago já.
10: Começamos bem já. O Thiago filmando o... Olha ali, olha o Billy. Olha o Billy agora. Ó. Seguinte, cara, tu pode curtir o cafezinho todos os dias, 107.1, que é a rádio da Ubra, 107.1. Põe agora no teu rádio, salva. Mas ele salva, tá ligado? Salva o teu rádio bonitinho aí também.
11: É, meu, deixa salva ali.
10: É tão mais fácil, né, cara, do que ficar procurando outra rádio. Tu não vai achar nada melhor.
11: Não,
10: nunca.
11: Não tem como. Nunca,
12: e se tu tiver no YouTube, aproveita e te inscreve já, que tu recebe a notificação.
10: Ana. É, isso me pega
13: clica
10: muito.
13: Clica no sininho.
11: Isso.
13: Tem que clicar
10: no sininho. É que às vezes o cara achar o sininho.
11: Às vezes o cara.
12: É literalmente do lado do inscreva-se.
10: Demora, né? Demora
12: muito. Inscreva-se e o sininho.
11: Tem que achar. E deixa o like também.
10: Olha esse dois idiota aqui.
11: Que mais?
10: Olha lá. Ai, cara, o que mais pode fazer? Tu pode seguir no Instagram, no TikTok?
12: Inclusive, estamos fazendo uma live no TikTok nesse momento. Ah, todo o pessoal do TikTok.
10: Assim, é no TikTok? Não.
13: É. TikTok, meu bem.
10: Não, tá.
11: Mas a gente tá em todos os lugares. A real é essa. A real é que a gente vai te achar.
14: Sim.
11: Mesmo que você não nos procure, a gente vai te achar.
10: Você tá no Tinder também?
11: Não,
12: quer
11: eu tô. Eu acho que não permite empresa.
12: Duas pessoas,
11: lá, né?
12: Três pessoas da bancada estão no Tinder.
11: Ué.
13: Opa.
12: É o Gélis.
14: Eu tô no Tinder.
12: O Simon e o Capu.
10: Eu não tô no Tinder.
13: O Gélis tá no Clube dos Corações Solitários.
14: Tá assim que eu mandei um print pra ti esses dias.
10: E eu te falei o que era, né? Cara, eu juro aqui, ó, de pé junto, que eu não tô no Tinder, cara. E sabe o que é o pior? Tem um Márcio lá. O cara nem se preocupou em pegar o meu nome. Ele botou Márcio em vez de Marco.
11: Mas o que será que esse cara quer ir no Tinder?
12: É que ele não queria que fosse igual.
14: Prazer.
12: Ter irmão
11: qual
12: é a gêmeo?
11: Intenção dele lá, hein?
10: Não sei, porque na real, o que adianta? Eu dou match contigo.
11: É. Uhum.
10: Aí eu não posso te ver.
11: Não vai meter.
14: Porque, pegar não, a gente não é a intenção, botando a foto do Capu.
10: Não, e outra, até se eu fosse um cara bonito, gostoso, cheiroso, mas como não é o caso.
13: Capu. Mas, oi, Lourdes, eu sou o Capu, eu preciso de R$50.
10: Não, aí
13: oi,
10: tudo
13: pra
10: bem.
13: Pra tocar no Olivas.
10: Aí tem o porquê. Agora, se o cara diz assim, vamos marcar um negocinho, vamos. Tá, mas não vai poder ir?
11: É, meu, ou vai mandar um outro magrão lá, fala, bah, não vou poder, meu primo foi.
10: É, tipo isso, tá ligado? Bah, olha, poucas vezes eu juro de dedinho aqui, mas eu juro de dedinho que não tô no Tinder, tá, gente?
13: Não, mas eu também não.
11: Você também não, Gélis?
13: Não.
11: Mas tu já
12: sabia
11: usou,
12: que eu
11: não.
12: Não,
13: o Gélis, ele tá no Clube dos Corações Solitários do Diário Gaúcho.
12: Eu
13: ele não,
12: tá no
13: já,
12: Clube
13: já
12: das Casadas.
11: É.
14: Ele flerta num dominó. Dominó online.
11: Tu nunca usou o Tinder, né?
12: Eu nunca usei, eu já instalei o Tinder e nunca usei.
10: Uma vez, amigo meu.
14: Vou deixar bem claro aqui, eu não tô no Bom Dia, tô cansado.
13: Eu passei na
12: voz. Eu nunca instalei, eu já instalei, mas eu nunca mais tive conta.
13: Começou a mentir.
10: Uma vez, um amigo meu.
12: Sabe por que eu nunca tive conta? Porque eu nunca tinha. Eu sempre tive medo de sair, tipo assim, às vezes deu match, vou sair com a pessoa que eu não conheço e... Não está mais aqui viva, sabe?
10: Eu confesso que eu usei por um bom tempo e funcionou muito bem quando eu tava numa outra empresa lá, que era bem grande. O Happn.
11: Ah,
10: Happn não. Que era uma atualização.
13: É, o Happn.
10: Isso aí.
12: Eu descobri que existe um aplicativo que uma amiga minha, inclusive...
10: Mas
12: é real mesmo.
13: Que ela instalou e não usou também?
12: Não, ela usou esses dias e deu certo. Que é um aplicativo que tu paga a mais, assim, e é só pros selecionados, entendeu?
11: Sim.
12: Não é pra... Qualquer tem que ser aprovado, aí tem aprovado.
10: Mas aí, Uber, né?
14: Aprovado pelo Inmetro.
13: Eu tenho um amigo meu, o Matheus Novelli, que diz que...
10: Nome?
13: Eu falo o nome dele. Matheus Novelli, ele disse que foi instalar o Happn.
10: Matheus?
13: Matheus Novelli. Novelli, isso.
10: Fala mais o nome dele, quem sabe?
13: Matheus Novelli, comediante, ele falou que uma vez ele foi baixar o Happn, baixou o Rappi, tá 6 meses namorando o motoboy.
11: Isso acontece. E sempre funciona, porque tu consegue um encontro com o cara em 15 minutos. Se
10: você não tiver tempo, tu não paga o lanche.
12: Se tiver próximo,
11: Turbo.
12: R$2 a mais.
13: Não, o cara que leva pizza pra ele pode, né?
10: Óbvio, né, cara?
11: Calabresa.
10: Calma aí. Resumindo, cara, se você também estiver no Tinder, no Happn, no Orkut, no Mirk, no ICQ e no Facebook.
13: Mandando uma cartinha pro Arlindo Sassi.
10: Não, o Facebook não morreu ainda, né? Facebook ainda tá agonizando.
13: No Marketplace. Pra mim é Marketplace.
12: É só as casadas que estão no Facebook. Então, talvez...
10: Facebook
12: é
10: namoro?
12: Que o Gélis
10: de casadas, talvez?
13: Mas ela tá...
11: Deve ter um aplicativo de casada, né?
10: Deve ter, né?
11: Eu acho que deve ser o cartório,
13: tem.
11: Né?
13: Tem.
11: É o ponto gov. Tu chega lá e fala, quem que tá aqui? É aqui, casadas, filtrado.
13: Ou olha pra mão pra ver se tem aliança, né?
11: É, mas daí...
13: Olhou pra mão, tem aliança, de chega a dar um... Tem a dica, né? Vai no Marketplace do Facebook, procura ou alianças pra vender, ou vestido de noivo usado.
15: Isso.
13: Ah, mas ela tá se desfazendo até das lembranças.
15: Não, mas daí ela tá separada, era o cara. Muito carente daí.
12: Aí tá meio...
15: Aí tá muito carente.
10: Mas tem uma história curiosa com vestido de noiva, cara. Um amigo...
12: Ué?
10: Pior que foi amigo meu mesmo. Ele trabalhou um tempo como... Ele trabalhava alugando vestido de noiva.
14: Não gaguejo.
10: Sabe? É que eu não lembrava o nome da... Como é que se...
14: Era Matheus.
10: Tem um nome disso?
12: Loja de vestido de noiva.
10: Não tem um nome?
11: Mas tem um nome.
10: Tem um nome, né?
11: De aluguel.
10: É?
12: Aluguel de vestido de noiva.
11: Lá em
12: aluguel
11: Caxias
12: de vestido.
14: Amarra trouxa.
10: O que a gente falou agora da adega, tá ligado?
13: Alfaiate.
10: Tem um nome desse negócio, sabe? Sim. Bom, não vou lembrar. E ele trabalhou um tempo lá como a pessoa que atendia, né? E aí ele pegou uma noiva. Acontece. Oh, meu, o cara pegou uma noiva.
14: É, isso é bem polêmico.
10: Às vezes a noiva foi lá, gostou solteiro, dele, né? Trocaram ideia,
14: isso que
10: saíram e a noiva não casou.
14: Eu já toquei muitas despedidas de solteiro, ou em lugares que coincidentemente tem meu, as minas prontas.
13: Elas querem viver também.
14: De verdade.
10: A última vivida, né?
11: Mas lembrando sempre, as que aprontam são as dos outros.
10: Não, nunca é a sua e nunca deles.
11: É a dos outros.
12: É sempre a do próximo.
10: Três casados nessa bancada, então melhor não, né? A Ana não tá casada
14: de novo. A Ana nunca baixou o aplicativo. Nunca baixou.
12: Mas é que eu
15: não baixou, mas ela não
12: é. Mas
15: não
12: se esse é o ponto, não é? Porque eu vivia direito solteiro, mas eu vivia direito solteiro presencial.
14: Não
12: era online.
11: Era offline.
12: Porque eu sempre tive medo desse aplicativo real.
10: Mas isso era fera. O Happn era fera por isso. Porque assim, pegava a galera do mesmo prédio. Eu botava tipo assim, 1 quilômetro de distância.
15: Sabe onde
10: eu
15: usei o Happn? Acampamento Farroupilha.
12: Que lugar específico.
15: Eu lembrei.
14: Dei match com uma vaca.
13: E acabou dando um beijo no Neto Fagundes. Do nada.
11: Mas funcionou?
15: Não.
10: Ah.
15: Não, mas tinha muita gente. Tá, eu dei like em muita gente.
10: Mas eu conheci uma colega minha de trabalho por isso. Porque tipo, ela tava num andar, tipo, assim, três abaixo.
11: Colega de trabalho? Tu usou o LinkedIn?
10: Não era esse da organização?
15: Do
10: eu botei só 1 quilômetro. Então eu conheci uma menina que tava no terceiro andar.
14: Eu conheci uma daqui da Ubra, hein?
10: Entendi. Só 10 anos atrás, claro, né?
12: Mas
15: tem aquela música Because
11: I'm Happy. O Tinder ele tem o raio da cidade. Esse Happy é pros lugares onde tu passou.
10: Não, mesmo. E outra, é pra você botar 1 quilômetro.
12: Eu lembro a propaganda do Happy. Lembra que era um cara e uma menina passando assim um pelo outro.
10: Tem muito disso.
12: E aí o celular dos dois apita e eles se olham.
10: É, assim, tipo isso.
14: Ela lembra de tudo, mas nunca mexeu.
10: Porque assim, tu sabe quem a pessoa é, tu segue a pessoa no Instagram, mas tu nunca tem como dar um tiro certo. E aí quando tu vai dar um rap, dá um tiro certo.
12: Procura minha conta lá, então.
14: Eu vou imitar a Ana, a primeira vez que baixou o Tinder. Meu Deus, não sei se eu devo. Baixei. Não, eu não vou tocar nisso.
10: Derretendo o celular.
14: Senhor, eu não posso.
15: Eu vou desinstalar. Eu instalei
14: a frase, eu fiquei com medo, foi demais. Eu baixei, mas fiquei com medo.
12: Eu nunca saí com pessoa que eu nunca conheci na minha vida. Porque a gente ouve.
14: Eu saio todo dia.
12: É diferente. Mulher pegar Uber e homem pegar Uber são coisas completamente diferentes.
10: Temos um ponto bem sério aqui.
11: Opa, mas pegar Uber em que sentido? Do
10: pegar Uber de entrada do Uber e ir pra lugar.
11: De Tinder e de repente estão falando em pegar
12: Uber. Não, mas eu digo
15: usar
12: tipo
15: o serviço de Uber.
12: É, usar o serviço de carro de aplicativo.
15: Isso.
12: É muito diferente um homem entrar dentro do carro.
11: É vitória diferente.
13: Eu já falei, eu já pisei descalço onde o urubu não vai de bota.
10: Meu Deus, cara.
14: Forte.
13: Então eu posso, porque eu sou um privilegiado, eu sou um homem.
11: Então, privilegiadinho, né? Que tá pequenininho.
10: Só mostra graça privilegiado. Olha só, gente, temos a bancada de hoje. Esta mulher maravilhosa que nunca usou o Tinder, mas se você um dia encontrar ela no Tinder, saiba que é fake, cara.
12: Não sou eu.
10: Ana Brandão com 2 N's e 0 no final.
12: Muito bom dia. Tava com saudade de ti, Bola.
14: Bom, obrigado.
13: Não se encontraram, né? Quinta nem sexta, né?
14: Quero dizer que por mais que tu me irrite, tem um grande amor da minha vida. Então existe muito amor e carinho aqui.
12: Existe muito amor e
14: carinho. Esse estúdio, sem a tua presença, principalmente sem o teu cheiro.
15: Nossa,
10: falei quando eu cheguei agora aqui, entrei no estúdio e falei, cara, que cheiro bom.
15: É
14: o efeito da mulher na vida de nós todos aqui. Porque a Ana, ela traz a doçura literalmente e... Enfim, eu não quero falar o cheiro.
10: É que na verdade, cara, a gente tem um problema sério. Esse problema é que a gente se ama.
12: A gente se ama.
10: E isso é um problema sério.
14: A Ana não tá aqui, o estúdio é um cheiro de rapa de carreteiro.
10: Os outros programas de rádio, os caras se odeiam. As pessoas se odeiam, entendeu?
13: Sim.
10: Então a gente tem que se acostumar também com o fato de se odiar.
11: Tem que ser na mão.
12: Teve uma menina que escreveu sexta-feira: ah, agora a Ana e o Bola não vão mais estar nos mesmos programas porque eles não se gostam. A gente se gosta sim. Foi um desencontro da vida.
14: Eu falei a melhor. Eu fui no show do. Do Hélio Lula Penha. Que o Billy combinou de ir comigo e ele não tava. legal. Fui com uma moça. E essa moça.
10: Opa! É. Repetida ou é.
14: Coisa nova.
12: Ela pediu pra estourar pipoca no boteco.
13: Uma moça ou almoça?
14: Ah, meu forte isso. Mas também foi a primeira e a última. Chá de merda. Enfim.
10: Frustrou?
14: Muito chato.
13: Atenção,
14: não
13: você que foi no show do Hélio Lula Penha.
10: Você que foi com o Simon, sabe que você é uma.
14: Depois eu conto a história do final desse date.
10: Vou querer.
14: Levei e ela, na ida, né, eu comecei a conversar, lógico. E ela falou sobre o programa dela, meu bapho.
11: Então ela escuta, né, paizão?
14: Pega
11: tá
14: pesado
11: dela
14: com
11: aí.
14: A menina lá, hein?
12: Mentira.
14: Então, meu, tu tá vendo os cortes. Ela tá vendo só os cortes. Ela me avacalha, né? Você não tem noção, vocês estão vendo o corte. Cheguei lá,
10: tiro trocado
14: no boteco. Meu, era uma fanbase pesada e todo mundo, tem que avacalhar nela. Sei que, meu, direto, eu saindo, indo no banheiro, os negros toda hora, deu só com o cabelo. Viu? Ela avacalhou, tem que pegar a cabeça dela, não sei o quê.
10: É que galera do boteco ouve cafezinho.
14: Primeiramente, obrigado a todo mundo que tá ouvindo.
10: É, boa.
14: E é isso aí, vamos avacalhar nela.
10: E a tua mina, palha.
14: Ah, meu. Uma mina é complicada, uma personalidade forte.
12: Tá.
11: Personalidade forte já é um.
13: É.
11: Já é.
13: É pra não dizer. É estúpida com
11: dizer assim, eu tenho a personalidade forte.
12: Em qual sentido que é a personalidade forte?
14: É que
12: tem,
14: existe uma coisa com uma pessoa que trabalha com um ramo artista e é uma pessoa descolada. Uhum. As pessoas acham que o cara é uma pessoa. Meu, ele tá debochando, ele tá de arreganho, ele tá. Fica muito essa questão, então, tipo, não posso dar moral. Uhum. Mas eu tô de boa, estou aberto a conversar e fazer uma brigadeira. Uhum. Então fica tudo assim, é sempre assim, tipo. Tá.
11: Ah, mas é.
14: Eu não vou dar tanta moral.
11: Mas tu.
14: Mano, a gente tá aqui ainda,
11: né? Mas cabe a tu ter a manha de desmontar essa armadura aí também, né? Se a mina já chegou desse jeito.
14: Exato,
11: é tu mostrar quem é o bolo.
14: Com certeza, verdade. Mas existe mostrar a questão do preconceito. Existe o preconceito do tipo assim, meu. Tá, por mais que eu tô curtindo aqui, o cara é. Meu, o cara é engraçado, o cara é tri. Eu não posso dar tanta moral. Existe isso.
10: Claro que sim, claro que sim.
14: Então é complicado, meu.
10: O jogo do início é um saco.
11: Mas tem uns 15 minutos.
14: A cidadã morava no quinto dos infernos.
10: Tá, sem problema.
14: Só pra eu buscar ela foi uma hora. Tá, e eu tinha que ir pra Novo Hamburgo.
10: Eu estou acostumado com isso.
14: Ainda. Beleza. Vambora. Busquei ela em Caxias. Reclama.
11: Mas reclama do quê?
14: Tem pessoas que gostam de reclamar.
10: Entendi. Tipo, é por esporte.
14: O tempo, não sei o que, papapá, não sei o que.
12: Ah, mas no primeiro encontro, reclamar desse jeito?
14: Hora de ir embora, conversando, papapá. Porque tu não sei o que, tu fala tal coisa, porque tu não sei o que, papapá, porque tu deve ter um monte de coisa, mano.
11: Que isso?
14: E aqui, ó.
12: Mas assim, vocês já tinham conversado bastante?
14: Online, né? Bastante.
13: Chata! Ah.
12: Então ela é chata.
10: Saiba que você é muito
14: a hora
10: chata.
14: De ir embora, começou a cair uma chuva ferrada. Tá. Ela foi descer, botou um pano na cabeça. Então tá. Tô largando.
12: Nem
14: eu não vou aceitar. Quando ela saiu, eu já botei o bolso. Já peguei a calça dela pela volta.
10: Beijão.
14: Coleguei. Ah, que não sei o que. Tu quer ficar comigo? Porque não parece.
11: Ela falou isso?
14: Uhum.
12: Ué, foi buscar a
14: o jeito
12: longe.
14: Que tu me tratou deu bar, não.
11: Caraca.
14: Eu tô aqui, por mais que eu sou uma pessoa falante, eu não. É uma menina, o cara não vai ficar questionando.
10: Pensando que aqui dentro tem umas 20 mil pessoas, né? 10 minutos, tá. Não, só pra saber.
14: Eu peguei e fiz assim, eu falei. Eu não fiz nada, não tô te tratando bem. Eu dirigi uma hora só pra ver tua cara.
10: Que horror, mano. Que horror.
14: Bala, quando veio a menina, começou a rir. É, né? Pior, né? Ah, tá. Vem aqui. Não, vem aqui nada.
12: Não, vai, gente, que loucura.
14: Eu beijei assim, tá, tchau. Tá, falei, ó, chuva e estiou. Vai, desce.
10: Não, mas aí essa foi a história de Simon no grupo do Bola no fim de semana frustrante dele, cara.
14: Ah, cheio de saco.
10: Aqui, ó, a Daiane falou assim, ó, Simon, olha só, chamada de vídeo de 15 minutinhos, define-se 3 perguntas que acabam com a decepção do encontro antes dele acontecer.
14: Eu fiz
11: quais
14: isso.
11: São 3 perguntas.
10: Não, mas não, três. Boa. Daiane, manda as perguntas aí pra gente.
14: Você já matou alguém?
15: É casada?
10: Tá, essa é a primeira. A primeira e única do Géris é essa, tá ligado?
12: É que eu acho que quando tu vai pro encontro com a pessoa, é meio que claro que tu quer ficar com ela, né? Não tem essa dúvida assim.
15: Ah, gata, não sei que tu que não, já tu seja quer. Amigo assim, ó, e sai com os amigos.
11: A pré-posição. Porque eu acho que tudo bem se tu não querer.
10: Não,
11: tu
10: chegar na hora e não querer, tudo certo. Não é obrigação também.
14: Exato. Gostei,
11: eu acho que tudo bem. Mas, sim, já pressupõe de que há algum interesse.
10: Ó, a primeira da Daiane aqui, ó. Tempo de solteirice. Importante.
13: É. Tá solteira.
10: Não, acho que esse aí é meio que. Né, é uma pergunta que
13: eu entendi.
14: Eu fiz isso, pior que eu fiz.
13: A segunda pergunta seria.
11: Tem que ser igual ao ChatGPT. A gente tem que fazer uma pergunta que responda várias ao mesmo tempo.
12: Qual a tua pergunta perfeita?
11: Tempo de solteirice já descobre.
13: Qual o tamanho do teu.
10: Que tempo isso, de cara?
13: Tênis. Quanto que usa de tênis?
12: Eu acho que quais seriam as 3 perguntas? Acho que quanto tempo de solteirice?
14: Acredite, se quiser, eu fiz isso.
10: O Thiago já mandou. Tu é real ou IA?
13: Tá, é uma boa segunda
11: vídeo,
13: pergunta.
11: Abriu o vídeo, já tá
10: respondendo. Não, passa a mão mais na cara. Se a boca se mexer, se o olho ficar na frente do dedo...
12: Eu acho que uma coisa que define muito se a pessoa quer ir ou não é se ela faz questão de, tipo... estar, sabe, tipo, de saber quando que vai ser e não, pode ser com o que tu quiser.
10: Isso é muito real. Não, e assim, ó, e de assim, cara, vamos sair, vamos. Olha só, eu tenho terça-feira livre.
12: É.
10: A pessoa ter. Uma coisa que me pega muito é pessoa sem proatividade. Ah, porque o homem tem que ter a primeira. Tem que, tudo certo.
13: Assim, vamos marcar.
10: Cara, olha
13: vamos.
10: Só. Géris, vamos sair eu e tu. Tá, beleza, olha só. Tu curte sushi. Não, tá, eu vou ver com o sushi. Mas me diz que tu curte sushi. Eu não tenho como saber.
14: Sim. Não, de mas mostrar que tá fim.
10: E deixa eu saber que terça-feira tu pode, às 2 da tarde. Entendeu?
12: Os dois
10: não, eu tenho que prever. Olha só, interesse. Tu pode segunda, terça, quarta, quinta. Não, me diz onde
15: é
10: que tu pode.
15: O que entendeu? Me irrita é ela deixar tipo assim, ai. O que tu quer comer? Qualquer coisa. Beleza, porra. No hambúrguer. Não, eu não quero. É. Então não hambúrguer é qualquer coisa. filha do
13: então vamos no sushi.
14: Mas, mas esse caso em específico que aconteceu comigo, sabe? Eu sou um bom analista de pessoas. Uhum. E coincidentemente, essa menina não conversava há muito tempo. Porém, a gente nunca bateu a agenda de se encontrar. Então eu fiz a chamada de vídeo. Porque ela já tava no cachorreamento escrito.
12: Ah, tu foi chamada de vídeo.
14: Daí eu fiz o quê? Ela meu, quero ver se ela vai me cachorrear.
10: Cachorreou pelo vídeo? E tu saiu, brother?
14: Não, não por vídeo. Por escrita. Ah, mas tá. É que, tipo, sabe aquelas pessoas que tem a brincadeirinha mais ácida, digamos. Uhum. Tá, vou ligar pro vídeo.
11: Eu tô achando que tu gosta disso, bola.
14: Às vezes tu acha que a pessoa tá brincando, entendeu? Pois e tava, mas a moral da história, o meu entendimento sobre essa pessoa é o, tipo assim, meu, eu tô curtindo, tô querendo, mas ele não pode, eu não posso mostrar. Acima de tudo, mas eu posso mostrar que eu tô muito afim.
10: Simon. Já trouxe aqui no programa, no mínimo, umas 5 situações bizarras de dates, cara.
11: Eu acho que tu gosta de
10: ser nos manda assim, antes, nos disso. Manda antes.
12: É, ela que cachorreava.
10: Manda no grupo ali, ó. Olha só, gente, vocês acham?
13: E esse foi o quadro Bolove.
12: Ela que cachorreava com um negócio de tipo, ai, mas tu fica com várias, deve ter... Era
14: não, 24 sentido. Horas.
10: Não, esse é o papo tanto. É tanto.
12: É que mas aí já deu...
14: Um bagulho que eu falei pra ela, eu não sei porque, só tu que tá pegando essa questão. Tipo assim, tudo era a frase e terminava, porque não sei o que, porque tu é artista, né? Ah, porque sair contigo deve ser não sei o quê.
11: Ah, meu, mas aí é porque... Por que tu quis sair com ela?
14: Ela é maravilhosa!
12: Mas sabe o que ela queria? Eu sei o que ela queria. Ela queria ouvir do Bola. Você é a única da minha vida. Ela queria ouvir isso.
11: Mas eu vi Bola, conversando...
15: Eu conheço.
10: Tá, mas vamos pra outras perguntas aqui, ó.
14: Essa aí tem outra cidadã que daí foi o... Eu dei um match aqui dentro, tá?
11: Que isso?
14: É, um pessoalzinho daqui que já trabalhou no prédio.
12: Tem mais gente
14: tá
12: no campus.
11: Já trabalhou.
10: Tá no campus ainda?
15: Não, a gente conversa depois. Fora do ar.
14: E me enrolou de verdade. Eu nem vou falar.
12: Não sou eu.
10: Calma.
14: Realmente era o problema.
15: Não sou eu também.
11: Essa pessoa...
15: Eu avisei.
10: Ainda tá aqui?
11: Tem porte de arma?
14: Não duvido.
10: Perguntas aqui, ó. Tempo de solteirice. Tá, tudo bem.
11: Tá boa.
10: Vamos lá. Sabe andar e falar ao mesmo tempo?
11: Isso
12: é meio óbvio, né?
13: E qual o tamanho do tênis?
12: Não, isso não se faz.
13: Tá, onde mora? Entendeu?
10: Onde e se é longe onde mora?
11: Onde mora, eu acho que...
10: Pra mim, caguei.
12: Pra mim não faz diferença.
14: O Capu realmente vai longe.
10: É muito raro eu encontrar alguém que vale a pena que mora perto. Não sei por quê.
13: É porque tu já zerou o teu raio ali,
10: né? Não. É que Porto Alegre. Porto Alegre tá salgada a pista.
15: A rua ali do Capu já foi. Ali, já foi.
12: Podemos ver que o rap no prédio já foi. Não,
15: já, a região. Até o zelador. Do Partenon até Tramandaí já foi tudo já. Agora tem o livro de Gramado ali.
14: Os caras que compram o carro do Capu tem um ódio, né?
10: Amanhã vai ser só eu e o Eric no programa, tá, gente? Só vai avisar. Amanhã é um programa só monólogo eu e o Eric.
12: Eu não participei.
10: Não, mas é real, cara. Tipo assim, as pessoas que eu conheço, volta e meia, as pessoas que eu conheço são interessantes mesmo. Não sei se é pela aventura de ser longe, mas é longe.
11: Ah, meu,
10: não é problema nenhum.
15: As minhas primeiras foram a primeira Novo Hamburgo, a segunda São Paulo, a terceira Santo Ângelo.
10: Não, tudo bem. Eu não morei pessoas longe também. A questão é, me ajuda a te ajudar. Agora. É só isso que eu peço, cara. Assim, ó, tá afim de sair? Avisa. Quer dar uma banda? Convida. Esse papo de que a proatividade do homem existe, mas não precisa ser 99%. Pode ser 1%, 1% vagabundo, tá ligado?
11: Eu acho que
10: faz alguma coisa pela corda.
11: A real, eu acho que vocês
13: são... Um beijo pra namorada do Capu, que mora em Cuiabá.
11: As reclamações de vocês...
10: Tu achou uma e casou, brother. Tá certíssimo.
14: Capuzinho, chefe, eu preciso contar uma história aqui.
15: Não.
14: Eu preciso.
15: Não.
13: Eu tô de boinha, eu tô feliz.
15: Não, vamos falar depois.
14: Eu dei match com essa cidadã. Que é daqui do campus.
11: Não, bebê, claramente ele não quer que tu conte.
15: Olá.
14: Eu vou contar.
15: Espera passar o break.
13: Jura da ganha. Não,
10: edita.
14: Resumindo.
10: Edita.
14: A mina mostrou extremamente interesse.
10: Pra ti.
14: Uma gatinha. Tá. Conversamos, a mina muito gente boa. Engraçada.
12: Tá. Pra cara do jeito.
14: Pra variar, sem tempo, ambos pra se encontrar. Mas tô seguindo ela. Ela tá me seguindo. E ela é uma mina, digamos, ela é ativa. Tipo assim, ela comenta tudo.
10: Tá.
14: Tem uma foto que tá o cara, ai, maravilhoso. Tudo ela comenta, meu. Até em coisa aleatória, sei lá, tipo, um bagulho.
15: Eu avisei, tá? Só pra dizer.
14: Em tudo ela comenta. Até em coisas aleatórias. Por exemplo, fui no show do Revelação, eu comentei na foto
10: do Jânio Pilares.
11: Tem que ter alguma regra pra essas histórias aqui. Não,
14: daí,
11: não pode ser freestyle. Deixa eu
14: contar.
11: Dá pra deixar
14: contar. E daí tá. E tudo ela comenta e nunca dá tempo de a gente se encontrar. Do nada, esses dias ela postou nos melhores amigos. Nada deitado numa cama com um negão.
13: Lá vem o negão. Cheio de paixão.
10: Lembrando sempre que o Simon é preto, tá, gente? Só pra deixar quem entrou falando negão aqui no programa.
15: É bom dizer.
10: É bom dizer que o Simon é preto.
15: E não era
14: conheci
15: tu.
14: A guria. Ai, né? Não fiquei com ela, mas...
10: O Cosma tá diferente hoje.
14: Mas eu fiquei pensando, tipo, meu... Ah, o negão ali, deu, botei pra ela, opa! Só botei um opa. Dela, ai. Era pra estar nos melhores amigos. Não, ela passou no geral, era pra estar nos melhores amigos. Deu, tá, mas.
15: Eu vi.
14: Beleza, rápido, me ajudou. Deu, tá. Beleza, e ela continuou e comentando tudo, Simon, seu maravilhoso, seu lindo. Olha que homem.
15: Ela escuta o programa, só pra...
14: Essa semana, a guria me postou uma foto abraçada num baita negão. O negão igual eu.
12: Mentira.
14: Meu, igual eu.
15: Sim.
11: Seu guria tá botando tuas fotos
14: no Gemini. Eu só botei isso, não, botei isso.
10: Não,
14: mas peraí. Só botei uma, peraí, três pontinhos. É IA.
11: Eu pau!
14: Vai, meu, meu, tá de sacanagem. Ah, e ela botou uma utilizada. Ele é gay, deu pra mais negão desse. Para, meu. Ai, tu viaja, né? Tu é muito engraçado. Vai, vai, velho. Tá. Esse é o meu...
10: Não,
14: saiu do alguém de mal.
11: Mas assim, ó, a gente tem que ter... Chocada. Uma regra só,
10: eu
11: acho.
10: Eu parei na Ana.
11: A cara do Gélis e ele falou, não conta, eu acho que a gente tem que respeitar. Quando o cara... Quando qualquer um da
15: bancada... Eu sou o mais velho aqui, vocês
11: olhar com essa cara e falar, não conta, não, eu acho que a gente tem que parar.
14: Ah, eu quero...
10: Quando tem uma plaquinha pra levantar assim, ó.
14: Eu quero problema.
11: Eu já estou preparando o terreno para esta semana, entendeu?
10: Por quê?
11: De botando algumas regras aqui.
10: Uhum, tá.
11: Essa semana... Porque sim.
15: Calma,
11: porque
15: é melhor. Calma, vai porque ter é coisa, melhor. Vai ter coisa.
12: É melhor.
11: Porque esta semana, mas vai ter vários shows essa semana. Então vamos...
12: Olha só, eu vou falar, a gente precisa ter limites, porque pode ser que venham convidados aí.
10: É, exatamente.
11: Tem coisas que daí a gente não vai entrar, entendeu?
12: E aí tem coisas que a gente não pode, que vai poder...
15: Tem palavras que tocam o coração.
10: Eu deveria saber de alguma coisa.
15: Entendeu? Vamos se acalmar.
11: Então acho que...
15: Calma!
11: A gente que se...
15: Calma! Eric, eu disse calma!
11: Essa regra...
15: Vocês estão nervosos!
11: Pedir pra não falar, não falar.
14: Eric, bah, é muito fácil.
10: Bah, agora fiquei mal.
14: Traz uma coisinha zero açúcar pro bolo. Pra eu tomar com meu cafezinho, eu fico bem quietinho. Uma só coquinha. Aqui, ó. Só aqui, ó.
15: Traz um zero cal.
10: Ai, ô, mano.
15: Ele vai sentar aqui, né?
12: E aí o Billy vai sentar aqui.
10: Gente, eu parei na Ana, tá?
15: Tá,
10: deixa eu apertar o resto, cara. Palmas para o nosso Eric Clapton. Palmas para o Eric Clapton.
11: Ah, eu tô aqui.
10: Power vou botar rapidão aqui, ó. Vai, presente, palmas professor. Para o Simon do Grupo do Bola. Muitas palmas para o Billy Joe.
15: Sou eu.
10: Palmas também para o nosso monstruoso da panturrilha, Gélisco Machado.
14: Gélisco Machado, eu peguei o Machado no Tacapi. Tacapi no Tacapi. Foi mal.
15: Tacapi.
10: Muito prazer, eu sou o Capu e começa agora o cafezinho. Meio dia 28, tá ligado? Hoje é dia do pão de queijo.
11: Parabéns
15: para você. Parabéns, pão de queijo.
12: Pão
15: de queijo. Beijo pro Luiz Café, que faz o melhor pão de queijo.
11: Cara, pão inclusive, queijo é uma parada que não me pega muito, assim.
14: Ah, sempre.
11: Eu gosto de risole, mas ao mesmo tempo
15: risole.
11: Também.
15: Risole.
11: Depende muito do local. Porque tem risoles que vem mole.
15: Risole.
11: Não, mas só um pouquinho. É difícil de acertar.
10: O pão de queijo de sexta-feira lá tava brabo.
15: Quinta-feira, no Jussara Maria.
10: Brabo. Meu, parecia uma bola de beisebol assim.
15: Jussara Maria. É o nome do.
12: Sabe o que é bom?
15: Colégio.
12: Pão de queijo com goiabada dentro.
10: Com
11: mumu. Ah, esse
15: carne de panela.
11: Dentro, eu gosto.
15: Aqui no Amo Café.
10: Não, mistura com doce salgado. Aí vai.
12: É, meu,
10: com
12: mumu.
10: Nossa senhora.
15: Deixa meu pão de
10: queijo. Dá uma.
11: Eu gostei.
10: Mas é bom.
11: Esse eu aprovo.
10: É. Agora.
14: Pede um pão de queijo
10: não me pega
14: e
10: muito
14: uma
10: não.
14: Fralda.
10: Uma fralda?
14: Uma fralda ou um papel, um rolo de papel higiênico.
10: E também hoje é o dia do patrimônio histórico.
15: Ok. Oh, parabéns você que é patrimônio histórico.
10: É. Eu sou prédio antigo. Museu,
15: parabéns, Gélis.
14: Eu sou patrimônio histórico dos dates.
15: Já foi tombado pelo patrimônio.
10: É, um prédio tombado.
11: É, prédio então tombado, de pé, né? São patrimônios históricos. É.
15: Sim.
12: Tu vê, né, Gélis? Até o avião saiu daqui, um monte de coisa daqui.
15: E eu não saí ainda.
11: É. Entendeu? O trem saiu também.
15: O trem já saiu.
10: O trem saiu, o avião saiu.
15: Eu vi de trem quando eu vim pra cá.
10: O avião, eu descobri, tá, eu fui atrás, rolou o CSI Capu aqui, eu fui lá atrás, tá lá atrás, estão pintando.
15: Sim.
14: É que o patrimônio histórico não se pode tocar.
11: Não,
14: não pode
10: mas
14: alterar.
10: É tombado. Ele é tombado.
11: Não pode nem botar ar-condicionado pela área externa, né? Tipo, tem que fazer todo um esquema
10: sim.
11: diferente.
10: Quando é prédio tombado. Eu também.
14: E pelo
10: também,
14: que eu vi,
10: também,
14: não dá pra passar nem desodorante.
10: Tava.
14: Tá brincando, James.
15: Que filho. Eu não vou mais te avisar.
14: Tô brincando.
15: Quanto...
10: Tá, mas peraí, por que é tombado o nome? O que significa ser tombado? Se não pode ser tombado?
15: Porque derruba.
10: Não, pode ser tombado.
11: Significa o tombar, né?
10: Exatamente, o tombar, se não pode tombar.
14: Se eu tombo, tu tombas.
11: E
12: nós
11: e
12: é uma tombaremos.
11: Tombada, né? Nós
15: não vem
11: tombada.
15: De tumba?
11: Não, acho que não é de tumba.
12: Não. Acho que do.
14: Mas é de tumba.
10: Géris.
15: O tombamento é um ato do governo para proteger bens de valor
10: não,
15: histórico.
10: Que é o segredo, porque a palavra é tombamento.
15: O que significa ser tombado? Não pode destruir, não pode mudar sem permissão.
10: Não pode tombar.

0: ChatGPT, isso aqui.
1: Não, mas né, Deus livre. Aniversariante de hoje, Robert De Niro.
2: Brabo demais.
1: Não, vamos por brabeza aqui?
3: Um beijo pro Robert. Inclusive, já tá um senhorzinho, né, cara?
1: Já. Todo bonitinho, todo curvadinho, né?
3: Tá, é, meu, mas tem que ser isso aí, meu.
1: Sabe quem tá hoje também?
3: Não parar.
1: Champagne.
0: Baita.
1: Champagne. Baita, baita brabo também.
3: Não é champanhe.
1: Não, champanhe.
0: Champanhe.
4: Champanhe.
0: O champanhe, ele é um baita ator.
1: Um baita ator.
3: Ele tem...
4: Eu conheço só o Jean Paul.
0: Ele fez Milk.
3: Milk, ele fez aquele filme também, que é que ele tem problemas... Que,
0: o profissional não é dele.
3: Tipo assim, ó, ele tinha... Eu não lembro qual era o problema que ele tinha, mas era alguma coisa de ele não... Mentalmente não crescia, e ele tinha uma filha, e a filha dele era pequena, só que ela tava chegando numa idade que ia passar ele, e aí o governo queria tirar ela dele. É um filme, um drama bonito. Nossa,
1: e ele ganhou o Oscar com Sobre Meninos Lobos.
3: Sobre Meninos de Lobos. Um baita filme esse aí também.
0: O profissional não é com ele?
3: Profissional, eu acho que não.
0: The Professional. Não, só tô no
3: profissional do... Assassino com a...
0: Isso.
3: Não, não.
1: Tem vários brabos aqui hoje, cara. Por exemplo, nasceu hoje também Elba Ramalho.
0: Parabéns, Ana.
1: Nelson Piquet.
0: Tá.
1: Zezé de Camargo.
0: E o amigo dele que é azul, né? O irmão dele que é azul, né?
3: Atenção.
0: É o Luciano.
1: Putz,
0: Luciano.
4: Ah, eu achei frau.
0: Muito obrigado, eu vim pra isso.
5: Eu
0: guardei essa desde sexta-feira. Ela tá aqui no meu peito, eu soltei.
1: Por mim, pode ir embora.
0: Eu achei que ia falar
1: Luciano. O Luciano era melhor. Também nasceu hoje Emílio Surita.
3: É o capô do pânico.
1: É o capô do pânico. Também o melhor amigo do Simon, Ed Mota.
4: Boa.
0: Isso,
4: uma aqui que tá só de boquinha. Ele só tem que cantar e calar a boca.
1: Chato. É muito brabo.
3: Não, mas essa última coisa dele ali de brigar com um garçom. Bah, meu,
1: que... do vinho, né?
4: Ele tá numa crescente de fazer
0: Não, ele é um. Já teve a história do hip hop também.
1: Diria o fulano lá, calado é um poeta.
4: Né? Realmente
1: é calado, não, porque tem que cantar, mas é muito bom. Também o meu melhor amigo.
0: Quem?
1: Emicida.
0: É.
1: O cara mais insuportável do mundo brasileiro.
4: Que isso?
1: O cara mais grosso, estúpido e insinuação, cara.
4: Que
1: não,
4: isso,
1: ele é um animal.
5: Sério? Não sabia disso.
1: Dei três chances pra ele.
0: Eu tenho três chances.
1: Foi melhor de três. Tá ligado? A primeira vez ele foi um... A segunda foi... A terceira ele foi um... Palha. Palha foi o menos pior, tá ligado? Nossa, homem, ele gabaritou, assim.
5: Eu não consigo entender, sabe?
1: O Bagotec lembrou. Emicida tem... Personalidade forte.
0: É o chato.
5: Eu não consigo entender o artista que ele passa uma carreira inteira tentando subir, aí ele estoura, e aí ele vira um completo de um...
1: Pra ter noção, a primeira entrevista que ele nos deu, ele deu uma entrevista jogando joguinho no celular.
0: Mentira.
1: Não, o tempo todo.
5: Gente, mas não faz sentido tu... Mas sem essas pessoas não seria nada.
3: Faz sentido. Faz
4: o capu que é atenção também.
3: Isso uma vez eu já trabalhei como operário, né?
4: Duvido.
1: Não, mas tu é um cara de 14 milhões de seguidores. Tu pode ser palheiro, não.
3: Não. Eu digo assim, eu já trabalhei como operário da comédia pra outras comediantes, outras pessoas muito grandes. E eu já trabalhei com um que realmente ele era assim, ele tinha personalidade forte, né?
1: Chato.
3: E pá, chegou no ponto de eu ter que reclamar, mas a pessoa com quem eu reclamei dele me deu uma resposta seguinte, ó. Imagina, esse cara tá fazendo muito sucesso há 5 anos, tá? Imagina todo dia, tu sai de casa, 20 pessoas te param e falam, você é incrível, você é maravilhoso. Pensa isso diariamente.
1: Mas é o Emicida.
3: Não, eu não tô justificando.
1: Não é o Michael Jackson.
3: Eu não tô justificando o ato. Acho que isso tá errado. Sim. Mas o caminho psicológico da mente da pessoa, eu consigo entender.
5: Mas claro.
3: E aí vai da personalidade, vai do caráter.
5: Então ele não tem nenhum amigo.
1: Mas ele não tem nenhum amigo. Mano, eu já entrevistei todo mundo. Gabaritei, graças a Deus.
3: Mas isso é outro problema. Isso que a Ana apontou é outro problema. Chega um ponto em que o cara, ele não está mais cercado de amigos. Ele está cercado de pessoas que ele está pagando para trabalhar com ele. E essas pessoas... reforçam
1: várias coisas. Banheiro de
5: meu. Mas e a família desse cara? Ele
4: isso aí,
5: dizer,
4: eu
5: só,
4: sempre falo, eu uso uma frase que eu sempre uso, que é acreditar no personagem. Sim. Tipo assim, na época quando eu morava em São Paulo, eu andava muito com a época ali do bonde do Dani Russo, o mítico.
3: Sim.
4: Meu, eles eram os caras que eram jovens no estouro do YouTube. E, meu, era crianças correndo atrás dos caras na rua e os caras acreditavam que eram incríveis.
3: Sim.
4: E ao ponto de...
3: Isso é ruim.
4: É horrível. Entendeu?
0: Acreditar.
4: Um grande amigo que eu sempre falava era o nosso amigo Negro Di. Eu sempre falava, tá acreditando no personagem. Tá acreditando no personagem.
5: Negro Di.
4: Volta pra realidade.
5: E às vezes mas é que ele foi pra realidade, né? Só que é uma realidade mais presa. Mais...
4: Uma realidade mais limitada. Maldade, hein?
1: Resumindo, cara.
0: Ele não entrega tanto, mas...
1: Só que assim, eu tive o prazer de entrevistar todo mundo legal, cara. É tão palha quando chega um cara assim, tu vê que, bah, velho, eu curtia tanto. E
0: o Lapenha!
1: O palha é
0: quantos anos de sucesso tem o Lapenha?
1: Quando curte o som, é foda.
5: Mas aí tá, né?
1: Eu queria achar muito um

0: Poxa,
1: a vida, ela é um ciclo o e, infelizmente, aquele... a lenha foi foda. O...
2: Não, eu nem tento pensar.
1: O... A vida, ela é muito justa nesse sentido, né? Uma hora tu tá aqui, realmente, uma hora tu vai estar embaixo. Aí quando tu estiver embaixo, meu filho,
3: é um aprendizado,
1: aí...
3: né?
4: Eu tô sempre volta. Embaixo.
3: Brandão, Vigana. O cara vai aprender de alguma maneira, mas às vezes é isso, mano. É difícil.
5: Nem que seja na cadeia.
2: A neta não sabe.
3: A vida é um eterno perde-ganha. A gente perde,
4: no outro a gente apanha.
3: E... nem por isso
4: a gente vai fugir da luta.
3: Não vou baixar a cabeça pra nenhum filho. Bora seguir o cafezinho, porque também a mensagem de hoje dá pipoquinha.
0: MC Pipoquinha.
3: Morreu?
4: Não, tá viva.
0: Largou.
4: Pulando que nem pipoca.
1: É que ela, o sonho dela é ser enterrada, né?
2: É isso, pipoquinha mesmo.
1: O sonho da pipoquinha ser enterrada.
4: Quem nunca deixou o bigode, né?
0: Ela largou, deu uma arrependida das coisas.
2: Essa cidadã é constrangedora. Ela se aposentou mesmo?
1: Não.
3: Graças a Deus.
5: Tá trabalhando
2: com outro negócio que ela ganhou dinheiro e se aposentou.
1: Ela faz only.
3: Ah, não, mas.
2: E passa o link
0: do funk.
3: Gente, baseado agora no que o Billy fez de nome com o
0: trocadilho.
3: Que o Billy fez com o trocadilhos do Carilho.
0: Tá.
3: Alguns outros nomes que tem nome errado, por exemplo, que a gente falava errado ou que tem frases diferentes.
0: Tá, vamos lá.
3: Neila Torraca.
4: Neila Torraca, tá.
3: Neila Torraca.
5: Tá. Sim.
0: O não sei seu quem Torraca,
3: é.
0: Né?
3: Neila Torraca.
0: Seu Torraca.
2: Eu não entendi.
1: Eu não sei
0: é quem é. É Neila. É Neila Torraca.
3: Mas e as pessoas falam Neila.
2: Ah, é Neila Torraca.
3: Tu achava que era Neila?
4: Claro,
3: Torraca. Genial, cara.
4: É que o Neymar, tu grosso.
3: É o Neymar.
2: Tá, ele vai pegar um café, irmão.
3: É que nem
4: é a mesma coisa, eu tô só seguindo agora, bola.
3: All see one. Alcione. XL Binting. XL Binting.
4: XL. XL.
2: Isso aí não ficou legal.
0: Mas eu acho que é mais coisa americana.
5: É.
3: Araci Bar abre amanhã.
0: Balabanian.
3: Balabanian
0: é difícil mesmo.
3: É Balabanian.
4: Balabanian. Araci Balabanian.
3: Não é Balabanian?
4: Balabanian.
5: Araci Balabanian.
3: É, não tem bar.
2: É Bala Banners. Iam.
3: Tá bom, tá bom. Tá bom.
1: Obrigado, Bola.
0: A família Balabanian é um clã de origem armênia.
4: Armênia.
5: Sim, é dona Armênia. Ela fazia dona Armênia.
4: Armênia, Armênia. Ela fazia
3: caçando.
4: Sim.
0: Não, mas é da Armênia. É literalmente o país Armênia. Mas ela fazia dona Armênia mesmo?
4: Sim, sim, sim.
0: Olha, então aí, ó, ficar a piada bem escondidinha ali do nome da Aracy Balabanian.
3: Também tem o Geraldo Alckmin, né? Geraldo Alckmin.
5: Geraldo Alckmin.
4: Ah, o Geraldo. E que nem o Geraldo do Grêmio.
0: Todos os Geraldos, né?
3: O Geraldo.
0: Geraldo no geral.
2: Fortíssimo.
3: Jorge Vacilo.
4: Ó. Oh.
0: Jorge Vacilo é
4: bom. Ela vai me fazer desistir.
1: Tem o Jacinto,
0: né? Jacinto?
3: Jacinto o quê?
1: Não sei.
4: Pinto.
3: Aquilo? Eu também tenho o Guilherme
2: Jogo Arantes. Nojeira.
0: Guilherme Arantes.
5: Ah, não fala aí. Não fala do...
3: O Frank Aguiar.
0: Ah. Ok.
3: Aguiar. Guiando alguma coisa.
4: Au!
3: Também tem o... Dom Pedro primeiro.
0: Dom Pedro primeiro.
3: Também tem o... Tá. A Daisy Washington.
4: Ah.
5: Ah.
0: Essa eu não entendi.
1: Benzel. Eu não entendi.
0: Ah, o Daisy Washington, a Daisy Washington.
3: Daisy Washington. Também tem o César menor que o Fabiano.
4: César menor que o Fabiano.
3: Tá falando da vez.
0: Que é o Billy, né?
4: Sou eu.
3: O Reinaldo Jaqueline.
4: Reinaldo Jaqueline.
3: A Marina Rui Barbosa.
5: Rui Barbosa, tá.
3: O Celton Mello. Celton Mello.
0: Que é irmão do Dalton Mello, né?
4: Dalton Mello.
0: Celton.
3: É Dalton ou Dalton?
0: Acho que é Dalton.
1: Dalton
0: Celton.
2: Dalton.
0: Dalton Celton.
3: Beto Carreto.
4: Beto Carreto.
2: Dalton.
3: Tem o Al Pacino.
4: Al Pacino.
5: Tá. Que tá de aniversário hoje?
4: Não, é o champanhe.
3: A Natália Dill, D-I-U. Nem o negócio.
2: Viajando.
5: Não fica grávida.
3: Ai, cara. E também a Samara Fazlip.
0: Samara Fazlip.
3: Versão brasileira, hérnia de disco.
4: E hoje quem tá de aniversário, né? O Zezé de Camargo.
0: Que isso?
5: Que isso?
4: Ei, ei! Ei. Camargo!
2: Imagina se não tivesse gente no estúdio aqui.
1: Bah.
5: Eu preciso tomar...
1: A gente pede perdão por ele, gente.
3: Passou da reguinha, passou da reguinha.
4: É que o limite...
0: Que mais que temos.
1: Ô, Billy, tá vendo a barra, Billy? Não foi.
4: Um por mês, um por mês.
1: Billy, não foi.
2: Daí imagina o que ele já fez na vida pra pensar nisso.
0: O que?
2: Ou pra saber que...
1: Afinal, ele pisou em lugares que nem urubu. Eu não lembro a frase. Mas é isso aí.
4: Eu pisei descalço onde urubu não pisou de bota.
0: Que voa também, né? O pé de animal.
3: Temos o GLS com Machado, né?
5: Com Machado.
3: Tem o DJ Avan.
4: DJ Avan.
3: É,
1: DJ Avan. Tem o Simon, né? Do grupo do box.
3: Grupo do box.
4: Grupo do box.
6: Tem a...
1: Oh. A base do bola.
6: Odiana Brandão.
1: É.
6: O Clapton.
3: O Big Joe.
2: Famosa estupradora de fones, né?
1: Vai cair a live, cara. Fica falando essas palavras. Não,
6: depois
1: aí.
6: O Zezé é errado.
2: Ó, amargo é fogo.
3: Hoje também morreu gente.
6: Morreu gente?
4: Eu vi.
6: É verdade, cara. Perdemos hoje o Silvio Santos em 2024. É. Não, hoje a gente perdeu a Rainha Peretier.
5: Já dois anos?
2: Verdade,
1: cara. Quem? É verdade.
6: Hoje faz dois anos. Ah, que pecado, né, meu? Quem? Nova.
1: 36 anos.
3: Meu. Ah, é verdade.
1: É uma atriz
6: linda, maravilhosa.
1: Americana, não?
3: Isso. Ela fez...
4: um monte de filme adolescente.
3: Ai, mas alguma coisa de super-herói, não? Tô louco?
4: Acho que fez um...
3: Heroes, talvez, não.
4: Heroes.
3: É? Eu acho que ela é a...
1: Mas não foi confirmado do que ela morreu, né?
3: Não, não.
6: Né?
3: Não falou sobre
1: ela morreu com 36 anos, imagina.
6: Toca a marcha fúnebre.
3: Pior que eu consegui identificar.
6: Eu também, né? Ela fez um pânico 4 de 6, não
4: sabia. Já sabe quem tá morrendo.
6: Tá, e tá passando o afiador de faca aqui na frente.
2: O quê?
6: O afiador de faca.
2: Afiador.
6: Esse é muito bom. Mas também perdemos o Silvio Santos. Pá, foi 2 aninhos já.
2: Peraí, já parou pra pensar que a Ana não sabe o que é isso, talvez.
5: Não,
6: pelo menos afiador.
3: Lá na
6: praia, certamente, já viu.
4: Um tiozinho de bicicleta.
2: O que é isso aqui, Bretinho?
1: Já ouvi na praia.
6: Tá, afiador de faca, ok.
1: É, não sei o que ele faz, mas já ouvi esse barulho.
2: É que nem
1: que
2: ele faz
1: É porque meus pais nunca pararam pro cara afiar a faca, talvez.
2: Todo mundo tem a faca cega.
6: Eles compram nova sempre que eles afiam.
1: Não, meu tio afia na pedra.
6: Também.
1: Meu tio é o MacGyver.
6: Ah, eu tenho um tio também. Ficou na meu pai com um clips e um chiclete e faz uma faca.
2: Eu sabia que ia falar algo.
5: Eu também, eu tava esperando já.
6: Rolou hoje também. Hã?
5: Não.
2: Ele falou que o cara afia a pedra na Cracolândia.
4: Falei do meu tio, que trabalhou no pedreiro.
6: Calma. Em 53, a primeira reunião do Narcóticos Anônimos rolou na Califórnia.
4: Beijo, tio.
6: Ah, meu, o Billy tá sem
5: vamos
6: filtro,
5: break, meu. Meu.
6: Não, vou acabar aqui, ó. Em 45, rolou a Revolução dos Bichos, do George Orwell.
3: Ah, saiu o livro, né?
6: Autor... publicada pela primeira vez no dia de hoje.
3: Ele que escreveu
6: em 40...
3: Oi? Também.
6: Oi?
3: Ele é o autor do 1985.
6: Ah, não, sim, 1984. É. Eu pensei em
1: 1985,
5: saiu um ano depois.
1: Tem o um filme também.
6: Que deu origem ao Big Brother, sim, né?
5: Sim. Maravilhoso.
6: E tem um reality show também.
3: Ah, e Revolução dos Bichos.
6: É. Também rolou em 40 o primeiro concerto da Orquestra Sinfônica Brasileira, no Rio de Janeiro.
2: Boa.
6: Em 77, patinete. Não, meu cara, para.
2: Depois fala do Bicho.
3: 7-7.
6: Eu continuei?
3: 7-7.
2: Todo mundo sabe o final.
6: O escritor Jorge Amado lançou o famoso romance Tieta do Agreste, Lua Cheia de Tesão.
4: Tieta
6: é Lua,
4: está não foi feita, costela de Adão.
6: É, isso aí.
2: Muito bom.
3: Jorge Amado.
6: Ah, venci a primeira página, graças a
4: Deus. Ele era...
3: Mas eu vou te falar, viu?
6: Todo mundo...
5: Falta um.
3: Uma outra página ainda.
1: É.
6: Mas não, mas vamos passar. Outra. É, só pra você lembrar, passar. 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
6: Por favor, cara, agora faltando quantos...
2: Por favor.
6: 17 minutos pra uma da tarde, vamos pro break antes que eu tenha um técnico. Segura aí! 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
2: 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Voltamos com mais um bloco de cafezinho. Agora muita gente no chat ali falando que a moça essa que faleceu, que a gente falou infelizmente, a morte segue investigação, né? Ela era cheerleader.
3: E o irmão, é, cheerleader do Heroes.
2: É, e o irmão dela morreu aos 28 anos também de infarto.
4: Que horror.
2: Capaz de ser alguma família. Ai, que família, né?
3: Que tristeza.
2: Que tristeza, rapaz. Mas, né? A gente vai, quando a gente vai mais informações aqui, a gente atualiza a galera durante o programa. Eric Clapton.
3: Vocês assistiram Heroes, não?
5: Não. Não.
3: A primeira temporada é muito boa. Só que era uma história de uma temporada só. E aí, tá, quando tem que fazer duas de uma história que tá fechada...
6: É, daí fica aquela enrolação. Tu
3: ainda
6: nota
3: mais
6: que
3: quando a história envolve... Um deles tinha o poder de viagem no tempo, que é o poder infinito, né? Tipo, tu resolve qualquer coisa.
2: É que nem a Marvel fez com o multiverso. Pode fazer o que quiser, tá ligado?
3: Falando. E aí, mata, volta. Tu tem que limitar o poder do cara. Tipo assim, um ficou super muito poderoso e o outro viaja no tempo. Como é que tu continua uma história de um cara que é mais... Tu tem que tirar o poder de um cara, aí... Sabe, tu bagunça a história.
2: Tem que dar uma criptonita pro cara.
3: É, mas a primeira temporada de Heroes é realmente muito boa, que ela era a líder de torcida.
7: Eric... Olá. Falando nisso, falando em filmes...
3: Claro.
7: E o trailer do...
3: O trailer de...
7: Do Doomsday.
4: Não assisti.
6: Não vi.
7: Não assistiram ainda?
5: Eu não quero ver o trailer. Meu,
3: eu vi o trailer. E assim, ó...
7: Ele vai falar mal.
3: Não, bem lógico, mais lógico que vou falar mal. Como eu e muitas pessoas não aguentam mais essa coisa de tela verde... Sabe quando tu assiste uma cena e tu vê assim, ó, nenhuma dessas pessoas estava junto no mesmo lugar gravando a coisa? Tipo assim, diálogos que não tem química nenhuma, porque tu um tá falando com um cara que não tá lá, o outro gravou num outro dia com uma tela verde.
6: Sim.
3: É, essa estética da tela verde que a Marvel inventou e colocou assim, tá cansado já, né?
2: É que na real, e eu acho que agora com esse com o novo filme, eles vão dar uma cartada tão gigantesca que é tipo assim, meu, bota todo mundo que a gente tem, se der certo, deu, se não der certo, acaba tudo.
6: Tu vê que é um padrão. Tu vê que é um padrão do filme de...
2: Mas tem que vir com outro padrão também.
3: Mas é um pouco triste.
2: Senão vai ser mais do mesmo sempre, tá ligado? O tempo todo, vai ser todo o tempo o mesmo.
3: É um pouco triste isso acontecer, do tipo... Tá, não deu certo, e aí tu vai do nada fazer uma curva, voltar pra onde é que tava.
2: É isso que me pega, sabe? Vão ter que inventar outro tipo de história. Tem aí? Tá ligado esse bichinho?
8: Atenção!
2: Olha quem está entre nós, cara! Ó, Josi, nossa Josi Eliseu, nossa do Brasil! E aí, Josinha?
9: Legitimamente, depois de tapar todos os brancos, Capu, consegui chegar.
2: Ah, estava pintando os cabelinhos. Tá bom, era isso? Cara. Mas então já entra na loucura aqui, Josi, que nós temos uma loucura pra fazer aqui, ó.
9: Onde
2: é, Cleiton, por favor, essa aqui é tua.
3: Atenção, porque a tradicional compra do mês está mudando e os supermercados também. As grandes redes estão reduzindo lojas físicas por causa dos altos custos com aluguel, funcionários e estoques. O GPA, dono do Pão de Açúcar e Extra, por exemplo, passou de cerca de 800 lojas em 2020 para aproximadamente 700 no fim de 2025. Enquanto isso, o consumidor está mais preocupado com o preço. 6 em cada 10 brasileiros procuram opções mais baratas.
6: Óbvio.
3: Com isso, os atacarejos ganharam espaço e já representam cerca de 29% do faturamento do varejo alimentar, que movimentou aproximadamente 1 trilhão em 2025.
2: Dá. Mas é que essa questão, que nem agora eu tava vendo as Casas Bahia. Os caras pediram lá a falência e tal. Pô, Casas Bahia é um clássico, tá ligado? Falando, meu, ninguém mais sabe pra comprar.
5: Os americanos...
2: Ninguém mais vai comprar um negócio.
6: Então,
2: é só porque tinha.
4: Aquilo que tu realmente online é mais barato.
2: Pô, mais barato, fácil.
6: Mais fácil e a pessoa entrega na tua casa.
2: Agora, isso não tava atingindo ainda o supermercado, porque, pô, não vai escolher uma batata pelo online, tá ligado?
5: E tem o que eu quero também, né?
3: Não, e tá rolando agora.
9: E tá
3: agora,
9: mudando também por causa das canetas emagrecedoras, né?
2: Também.
9: Totalmente também. Uma cadeia de supermercado e restaurantes, que eles já estão mudando até cardápio.
7: Essa caneta eu preciso ver.
6: A aviação
7: melhor.
6: Também. A aviação já estão calculando menos combustível pela quantidade de gente.
9: Que loucura.
3: Mas tá rolando uma polêmica durante esse mês aqui no TikTok. Por conta do TikTok Shop, que tem vários lojistas reclamando assim, pô, esta fábrica que está vendendo essa calça por esse valor, ela vende pra mim mais caro que isso. Tipo assim, como é que eu vou continuar comprando do cara que vende isso no atacado se ele tá vendendo mais barato pro consumidor final no TikTok Shop?
6: Sim.
3: E então tá rolando essa discussão agora.
6: Tem tênis a 35 pila.
2: Tem o quê?
6: Tênis.
3: O TikTok Shop tá uma loucura de preço. Não sei se vocês vão segurar esses preços pra sempre, se é uma coisa de tipo, né?
2: Normalmente é que abriu na frente da minha casa um posto de gasolina, tá? Faz, sei lá, voltou, né? Ele era outra marca, aí mudou a bandeira. E a gasolina era tipo assim: 30 centavos mais barato que os outros, 40 centavos mais barato que os outros. Tipo, que isso, velho?
9: É o
2: claro, né?
9: Meu mesmo a gasolina.
2: Primeiro mesinho, entendeu? Primeiro mesinho.
9: Fazer cliente.
2: Vou aqui, ó, sacrificar o primeiro mesinho com um preju pra bombar e depois.
6: Abri uma lavanderia de autoatendimento na frente do condomínio. Mas já são três condomínios com 10 torres, cada torre com 5. Então é muita gente.
3: Muita casada.
6: Ah, muita casada.
2: Aí eu nem. Que... É, é prefeito
6: do. Eu nem quero lavar roupa, mas eu só vou lá na lavanderia.
3: Sim, óbvio. Né?
6: Aí, cara, no, nos primeiros dias, assim, 14 pila uma máquina.
2: É?
6: Uma máquina cheia de...
2: Aí, seguinte, tu ficaria um mês te acostumando com o fato. Depois, tá, é. Meu, subiu só 10 pila. Ah, vou ficar aqui.
7: Ô, meu, mas a parada é o seguinte,
4: mas
7: não
4: é
7: vai aumentar.
4: Mas é alguém que lava pra ti ou tu tem
6: não,
4: que...
6: Não, é autoatendimento. Ah. Paga ali 15 pila.
9: Self-service.
6: Enche ali, aperta start, espera 30 minutos, ela lavou, daí depois na secadora. Falando. Paga mais.
7: Meu, isso aí não vai aumentar, sabe por quê? Porque, tipo assim, é os valores de atacado. Eles estão conseguindo fazer o atacado sérios. Online. É. Entendeu? E daí, que nem eu mandei pro Gélio esses dias, umas camisas personalizadas, de banda.
6: Comprei duas.
7: Para pra pensar. O cara, ele tem um cara que faz uma estamparia pra marcas. O cara tá parado aqui, meu. Meu, se tu quiser uma camisa do Guns N' Roses, eu faço. Eles compram milhões de camisetas.
3: Claro.
7: Pra eles fazer uma camiseta R$30 personalizada do jeito que tu quiser.
2: E não tem funcionário, não tem luz, não tem água, não tem
7: exato,
2: IPTU.
7: Não vai parar.
9: E
7: eles estão ganhando.
9: Já tá uma competição, né? Porque no posto aqui abriu uma nova maravilhosa. Se chama Rafo, que é R$15 pra lavar um cesto desse tamanho, quase 20 quilos, e R$15 pra cima.
6: É, também?
7: A demanda tá boa. E essa questão de roupa.
9: E roupa cheia
7: é barato.
9: Né?
7: Porém, por exemplo, pra quem já morou em São Paulo, é que vai delícia. Numa. Lá no. Como é que é? Que tem as roupas lá. É na.
9: 25 de 25, março. Bom,
7: a 25 é as coisas falsas, normalmente.
3: Não, mas.
7: É o braço.
9: Braço.
7: No braço, vai lá tu ver as roupas, tipo, bonitas, das minas, de cara.
9: São as distribuidoras.
7: É menos de 20
9: né?
7: reais.
3: Mas é essa galera que tá vendo o TikTok
7: show. Exato.
6: Sim.
3: As lojistas que iam até o braço comprar, e agora estão reclamando.
7: A questão é que tu perdeu o atravessador.
9: A feira da madrugada que acontecia agora é o TikTok.
3: Online, e muitos desses vendedores percebem que são os... Tipo assim, é como se fossem funcionários de uma mesma loja, saca? É, então, às vezes tá em live vários ao mesmo tempo, vendendo
6: o mesmo
3: tipo de
6: produto.
3: Camisa social. Uhum. Pelo mesmo preço, tu percebe claro. Que é a mesma loja, tipo, da mesma loja ali. Só que, tipo, não existe nada físico. A luz é a luz do cara, a sala... Às vezes o cara só joga um green screen. Parece que ele tá dentro de uma loja, sabe? Uhum. Um green screen de fundo de loja. Gastando recursos dele. Não tem um aluguel de uma loja física.
7: Fora
3: tem...
7: os divulgadores de grátis.
4: É,
7: e os caras começam a divulgar, claro. Fazer...
4: Não, e tem a questão que agora comissão, tu consegue ter o negócio da comissão. Então tu tem vários influenciadores grandes divulgando aquele produto pra ganhar aquela comissão. Porque se ela vender
7: meu,
4: milhares,
7: é assustador.
4: Muito...
7: Eu não sei se os caras estão subindo as lives pelo computador em loop.
9: Né? Tá.
7: Meu, esse dia eu fui jantar... E eu, meu, ficamos ali conversando, fazendo a comida, e eu fiquei rolando ali as lives só pra ver de compra. Meu, até, sei lá, meu, 4 da manhã, os caras estão ali mostrando tênis, mostrando roupa às minas. Meu, não é possível.
9: Não, não, a qualidade dos tênis,
7: sim.
9: Linha premium sendo não. vendida a valor de
4: não é.
9: Mais barato que tu ia em
3: eu
9: São
3: acho
9: Paulo.
3: Acho que é possível, cara.
4: E tem
3: eu
4: lojas.
3: Acho que a galera tá fazendo isso mesmo.
7: Tá, né?
3: Porque, sim. Porque uma vez, eu falei, né? Eu entrei, eu vi um negócio ali. Lei
2: da oferta e procura.
3: Mas eu vi um negócio que eu fiquei curioso pra ver se o preço
9: era
3: da entrega. Eu cliquei pra ver na. No carrinho, e o cara que está fazendo a live consegue ver quem está com o carrinho aberto. E ele falou:
7: Ah, o fulano está. Tá pode crer.
3: Se tiver alguma dúvida, pergunta para mim. Uhum. Então eles estão ligados no que está acontecendo
6: sim,
3: ali.
6: Sim, sim.
3: E, meu, era papo de, sei lá, 8 da manhã.
4: Marcas grandes, esses dias eu fui entrar no TikTok, a Prove, que é uma marca de roupa, de streetwear, uhum. assim, era 3 da manhã e estava fazendo live.
3: Uhum. Um TikToker, tipo assim, eles contratam a Crocs estava fazendo isso, estava trazendo pessoas que já eram meio midiáticas dentro da rede, para estar lá nessa estrutura física vendendo Crocs.
2: Eu não sei se é tanto a questão da baixa do consumo, mas sim a questão mais de estratégia de consumo. É. Sabe, tipo assim,
9: mudou até os
2: como que eu vou chegar? É, tipo assim, eu tenho uma loja, vendi menos. Tá, mas peraí, o cara do lado tá vendendo mais por quê? Porque tá daqui a pouco mais online, daqui a pouco tá mais... Eu acho que não é pela questão de que estão comprando... Tá, também estão comprando menos. Mas a questão mais de como que estão comprando.
7: É viciante. Como? O TikTok Shop é viciante. Eu, literalmente...
9: Eu adoro.
7: Graças a Deus, eu tenho um belo cartão. E, tipo assim, eu já aprontei com ele.
3: Já aprontou.
7: São
9: eu fiquei enlouquecido bêbado. Outro
7: já,
9: dia
7: já,
9: com uma...
7: Eu já aprontei com ele. Eu consegui explodir um cartão.
4: Uma air fryer. Ele é viciado. Essa correntinha que do nada ele tava lá e a gente chegou na casa dele. Ele, comprei pra tia. Achei no TikTok Shop. Eu tenho tão bonitinho.
7: É muito puxar saco.
6: Que isso?
4: Meu namorado.
7: É guri. E sabe o que eu comprei? Sabe o que eu comprei agora? Uma máquina de costura com a mão de mão portátil.
6: Eu queria isso aí. Uma pequenininha assim. Eu queria. Tava empresta.
4: O Felipe, toda semana chega uma encomenda aleatoriazíssima de TikTok Shop. Que ele só, tipo, é tão fácil de comprar.
3: Vai, meu.
6: Eu comprei uma parafusadeira.
3: Ele, tipo... Essa semana chegou um kit de 4
6: vou mostrar o que tá no meu carrinho aqui, ó.
3: 4 BBs.
6: Aquelas? Sério?
3: Que brilha.
9: O eu tô atrás do
2: meu. Eu tô. Tá no meu carrinho pra comprar. Eu não dei. Não botei cartão ainda. Mas é uma série de Minions. do Cavaleiro do Zodíaco.
6: Ah, já foi. Oh,
2: eles com as armaduras. Não. Os dois de ouro, tá ligado?
3: E tem um negócio, tem um produto específico que não pode ser vendido, mas está sendo vendido. Denúncia. Não pode ser vendido, mas muitas casas têm.
7: Tadala.
3: Não, é um aparelhinho que tu consegue assistir coisas.
2: Tá, solta
3: a vinheta, tá, okay? Do Tadala. Sim. E não pode vender, né?
7: Sim.
3: Lá dentro dessas lojas, assim, inclusive dentro do TikTok Shop, eles estão vendendo, mas eles não podem mostrar, mas eles deixam claro o que é na fala, sem dizer exatamente. E quando tu vai colocar no carrinho, miau! É só o controle.
2: Ah! Eu tô vendo
3: um controle remoto por R$270.
2: E de brinde?
3: E de brinde vem uma outra coisinha aqui.
6: Vem uma caixinha
4: não,
6: bonita.
4: Não, pode vender, desculpa.
7: Ó, oh, cara, você tá...
9: É, que eu também fiquei boiando,
3: existe,
9: não sei o que
3: gente,
9: é.
3: Existe,
7: a gente vai ser preso.
3: É.
9: Ah, tá. É.
4: Miau!
9: Tá.
4: Era só ter feito miau.
6: O que tá no meu carrinho, essa camiseta do AC/DC. R$33.
2: Imagina.
6: É. Onde é que tu acha?
9: Então,
6: do meu tamanho ainda.
7: Mas o tamanho é mentiroso. Foi o que eu falei, eu não usei. É. Eu ia até te dar uma camiseta.
9: A Air Fryer que eu vi.
7: Eu comprei uma, é pro tamanho pá, não era. Foi a primeira compra que eu tive. Bah, viajar.
2: Foi,
7: pá,
2: foi, foi palha.
7: Foi palha. Ai, mas me motivou, porque eu gostei tanto da camiseta que, tipo, eu preciso emagrecer mais.
2: Só parênteses, depois que o garoto propaganda das Casas Bahia morreu, né?
9: Ah,
2: numa explosão de ofertas. A loja não foi mais a mesma.
9: Eu tô enlouquecida por uma Air Fryer que nas lojas custa 600. Mas no TikTok está por R$69,89.
2: R$69,89?
9: Aham, que abre.
2: Cadê meu chaveiro?
3: Não sei bem.
5: Eu processei as americanas.
7: Só me manda o link que eu compro pra testar.
5: Eu processei as lojas americanas, né? Eu fui comprar um refri e um travesseiro lá.
9: Explodiu?
5: Não! Ah, simplesmente a atendente falou comigo em português.
3: Ah, é verdade. É. Não, se o cara vai nas lojas americanas.
6: Lojas americanas.
5: Às vezes e na casa dos Bahia não tinha um baiano aqui me atendendo aqui
2: e na gangue.
5: Nossa,
2: na gangue não tinha nenhum.
5: É, não tinha nenhum mafioso.
3: Mas na época que tava rolando a Copa ainda, né? Uhum. Também tinha esse sistema de tipo, tu não pode vender nesses marketplaces camisas falsas, sim, né? Então, ao invés de anunciar camisa falsa, tu ia nos anúncios, era: estou vendendo um travesseiro de sofá por. Aí a foto do travesseiro tava estirada no travesseiro,
9: a camisa.
3: Tu entendeu? Ah. E aí o travesseiro, P, M ou G. Isso aqui, travesseiro P, M ou G, travesseiro azul,
5: travesseiro da seleção brasileira, travesseiro da Noruega.
9: Eles estão fazendo isso com os tênis. Eles estão botando ali os tênis da Nike, enfim, várias marcas. Mas aí tu abre, na verdade, é a fotinha, aí tu vai pro lado, é outra, mas depois quando tu fala, é a mesma foto da primeira.
3: Ah,
2: ô meu.
9: A mercadoria.
2: Lembrando, né, cara, que isso é pirataria, tá ligado?
5: Assim,
2: não camiseta, pode. Caixinha, não é pirataria. Não pode, gente.
5: Os caras vão dar um jeito. Também não podia baixar MP3 e manter no computador por mais de 24 horas. E ninguém fazia isso aqui.
3: Não pode. É contra a lei.
4: Nós do cafezinho somos contra.
7: Contra.
5: Eu tinha um Play 2 e eu nunca usei os CDs 4x10.
2: A Day falou assim, ó, vem só
9: a Air. Eu sou DJ e eu nunca fiquei só em sites que tinha que comprar música.
2: É. Vem só a Air. O Fryer é mais caro, né? Tipo, vem CD4 não é só a Air, tá ligado? Fryer,
4: vem que nem a Temu, é só a
6: Eu só baixei o Tinder e não instalei, não me cadastrei.
3: Não, só instalou, mas não...
4: Nunca me cadastrei no Tinder,
7: essa frase foi melhor,
4: conta até minha.
7: Não vi. A do Tinder.
6: Eu só baixei o Tinder e não me cadastrei.
4: Eu nunca tive uma conta no Tinder.
7: Eu nunca tive medo, mas
5: tu já baixou, Jos?
9: Não, nunca nem
5: baixou, né?
9: Mas eu sei que tenho fakes.
6: Que é o normal, né?
7: Baixou,
6: tipo, não tem. Se tu vai baixar, tu vai usar, né?
4: Mas eu não usei.
5: Ah,
4: mas
5: não baixei, né?
7: Eu comprei um airfryer e nunca fritei uma pipoca.
3: Então, uma pipoca?
9: Pipoca, né?
7: Ele meu airfryer é minha, eu faço o que eu quiser.
4: Ah, não, ele mas no banheiro, tu já estourou a pipoca, né?
7: É, quando ela tá com frio, ela bota o airfryer na cabeça de boné.
9: Eu achei que o Simon ia fazer aquela ceviche, a comida peruana que vai a pipoca, mas assada.
7: Eu sou negão, airfryer. Negão não come ceviche.
9: É não?
7: Não, é feijão, eu não sei.
6: Pô, ele decidiu
2: de
6: agora.
2: É a melhor coisa do mundo, ceviche.
7: A gente come pouca
2: zero. Quer me ver feliz? Me dá o ceviche.
9: É, eu também
2: sou.
4: Eu não sou muito
2: feliz. Inclusive,
5: mama,
2: no...
5: eu não gosto de ceviche.
3: No.
2: Peruano, no. Aqui é
3: nosso
2: parceiro?
3: Ah, sim.
2: Tchavim?
9: Tchavim?
2: Já foram no Tchavim?
9: Maravilhoso.
2: Não, olha, tia. Peguem um diazinho.
7: Jobi Jobá.
2: Ablem comigo. Ablem comigo. E vamos lá, cara. Ô, meu, eles têm uma sequência. De...
9: Ceviche.
2: Ceviche, cara. Ceviches diferentes, só que tem um deles que tem que cuidar. Porque eu mordi uma pimentinha, fiquei 3 dias chorando. Mas, meu, é
5: ceviche,
2: sensacional. Meu Deus do céu.
9: É top, é top.
6: Tu gosta do Tchavinho ou prefere o Chapolin?
4: Eu acho que ele é pra pra finalizar.
2: Eu acho que dá, né?
4: Acho que dá pra finalizar.
2: That's all, folks. É isso? Algum recado final? Alguma agenda? Alguma coisa pra
5: show hoje, então?
7: Eu tenho medo de mexer no Tinder.
3: Não, mas temos shows. Quarta-feira no Boteco Comedy em Novo Hamburgo.
2: Boa.
3: É, show de improviso. O Loucadora de Filmes Improvisados. Quinta-feira tem Clepto e Coração no Boteco Comedy também. Uhum. E sexta-feira show também Boteco Comedy, Clepto e Coração. Então, convidados, essa semana tem muito show.
5: Em breve, show do Cafezinho.
2: Em breve, hein? Muito em breve.
5: Em breve.
3: Ah, e dia 27 vai ter a estreia do meu game show no Boteco Comedy em Canoas. O melhor pior game show do mundo.
2: Eu vou.
3: E um dos participantes, já está confirmado, é Simon do Grupo do Bola.
2: Olha aí!
7: Muito otário.
2: Só podia. Eu não posso. E olha só, gente. Lembrando que quarta-feira agora começa a nossa função toda de Ubra
9: Festival.
2: E Mix. E cafezinho e tudo mais. No Festival de Cinema. Top. Começando com a apresentação da banda You Live, que é a banda aqui da Ubra Records. Que vai ser legal demais, cara. Um evento incrível. Um jantar pra todos os produtores dos eventos de Gramado.
7: De quanto tem rango, então, não tô.
2: O bagulho vai ser muito louco, cara. Tu nunca quis participar de um dia que eu como.
7: Não mente. Já vim aqui várias vezes.
2: Cantou uma música com a gente hoje. Quatro vezes. Tá, né?
4: Cantou sim.
5: E amanhã, quem quiser me acompanhar, a partir das 6, das 8, aqui no Jornal da Mix.
2: Na verdade, né?
5: Farei a semana inteira, Ramiro estará em viagem.
3: Fazendo... Você agora vai ancorar o Jornal da Mix?
5: De terça até quarta que vem.
3: Fala uma notícia que aí, então, quero ver se é bom. Fala uma notícia aí.
5: Gélis desiste do Jornal da Mix.
2: Gélis não acorda a tempo e perde o Jornal da Mix.
7: Gente,
9: eu tenho um convitezinho
7: isso
9: pra fazer.
7: Ó, tem um convite.
9: Pra todo mundo ficar ligadinho, então, nessa semana toda, estamos com a Conexão Ubra da 1h15 até as 4h15, com o melhor da programação da Ubra.
7: E é isso aí, gente. Nunca tenha um medo. Se você quer conhecer alguém, baixa o aplicativo e não tenha medo, use ele. Fica essa dica aí. Uma boa semana a todos, amanhã estamos de volta.
2: Um grande beijo na sua boca de língua bem babada, amanhã estamos de volta.
5: Olá. Olá.

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0: Mix número 12 em ponto, Shabuzi com a Bar Song.
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0: Tá sabendo que o Foo Fighters vai fazer dois shows no Brasil no ano que vem? Sim, a banda é uma das atrações confirmadas do Rock in Rio, mas os caras já têm data marcada pra retornar no ano que vem. Então anota aí, dia 18, tá? 18 de fevereiro em Belo Horizonte, dia 20 no estádio Morumbis em São Paulo.

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4: Eu trouxe aqui o que vocês preferem.
5: Mulheres casadas.
4: Giovana Elba com Malu Mada.
6: Giovana.
4: Giovana ou Angélica?
6: Giovana.
4: Giovana ou Fernanda Lima?
6: Fernanda Lima.
4: Fernanda Lima ou Letícia Spiller?
6: Letícia Spiller.
5: É um sorrisão agora.
4: Letícia Spiller ou Flávia Alessandra?
6: Boa! A Letícia Spiller, o cara foi meu crush na novela 4x4, mas a Flávia Alessandra é bem casadinha, né? Chega.
5: Ai, Letícia, eu te amo, mas Flávia Alessandra.
4: Flávia, pra finalizar, mãe do Érico ou mãe do Simon?
7: Ô, mãe!
5: Mas como o Simon é da bolacha, não, já posso ter passado pela mãe do Érico.
4: Mãe de bola, mãe de bola!
5: Não, mãe do Érico.
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5: Oi, Mix, muito boa tarde, uma ótima semana a todos. Te liga só que tem relato de acidente ali na rua Marquês do Pombal, na esquina com a rua Quintino Bocaiúva. O trânsito flui sem lentidão, mas é bom tu ficar atento. E pela Protásio Alves, quem está se deslocando no sentido ao centro, enfrenta fluxo bastante carregado no trecho entre a Lucas de Oliveira até depois que passa da Ramiro Barcelos. A alternativa para ti nesse sentido é utilizar a Avenida Ipiranga, que está fluindo melhor. 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Daqui a pouco eu tô de volta com mais trânsito aqui na Mix. Fica ligado. Até mais.
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1: Mix 4, 3:36, agora encerrando aqui o com Coldplay Magic. 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
3: Tô de volta, te liga aí que houve colisão entre carro e moto na Otto Niemeyer, esquina com a rua Canela, para quem vai no sentido da Cavalhada, ali no bairro Tristeza. O trânsito é carregado nesse trecho. Colisão entre dois carros na Avenida Independência, bem na saída ali do hospital, para quem tá indo no sentido bairro. Tem lentidão desde a Professora Anís Dias, a alternativa é utilizar a Avenida Farrapos. Os agentes da IPTC estão no local para atender essas ocorrências. 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Continua ligado aqui na Mix, que daqui a pouco eu volto para te atualizar sobre o trânsito. Fica por aí.
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5: Tô de volta aqui na Mix e a IPTC informa que houve queda de moto na rua Quintino Bocaiúva com a Marquês do Pombal, no bairro Moinhos de Vento. O trânsito flui sem lentidão por ali no trecho e os agentes da IPTC e SAMU estão atendendo a sua ocorrência. Te liga aí que tem alerta para serviços e sinaleira em amarelo piscante na rua Mariante, no bairro Rio Branco. O trânsito flui sem congestionamentos no momento, mas é bom tu ficar ligado nesse trecho. 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Daqui a pouquinho eu tô de volta aqui na Mix com mais trânsito. Vou te atualizar, então fica por aí curtindo um som que eu já volto.
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3: De volta aqui no Melhor Mix do Brasil para te falar sobre o trânsito. E na região metropolitana, pela BR-116, tem relato de engavetamento entre três carros no viaduto em obras ali de Novo Hamburgo para quem está se deslocando no sentido Porto Alegre. A lentidão é de aproximadamente 2 quilômetros desde o viaduto da José do Patrocínio até chegar nesse ponto. E a Ramiro Barcelos, trânsito é carregado para quem está indo ali desde a Ipiranga até chegar na Cristóvão Colombo e, como alternativa, pode utilizar a Guete depois do Dr. Timóteo. 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

0: Mix agora 2 para as 5, Billie Eilish com Birds of a Feather, uma das músicas mais pedidas aqui na Mix. Aliás, por falar nisso, já já depois do intervalo, você não pode perder o Top Mix.
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2: E vamos de trânsito, porque a IPTC informa que foi realizada a inversão do fluxo viário na Avenida Venceslau Escobar, no trecho que corresponde ao bairro Sétimo Céu, para facilitar o fluxo na região, ali pela Zona Sul. E tem colisão entre dois carros na Avenida João Pessoa com a Avenida Venâncio Aires. O trânsito é carregado nesse trecho para quem está se deslocando no sentido bairro, e a alternativa para o motorista é utilizar a Avenida Oswaldo Aranha, que está fluindo melhor. Os agentes da IPTC estão atendendo essa ocorrência. 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

0: Começando essa segunda-feira, a música mais pedida aqui dentro do Top Mix, demais, né? BTS com Trend.
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0: vai se apresentar no dia 18 de fevereiro em Belo Horizonte, Minas Gerais, e ainda no dia 20, dois dias depois, no estádio Morumbis, em São Paulo. Vale lembrar que a nova turnê do Foo Fighters está divulgando aí um novo disco da banda chamado Your Favorite Toy. A venda geral dos ingressos para os shows do Foo Fighters começam 10 horas da manhã no dia 20 de agosto. Então se liga, né? Para saber mais detalhes sobre a vinda do Foo Fighters no Brasil, radiomixfm.com.br, cola por lá.
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9: Tô de volta aqui no Melhor Mix do Brasil, te liga aí que tem colisão entre carro e moto na Nilo Peçanha, próximo da Avenida Veríssimo do Amaral, no bairro Jardim Europa, para quem tá se deslocando no sentido ao centro. O trânsito é carregado por ali, mas não há lentidão. E colisão entre carro e moto na Avenida Sertório, sentido centro, bem no cruzamento ali com a Avenida Assis Brasil, onde o trânsito tá bem carregado nesse trecho, e os agentes da IPTC e SAMU estão atendendo a ocorrência no local, mas se puder, evita. 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Daqui a pouco eu tô de volta aqui na Mix.
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3: Oi, Mix, estou de volta e os agentes da EPTC trabalham em apoio a serviço de manutenção da CE Equatorial na Protásio Alves com a Santa Isabel, para quem vai no sentido bairro, onde tem bloqueio da faixa da direita e trânsito bastante carregado ali pela Protásio Alves. E a EPTC realizou a abertura do acesso a Castelo Branco por trás da rodoviária para facilitar o fluxo na saída de Porto Alegre ali pelo centro. Esse acesso fica aberto até pelo menos às 7 horas da noite e os agentes da EPTC estão no local para garantir segurança e fluidez. 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
2: Eu não tô reclamando, só tô falando que o fone, nossa, o fone pronto, tá funcionando, mas eu não tô reclamando, tá?
3: Não tá?
2: Eu não posso fazer isso no meu trabalho. Eu tô só falando que tava com mau contato, mas aí as bate aqui, as, uou, resolveu.
3: É isso, né?
2: Outra coisa, Capo, 3 mil e quantos inscritos aí no YouTube?
3: Poderia estar 4 mil, mas não tô reclamando.
2: Só tá falando,
3: só
2: né?
3: Só tô falando, tem 3.550.
2: Então, peraí, pra galera então entrar no nosso YouTube, vai lá agora, youtube.com/mixtudonamix, vem fazer parte do nosso canal. Agora segunda-feira, né, Caco?
3: Segunda-feira.
2: Na boca.
3: É.
2: Tão bom fim de semana. Não, tô reclamando.
3: Não, também não.
2: A gente tá no nosso trabalho, a gente tem que agradecer, mas eu só tô falando.
3: Não, mas podia ser feriado também, mas eu só tô falando.
2: É,
3: não
2: a gente
3: tô,
2: só tá falando.
3: Não tô reclamando.
2: Não estamos reclamando.
3: Não.
2: Tem muita coisa, Caco, que a gente tem vontade de reclamar, mas reclamar é clamar duas vezes. Significa que a gente vai atrair. Então hoje, o Saque Mix Tudo tá aberto, mas não pra reclamar, é só pra falar.
3: É.
2: A gente só vai falar o que incomoda, não é reclamar.
3: Você pode mandar a sua mensagem, não é reclamando, é dando um toque.
2: Dando um toque.
3: É, fala tipo, ô, eu acho que isso aqui, por exemplo, Mix Tudo, poderia ter duas horas, não tô reclamando.
2: Eu só tô falando.
3: Só tô falando.
2: Você já viu aquele meme nas redes sociais? Aí é o seguinte, meu amor, eu sei que, ó, vamos lá, vamos fazer um rápido tour na vida do brasileiro. Você quer ver quantos motivos você tem pra falar? Não pra reclamar, tá? Vamos lá agora, você que tá no carro, nesse momento, vai, olha pra frente, olha pro lado, você que tá no carro. Você tem motivo pra falar? Não reclamar.
3: É.
2: Mas é motoqueiro que passa buzinando. É motorista folgado que não dá seta. Que mais? Que mais? Que mais que acontece no trânsito, Caco? É aquela pessoa descontrolada que quer andar mais veloz que um avião, não é verdade?
3: Ou aquela pessoa que literalmente trava a rua inteira.
2: Exatamente.
3: Não tô reclamando, mas tem gente que não consegue passar da segunda marcha.
2: Poxa,
3: né?
2: É verdade.
3: É.
2: Ou aquela pessoa sem noção, que ao invés de entrar na fila pra virar, fazer a conversão à direita, ela vai na esquerda, corta todo mundo e na hora H fura a fila. Ah, gente, não! Vamos pra outro setor da vida.
3: Outro
2: mercado
3: setor
2: de trabalho.
3: Vida.
2: Ó, você que também tá no carro, você que tá assistindo a gente aqui na live. E aí, como é que foi no seu trabalho hoje? Tudo perfeito? Você não tem nada pra falar?
3: Nada.
2: Ah, eu duvido que
3: duvido.
2: O seu dia foi perfeito.
3: Ah, duvido.
2: Eu duvido que não teve aquele puxa-saco que passou na tua frente. Eu duvido que não teve aquela pessoa que a ideia foi tu, ela pegou e falou, poxa, fui eu que criei esse projeto, entendeu?
3: Tem aquela galera também, quando vai no serve-serve.
2: No serve-serve.
3: No serve-service, né? Que você tem uma fila, né?
2: É.
3: Tipo, eu sou o tipo do cara que gosta de respeitar. Não gosto de pegar fila, não gosto. Não tô reclamando.
2: Só tá falando.
3: Tô falando. Mas eu vou lá e pego a fila. Aí, de repente, alguém fala, ah, então, aqui eu não vou pegar salada, eu vou passar na sua frente. Vai lá, pum. E aí
2: passa.
3: O cara vai lá e faz o quê? Não tô reclamando, mas pega o último hambúrguer que eu ia pegar.
2: Aquele seco, xoxo, sem sabor, duro.
3: Porque ele deu a desculpa de que não ia comer a salada. Então, assim, você vai comer carne, vai travar seu intestino porque você não comeu fibra antes.
2: Ai, gente.
3: Não tô reclamando, tô falando.
2: Mas são coisas da vida.
3: É.
2: Beleza, a gente passou pelo trânsito, que você deve estar nesse momento. A gente passou pelo teu trabalho, que você já foi hoje. Vamos chegar em casa agora? Ah... Não é possível que você não tenha nada pra falar. Toalha em cima da cama, a pessoa que ouve o som alto. Isso eu tô falando não só do seu cônjuge. Às vezes você mora com seu pai, com sua mãe também. Gente, não é reclamar. Mas hoje é dia de falar. Então entra aí agora no @mixtudonamix, manda um áudio. Áudio daquele sentimento que teu coração, ele precisa colocar pra fora. E aí no final você fala, não tô reclamando, Giz e Caco. Eu só tô falando. Vamos falar hoje no programa.
3: Tá bom. Ah, bom.
2: Porque a semana tem que começar positiva, good vibes.
3: Ó,
2: por isso que a gente tem que pôr pra fora, assim, sabe? Pra respirar.
3: Tem que dar aquela respirada. Mas ó, quem já chegou quer dizer, quem já chegou falando com a gente aqui no nosso chat.
2: Ah, não acredito que já tem.
3: Não, a galera só tá falando.
2: Só falando.
3: Ó, o Rodrigo Silva já tá falando aqui, né? Reclamar eu não vou, mas que o jogo do Palmeiras contra o Flu, que acabou sendo 3-2, chateou a torcida pela derrota. Mas não tá reclamando, tá só falando.
2: Não, teu time é ótimo. Nossa, que time bom. É isso.
3: Que time é teu, brincadeira.
2: Não é isso, não, né?
3: O Emeraldo também já chegou aqui.
2: Reclamando?
3: Não reclamou, não. Só deu uma risadinha aqui. A Bárbara de Cesaro também.
2: É.
3: Só falou assim: e aquela banda que não volta nunca? Não tô reclamando, tô só falando.
2: Eita,
3: né?
2: Gente.
3: O Eduardo Borges também, a Priscila Piai, a Elane Ginoso, o Emerson também já colocou a gente. O De Constantino falou: ó, cadê 3 mil pessoas? Não tô reclamando, só tô falando.
2: Agora eu não tô reclamando também, não, mas eu vou falar. Duvido vocês colarem com a gente no nosso YouTube. youtube.com/mixtudonamix. Entra lá, se inscreve no canal. Nosso canal tá crescendo, gente. 3.500 novas pessoas
3: poderia
2: lá.
3: Poderia ter 10 mil.
2: A gente, calma, a gente nasceu. A gente é um baby ainda. Não reclama, que são pior, Caco.
3: Eu só tava falando. De repente, a pessoa vai entender o recado.
2: E vai lá se inscrever.
3: É.
2: E vem me ver. Caco, a gente tá de cinza. Meu Deus, quase.
3: Quase.
2: Mas sabe uma coisa que eu não vou reclamar? Na verdade, eu vou agradecer.
3: O quê?
2: Batemos 50 mil seguidores no @mix, tudo na Mix. Sabe o que a gente tá, Caco?
3: O quê?
2: Rap.
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1: Mix são 6:12, Nickelback, Someday. E hoje é segunda-feira, o famoso dia que todo mundo fala: eu odeio segunda-feira, que preguiça de trabalhar. Meu Deus, o transporte público tá lotado. Perdi o horário hoje. Qual é a reclamação do dia? Não, reclamação não, porque a gente já fez programa que reclamar não é bom. Vamos só falar. Só falar.
2: Eu não tenho muito do que reclamar de segunda-feira, sabe por quê, Kery? Porque é o dia que o Mix tudo volta.
1: Exato.
2: E aí a gente passa o final de semana o quê? Deprimido, triste, embaixo da coberta, chorando, porque não tem Mix tudo.
1: Não tem Mix tudo pra jogar com vocês.
2: Não, tô reclamando, tô só falando, a gente sofre também.
1: Saudade. Só que aí, galera, seguinte, hein? Não tô reclamando também, mas gostaria que vocês colassem no youtube.com/mixtudonamix pra me conhecer. Você quer imagens da Giza? Entra lá. Você quer imagens do nosso apresentador Caco Grandino? Entra lá. youtube.com/mixtudonamix. Aproveita pra me seguir também. Eu sou a Giza.on, G-I-S-A.on nas redes sociais. E o Caco é o...
2: @CacoGrandino. Não tô reclamando que você não tá me seguindo, mas tô te avisando que você podia seguir.
1: Agora, você já viu aquele lance lá, a famosa ou famoso FOMO? De você não pertencer e não fazer parte de alguma coisa?
2: Agora explica o que é FOMO.
1: FOMO é isso. É você... Pode ser fome também, tá?
2: Mas o FOMO significa Fear of Missing Out. É tipo medo de ficar pra trás, ser esquecido.
1: Então, se você não segue a gente no @MixTudoNamix, provavelmente você vai sofrer de FOMO. Porque tem 50 mil pessoas lá. E se você gosta da gente, você tá fora. Você não pode tá fora, entendeu?
2: Ó, quer ver? Eu vou te ensinar como é que faz. Dá a mão aqui.
1: Vem.
2: Isso aqui, vem.
1: Vai, digita aí, vai.
2: Isso, digita aí, @MixTudoNamix. Isso. Agora, isso, indicador. Aí, tá vendo? Seguir, apertou?
1: Apertou?
2: Boa, meu
1: Gol! Amigo! A gente nunca mais vai reclamar. Vamos já hoje.
3: Salve, Gira, salve, Caco. Aqui é o Félix, de Manaus.
1: Tudo bem, Félix?
3: A minha única, não é reclamação, minha única fala de hoje seria: realmente, os patrocinadores e o dono da Mix poderia deixar 2 horas de Mix tudo. Vamos lá, galera, vamos ajudar, porque o trânsito em Manaus tá caótico. Então, 1 hora só não tá dando mais. Então, acaba o Mix tudo, a gente continua no engarrafamento estressado e o Mix tudo deixa tudo mais leve. Valeu!
1: Bota pra subir o Mix tudo na Mix. Não só aqui na grade, como também no @MixTudoNamix e no nosso YouTube, que é o @MixTudoNamix. Gente, ó, depende de vocês se a gente conseguir 2 horas.
2: Depende.
1: Vocês precisam ajudar a gente a crescer também. Vambora. É. Na verdade, aqui no Dial, a audiência já tá voando e a gente só tem a agradecer você que escolhe a gente todos os dias, de segunda a sexta, às 18 horas. O Mix tudo tá com você no seu carro, na sua casa, acompanhando você no aplicativo, no YouTube. Então, muito obrigada. A gente só tem a agradecer. Vamos de áudio.
2: Bora.
4: Boa tarde, Giza. Boa tarde, Caco. Galera da Mix.
1: Boa tarde.
4: Adoro vocês.
2: Boa tarde.
4: Sou Joab Sullivan, motorista de aplicativo aqui de Manaus. Não tô reclamando, só tô falando. Mas passageiro que espera chegar no final da corrida pra abrir o aplicativo do banco pra pagar a corrida...
1: Ah, não.
4: Seria muito mais confortável pra nós, motoristas, agilizar o nosso processo, nosso dia a dia... Ele já deixar no ponto o celular de pagamento da
1: rápido,
4: corrida,
1: né?
4: Entendeu?
1: Concordo.
4: Não tô reclamando, só tô falando. Valeu, galera.
1: Valeu, cara.
2: Ó, eu acho que a galera tinha que prestar mais atenção exatamente nesse ponto aí. Inclusive, quando você pede motorista de aplicativo, meu amiguinho, o aplicativo te mostra quanto tempo demora pro cara chegar ali. Então não deixa o cara esperando.
1: Não faz isso,
2: fica lá, espera. Espera num lugar seguro, tranquilo, mas não vai deixar um amigo lá esperando você. É você que tem que estar lá na hora que ele chegar. Agora, aconteceu uma parada comigo.
1: O quê?
2: Agora, no prédio, vindo pro Mix tudo.
1: Já tem uma coisa pra falar, Caco, hoje?
2: Cara. Tenho.
1: O quê?
2: Não tô reclamando, mas...
1: Mas você precisa falar.
2: Preciso falar.
1: Bota pra falar.
2: Aliás, se você que mora no meu prédio tá escutando o Mix tudo...
1: O que que aconteceu lá, vai?
2: Cara, eu entrei cheirosão, tomei um banho, pá, vou vir pro Mix tudo. Tipo, cara lavada, entendeu? Chegar com a minha roupinha legal, perfumadão, uhum. Pá. Entro no elevador.
1: Alguém soltou um pão.
2: Puta cheiro de lixo, cara.
1: Lixo?
2: Mas o lixo que você falou é que eu não ia falar a palavra que você falou. Alguém mandou
1: uma
2: no
1: bomba.
2: Elevador e saiu fora, sacou?
1: Mano.
2: Então, assim, mano, você já não faz isso quando tem gente perto.
1: Não, cara.
2: Agora, você faz.
1: Bufa veio.
2: Você tacar a bomba ninja e sair fora pro outro entrar, não tô reclamando, só tô falando que é falta de respeito.
1: Você sabia que hoje, na hora
2: que eu moro no 17º andar, eu tive que descer até o -2 com esse cheirinho.
1: Mas agora que você contou essa história, eu entendi.
2: Você
1: sabia, Caco, você sempre cheirou, mas hoje, na hora que você me cumprimentou, tava diferente. Caco, calma, no stress. Just vibes.
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1: Ai, ai, depois do nosso primeiro bloco do Mix Tudo, só falando, não reclamando, eu toquei essa música, a gente precisava. No Stress, Just Vibes, com R.E.F.M. É, olha que da hora, né?
0: Mas também não vou reclamar, mas eu acho que você poderia ter tocado outra música já.
1: Você não gostou dessa?
0: Não, eu gostei, mas eu acho que você poderia ter engatado uma segunda. Já na mesma
1: só
0: vibe.
1: Só depois dos reclames, só que é do Plim Plim.
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6: Fala, Mix, tô de volta. Vamos de trânsito, que tá bem carregado na chegada a Porto Alegre, ali pela Zona Norte, viu? A Avenida Assis Brasil tem fluxo intenso desde a alça de acesso da Freeway e também pra quem sai de Cachoeirinha, lá pela General Flores da Cunha. Segue assim bem carregado, passando sob o viaduto da Freeway e vai assim bem congestionado até chegar na rotatória com a Bernardino Silveira Morim. Quem tá saindo de Porto Alegre pelo centro, Castelo Branco bem carregada desde o túnel da Conceição até chegar na Sertório, alternativa a utilizar a Farrapos ou a Voluntários. 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

0: Brasil. 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Só que antes de mais nada, o programa hoje é sobre, falar, não é reclamar, tá, eu só tô falando, e aí eu quero aproveitar, porque eu quero saber o que a Fabi acha disso. Gente, fui viajar no final de semana passado pra Itajubá, eu sei que tem ouvinte de Itajubá, você vai saber do que eu tô falando. Tem uma sorveteria em Itajubá, que ela é muito antiga, o sorvete lá, né, a família que faz, tá. Fui lá, né, 13 anos depois. Cheguei na sorveteria, doida pra mostrar o sorvete, o famoso sorvete pra minha esposa. Adivinha o que aconteceu? Pedimos a bola. Pois na hora que ele ofereceu a bola de sorvete, Caco, pra minha esposa, adivinha o que aconteceu? Não aceitava cartão. Não aceitava Pix, não aceitava link de pagamento, só aceitava dinheiro. Eu falei, o que é isso, dinheiro? E agora, o que fazer? Ela, I'm sorry, aqui a gente não aceita nada a não ser dinheiro. E aí, pra piorar, não tô reclamando, tá, gente? Só tô falando. Ela pegou de volta a bola do sorvete. Gente, eu no lugar, eu juro, eu ia falar assim, fica com a bola, sorvete. Eu vou melhorar. A gente vai aceitar outra forma de pagamento, porque é uma cidade universitária. O Brasil e o mundo passa por lá. Fabi, eu não tô reclamando, só tô falando, mas você, que tá sempre falando com os empreendedores, eu não sei quem que foi pior, se fui eu que vivi isso ou se foi o empreendedor que perdeu a venda.
1: Boa noite, Giza. Com certeza foi o empreendedor que vendeu a venda. Não dá pra perder venda porque você não tem a forma de pagamento
0: do
1: cliente. Na verdade, você tem que estar preparado aí com todas as formas de pagamento para atender o seu cliente, né? Então, a gente vai falar com os empreendedores hoje.
0: Vamos, por favor.
1: A gente sabe, né, que essa facilidade é um fator decisivo para fechar a venda. Você não teria ficado sem o sorvete, sua esposa não teria ficado sem o sorvete se ela, a pessoa tivesse aí outras formas de pagamento, né? Muita gente acha que oferecer várias opções de pagamento para o cliente é sinônimo de complicação, né? De complicar o controle financeiro e correr o risco de não receber. Mas
0: pois
1: isso tá completamente equivocado, né,
0: Gisa? Gente, é, eu contei até a minha história aqui, porque de fato, gente, esse assunto ele é muito importante, porque hoje, né, as demandas chegam ao empreendedor por vários caminhos, a gente sabe disso. Tem gente que fecha a venda até pro WhatsApp, né, a Fabi já falou sobre isso aqui, pelo telefone, pessoalmente, pelo marketplace. Haja planilha pra controlar tudo também, não é, Fabi?
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0: 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Ô, Fabi, mesmo que, no caso, a empresa, às vezes, ela decida, ah, não quero todos esses meios de pagamento. Mas é importante ter para quando acontecer, né? Que foi o que aconteceu comigo, não é verdade?
1: É. Exatamente. Porque, e hoje em dia também os negócios mudam, né? 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
0: 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Então fica essa dica. Eu fiquei sem meu sorvete. Nem lembro mais o sabor daquele sorvete. 13 anos sem tomar a bola do sorvete. Voltei sem tomar um sorvete, Fabi. Mas enfim, é raro, mas acontece muito nesse mundo do empreendedorismo. Mas fica a dica aqui. Fabi, você volta amanhã?
1: Com certeza, Giza. Volto sim.
0: Boa um semana, viu? Você. Beijo.
1: Boa semana. Tchau.
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0: Caco, o que a gente faz? A gente vai de música agora?
3: Mix tudo.
0: Ou a gente resenha só um pouquinho com o nosso povo? O que você acha? Vai, não reclama, Caco. Eu deixei na tua mão o programa da rádio agora, vai.
3: Meu estado de espírito diz que pode ir pra música.
0: Ah, bom. Então tá bom.
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1: Gente, sobre a bola de sorvete lá em Itajubá, não tô reclamando, viu? Só tô falando, porque é uma sorveteria que é uma relíquia da cidade. Então eles não aceitam dinheiro. Só que a última vez que eu colei lá, isso aqui é uma história que eu contei agora há pouco pra quem tá chegando. Como eles não aceitavam dinheiro há 13 anos atrás, eu imaginei que, sei lá, agora na era do Pix, né?
2: Sei lá, né?
1: Mas também não aceitou, não. Fiquei sem tomar. Fiquei chupando o dedo.
2: Não, mas, pô,
1: o sorvete ficou pra próxima.
2: Você podia ter pago na Publi.
1: Não tem como. Caco, eles não aceitam nada.

0: bola, né? Cara de creme, aquela bola de creme gostosa.
1: Mas tá, o que você fez depois disso? Que
0: desanimei, né?
1: Desanimou?
0: Ah, não, mas a verdade, sabe o que aconteceu?
1: Não.
0: Achei uma outra sorveteria do outro lado da praça e foi muito bom. Foi uma ótima experiência.
1: Foi?
0: Eu tomei o sorvete.
1: Então, agora você
0: mas
1: tá...
0: Mas não o sorvete da...
1: Não foi o clássico.
0: Não foi o clássico. Ah, vai fazer o quê, né? O que deu. E tava ótimo, tá? Não tô reclamando. Tem áudios, nossa querida Yas. Gente, áudios no arroba Mix Tudo na Mix ou no meu no giza.on falando sobre alguma coisa que já te incomodou hoje. Não é reclamando, é só falando, tá? Vamos de áudio.
2: Boa noite, Giza.
0: Boa noite,
2: Cato.
1: Boa noite.
2: Muito bom estar aqui de novo com vocês. É Luciana Hatz, de Valinhos, São Paulo.
0: Tudo bem, meu amor?
2: Não vamos falar que é uma reclamação.
0: Tá bom.
2: Mas vamos dizer que há aproximadamente 16 anos eu falo de uma coisa todos os dias e os meus filhos não me escutam. Todos os dias quando eu chego em casa tem aquele mundo de louça para lavar.
0: Ai.
2: Se eu tiver 20 copos dentro do armário da cozinha, quando eu chegar em casa para fazer o jantar, vai ter 20 copos para eu lavar. E, tipo assim, são só dois adolescentes em casa e meu marido. Então, não é que a gente tá dando uma festa, é que cada hora que um vai beber uma aguinha, um refrigerante, um suco, pega um copo novo e larga em cima da pia. Então, são 16 anos pedindo para que eles colaborem com a mamãe. Só que aí, quando eu chego em casa e vejo aquele mundo de louça, eu fico muito bravo e me recuso a fazer o jantar e falo para eles comerem pãozinho com alguma coisa, eles ficam bravos e eu viro a carrasca. Agora, eu ficar pedindo por 16 anos colaboração, aí eu me torno a chata reclamona, né?
1: Tá, então eu vou fazer o serviço social aqui.
0: Você vai fazer?
1: É, ô maridão, ô dois marmanjos, toma vergonha na cara, né, meu? Vai lá, vai usar o copo. Ou você pega, usa o seu copo o dia inteiro, joga uma aguinha nele e deixa num cantinho. Ou você pega melhor, pega uma garrafinha, que é o que eu faço, eu não fico usando o copo. Eu vou lá, encho uma garrafa d'água, fico tomando lá, acabou, eu encho a garrafa. E aí você deixa de ficar usando o copo. Aliás, por que não lavou, sujou, lavou? Quer dizer, usou, sujou, lavou.
0: Pois é.
1: É simples, são três passos.
0: Eu acho que esses cabras machos aí, eles estão precisando, sabe o quê?
1: Do quê?
0: Aprender a saber viver, cara.
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0: Será que a nossa ouvinte que mandou o áudio, não reclamando, mas falando dos filhos, dos copos sujos, ela gostou dessa música que a gente escolheu pra ela? É Preciso Saber Viver? Não pra ela, mas pros homens da vida dela? Será? Não sei, né, Capo?
1: Eu acho que foi uma boa mensagem, né?
0: Eu acho, cara.
1: E, inclusive, eu dei umas dicas aqui na live.
0: Ela apareceu.
1: Ah, você vai me cortar, Yas? Não tô reclamando, só tô falando.
0: Não, mas é que ela apareceu.
1: Ah, ela apareceu?
0: Ela apareceu!
1: É mentira!
0: É!
1: Então bora!
0: Vambora!
2: Obrigada, foi a hora. Amei, amei. Ver meus filhos e o marido tomando bronca em rede nacional.
0: Viu?
2: Tomara que hoje não tenha louça. Valeu!
0: Você vai chegar lá, vai estar tudo limpo a louça.
1: Olha lá, eu tô falando que o Mix Tudo também tem função social.
0: Eu tô falando.
1: Se você,
0: cara,
1: às vezes tem alguma coisa pra falar pra uma pessoa, você tá com vergonha, fica tranquilo, manda um áudio. A gente avisa a pessoa.
0: A gente avisa. É, aqui é o correio direto, né?
1: A gente não falou que aqui a gente tá no saque?
0: É o saque Mix Tudo.
1: É, o saque Mix Tudo, entendeu?
0: É,
1: exato. A galera pode mandar aqui que não tem problema. Mas assim, também não queria falar nada.
0: Você vai reclamar de novo, cara?
1: Não, não vou reclamar.
0: Tá reclamando, né?
1: Não tô reclamando.
0: Qual que é da agora? O que você vai falar agora?
1: Não, eu ia falar que, sei lá, faltou um cafezinho. Não,
0: aqui no estúdio?
1: Não, imagina.
0: Vamos tomar um café?
1: Não, vamos.
0: Não, um cafezinho, vamos.
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7: Tô de volta aqui na Mix, te liga só que a IPTC preparou um esquema especial de trânsito pro jogo entre Internacional e Remo, que acontece hoje às 8 horas da noite no estádio Beira-Rio. A abertura dos portões ocorreu às 6 horas da tarde. A partir do início da partida, vai ser realizado o bloqueio da Avenida Edivaldo Pereira Paiva, na altura da Rótula das Cuias, em direção ao estádio. Essa medida permite a inversão do fluxo de trânsito no final do jogo, facilitando a saída dos torcedores por ali. 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
0: Cadê os áudios? Duvido que ninguém tenha uma questão hoje pra falar, sabe?
1: Você tá reclamando?
0: Não, tô só falando.
1: Ah,
0: tá. Hoje não é dia de reclamação, não, né? Hoje é dia de só falar, né?
1: É.
0: Não é verdade?
1: Lógico.
0: Se você tem alguma coisa pra falar pra gente, é agora. Não é reclamar. Mas, sei lá, passou por uma raiva hoje no trabalho, no trânsito. Não precisa reclamar. Fala, só conta pra gente. É sobre isso o programa de hoje, né, Caco? Aliás, o pessoal tá mandando muito aqui, viu?
1: Tá mandando muito.
0: Tem áudio, vamos lá.
1: Bora.
13: Boa noite, Giza.
0: Boa noite,
13: Caco. Meu nome é Fernando, sou motorista de aplicativo da cidade de São Paulo. Tenho o mesmo ponto de vista ou opinião do Caco Grandino, de motorista lerdo na frente que fica dirigindo a 20 por hora, principalmente quando tá no semáforo. O semáforo tá aberto e fica 20 por hora. Ele na sua frente devagarinho, aí quando fala o amarelo, ele acelera e você fica no farol
0: vermelho. Nossa!
1: Eu fico puto. Aliás, quando você tá ali na sua faixa, não, eu só tô falando, você tá ali na sua faixa, o semáforo tá pra fechar, você fala, beleza, vou atravessar no amarelo, vou chegar ali na frente, tá trânsito. Vem um outro carro do seu lado esquerdo, fecha a sua frente,
0: fecha,
1: toma o seu lugar e te deixa parado em cima da faixa no lado... Você já aconteceu?
0: Ai,
1: isso
0: que
1: com
0: ódio
1: você?
0: Já.
1: Você tava na tua pista, o cara falou, pum, entrou no seu
0: Mano,
1: lugar e te deixou
0: isso,
1: em cima da faixa. Não tô reclamando, mas ô, que puta sacanagem!
0: Tem áudio, vai.
1: Mano, depois você toma a multa.
14: Oi,
1: gente, sabe
14: Caco,
1: por quê,
14: boa
1: né?
14: noite, beleza? Sou a Lama, motorista de aplicativo aqui de São Paulo. Deixa eu falar uma coisa pra vocês, não é reclamando não, é só falando.
0: Tá.
14: Poxa, qual a dificuldade do passageiro entrar e dar um boa noite, um boa tarde, bom dia? Pô, tem gente que entra no carro alheio e não dá nem um bom dia, poxa, nem um boa tarde, nem boa noite. Pô, motorista é carente. É isso.
1: Motorista
14: excelente
1: carente.
14: Noite pra todo mundo aí, um abração.
0: Motorista carente foi muito bom, mas é verdade, né?
1: É verdade, ó, você dá bom dia, boa tarde, boa noite, muito obrigado. E antes de sair do carro, depois que sair do carro, irmão, não é tua geladeira.
0: É, não bate essa porta como você bate a sua geladeira.
1: É, mano, respeita o carro do cara, mano.
0: Ah, já que você falou, a gente tá falando aqui de motorista de aplicativo e o trânsito tá imperando no programa hoje, vamos lá, reclamações do trânsito, mas a gente não vai reclamar, gente.
1: Não vai.
0: Só vamos falar.
1: Tá.
0: Por exemplo, Caco,
1: A
0: famosa seta invisível, gente, qual a dificuldade da seta?
1: Guardou a seta no bolso,
0: exato,
1: né?
0: Exato, ó, é você aí, ó, o motorista que muda de faixa, entra em esquina ou corta o outro sem dar seta, deixa eu te falar, você tá colocando a sua vida em risco da pessoa também.
1: Foi o que eu acabei de falar, tava
0: muito
1: fechando
0: chato,
1: o semáforo,
0: cara.
1: Fui lá passar, o cara me cortou pela esquerda, pegou meu lugar e me deixou com a bunda em cima da faixa de pedestre.
0: Mas assim,
1: foi bem legal
0: é
1: isso
0: muito
1: aí.
0: Fácil a gente falar dos outros, mas vamos falar da gente
1: vamos,
0: agora?
1: Claro.
0: Caco, você vai falar sim ou não, e é assim,
1: tá.
0: sem passar pano, tá?
1: Esse aqui eu preciso falar, porque isso aqui eu nunca fiz,
0: eu
1: cara.
0: Fiz.
1: Você
0: eu
1: tá?
0: Fiz.
1: Essa segunda foi você que fez?
0: Eu fiz isso já na minha vida.
1: Você foi espertinha?
0: Eu fui, cara. Ai, cara, que você jogou a caneta.
1: Não.
0: Que eu posso te contar? Eu vi a caneta vindo em câmera lenta.
1: Como? Você acha que eu vou fazer isso? Mas eu não acredito que você fez.
0: Eu fiz isso, gente, eu já fiz isso, o espertinho do acostamento, já fui aquela
1: não.
0: pessoa que decidiu... A lei da fila não se aplicava. Fui pelo acostamento várias vezes já. Isso aí é muito feio. Mas eu fiz isso porque aconteceu de pegar um acidente. 10 horas. Já não aguentava mais.
1: Tá.
0: Meu popô já tava retrátil. Mas
1: tá.
0: Eu não falo que isso é certo.
1: Você tava com o bundinho de gaveta.
0: Eu não tava aguentando mais, cara.
1: Entendi, tá. Mas tem também aquele cara chato que fica colado na traseira. Esse cara é chato.
0: Gente, que chato isso, né?
1: É muito chato, cara. É aquele cara que gosta de andar 1 centímetro no para-choque do cara da frente, entendeu? E aí é só pra, tipo, tentar intimidar. Falar, tô aqui atrás, mano. Se eu vacilar, eu vou encostar no seu carro ali.
0: Mano, é doideira isso, né?
1: Aliás, o cara, além de ser um baita de um sem noção... Aliás, você tá ouvindo a gente aqui e você faz isso de querer ficar colando nos outros. Você tem... Eu não posso falar no ar. Essa hora não dá pra falar. Isso aí Freud explica, tá? Isso
0: Freud explica. É aquilo lá, pequeno.
1: É.
0: Eu sabia.
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0: minutos pra acabar o Mix Tudo.
1: Vamos fazer uma campanha nesses 3 minutos?
0: Vamos.
1: Só pra ver o que acontece?
0: Vamos.
1: Vocês topam?
0: Bora.
1: Fazer uma campanha?
0: Agora.
1: Então entra agora. Agora. Tem que ser agora, tá? Encosta aí o carro no youtube.com/mixtudonamix se você tá fazendo aniversário hoje, que a gente vai mandar beijo.
0: Vai.
1: Esse é o primeiro ponto. Entra no YouTube, fala aí quantos anos você tá fazendo, que a gente vai mandar beijo aqui pra você no ar, certo? A outra coisa é, a outra campanha.
0: Qual?
1: Vai lá no @mixtudonamix e começa a seguir a gente, que a gente vai mandar beijo no ar.
0: Também.
1: Isso não é legal?
0: Isso é muito legal.
1: É uma forma de interação com o nosso público,
0: total,
1: querido.
0: Aliás, a gente tava falando aqui de um tema que a gente queria fazer.
1: É.
0: Do tipo de roupas que a gente não vestiria nem a pau.
1: Mas que a gente já usou.
0: Que a gente já usou.
1: Vocês gostam desse tema? A gente pensou numa quinta-feira. Já chegou um monte de gente aqui?
0: Nossa,
1: meu Deus.
0: Tá... Meu Deus do
1: Caco,
0: céu.
1: Caco, entra aí, vai, dá beijo aí pra galera.
0: Peraí, que eu tenho que achar a galera aqui no Instagram.
1: @mixtudonamix. Vai.
0: Ó, então peraí.
1: Dá um passadão, aproveitar que a gente tem
0: passadão.
1: 2 minutos, vai. É esse
0: passadão.
1: Momento, eu amo. Passadão. Cauã, essa... Não fala dessa música. Ah, não, você só tá falando, né? Você não tá reclamando,
0: é,
1: né?
0: Exato.
1: Ah, então tá bom. Galera,
0: ó,
1: nosso canal tá crescendo, tá? No YouTube. A gente tá muito feliz, então entra aí.
0: Nossa,
1: youtube.com/mixtudonamix.
0: Que isso, bombou demais, ó. A Natália Moraes chegou junto com a gente. A Ana Gonçalves, Ítalo Surreal, Junovac, Oliveira Bruno, Daniel Pinho, Bruno Oliveira, salve Kelvin, meu querido. Jefferson também colocou a gente, Lua Aparecida, Monique Michele, Michele Alves Lima, Escobar, meu Deus, é muita gente.
1: É muita
0: cara.
1: Gente, pode mandar um geralzão. Obrigada a todo mundo que tá no @mixtudonamix. E sobre os aniversariantes de hoje, ó, o Matheus mandou o seguinte: meu motorista de aplicativo tá fazendo nível hoje. Atenção, Marcos Trindade, parabéns! Tudo de bom pra você, ó. Aniversário da Marta Gomes também, 64 anos. Andresa que mandou aqui, parabéns pra você. Fiz 30 anos. A Camila Veiga mandou. Ai, meu aniversário foi dia 15 de agosto. No mesmo dia da Yas. A Yas também, gente, soprou velhinha. Vocês não sabem, tá ficando velha. 23
0: chama
1: anos.
0: Chama a Yas de velha?
1: 23 anos, né? Já tá diferente.
0: Eita.
1: Quando tinha 20... Eu só tô falando, não
0: meu
1: tô
0: Deus.
1: Reclamando. Tem mais gente aí fazendo aniversário hoje, Caco?
2: Agora
1: na
2: eu vou
1: live?
2: Falar assim. Oi, Yas, que faz de pão. Na minha época, quando eu tinha a sua idade...
0: Tá, né?
1: Ó, outro tema, na minha época, o que que tinha na tua época que não tem mais? A gente vai fazer vários temas aqui nesse programa, a gente hoje tá criativo, a gente não para. E pra quem tá chegando no @mixtudonamix no nosso Instagram, muito obrigada a você. Vai lá que a gente vai colocar mais cortes lá, também tem os bastidores aqui do programa. Pra você que gosta de mim, gosta do Caco, tem o meu também, segue lá, giza.on, G-I-S-A.on. Nossa, se chegar no meu, tanto que jogou no Mix Tudo.
0: Não, eu também quero.
1: Abre
0: no meu.
1: Abre o teu, vamos fazer.
0: Eu quero no meu. Quero
1: 30
0: no meu.
1: Segundos, 30 segundos.
0: Galera, vocês têm 30 segundos pra seguir o meu Instagram também, @cacograndino, se é a seu Grandino, vamos ver.
1: Deixa eu ver,
0: não
1: vai, o
0: reclamando.
1: Meu.
0: Tô reclamando, tô vendo que a galera, olha, a galera tá chegando, que
1: deixa
0: legal.
1: Deixa eu ver o meu, @giza.on, G-I-S-A.on, @cacograndino e @mixtudonamix. Beleza? Uai, tá valendo, não tá? Enquanto
0: valendo.
1: Isso. Alex, 43 anos, parabéns pra você. Olha, boa noite, me chamo Camila. Hoje não é meu aniversário, mas minha mãe disse que estou sempre de parabéns. Amei, maravilhosa. Yas, Supergirl aqui do programa, pois é. Meu nível é hoje, Dayana Amaral, beijo pra você, feliz aniversário, meu amor. É isso, a Bruna Oliveira também mandou aqui, falou que o motorista dela tá soprando velhinhas hoje. Beijo pra você. Muita gente fazendo aniversário. Tem gente que gosta de comemorar, tem gente que não gosta. Maria Paula, 70 anos hoje, direto de Taubaté. Aí eu tô com dúvida, será que é verdade? Ou é a aniversaria do Taubaté? Será que é verdade?
0: Eu acho que é.
1: Não, você acha que é verdade?
0: Só tem a grávida de Taubaté, será que todo mundo de Taubaté vai inventar uma história? Tava não,
1: é, não,
0: não,
1: não. É isso aí,
0: tem
1: galera.
0: Tem um amigo de Taubaté, inclusive.
1: Por favor, manda parabéns pra Aline Farias, Jaqueline. Claro que a gente vai mandar parabéns pra ela. Parabéns pra você, Aline Farias, tudo de melhor. Agora, deixa eu ver se o pessoal me seguiu hoje, embora.
0: Bora.
1: Eu não tô reclamando, tá, gente?
0: Aliás.
1: Se ninguém me seguiu, eu vou entrar lá agora. Peraí, deixa eu ver.
0: Eu
1: vou e
0: dar
1: o teu?
0: Não, meu, tá legal aqui, mas
1: tá
0: eu vou
1: nada,
0: dar um toque.
1: Cara, fala
0: só,
1: a verdade.
0: Não, tá legal, mas é que eu queria dar um toque na galera pra galera ficar aqui com a gente no dial, porque daqui a pouquinho tem pede no zap, cara.
1: Ah, é? Manda sua música lá no 11983408000. Nossa, Caco. 1, 2, 3, 4, 5, 6.
0: Ah, tá chorando as pitangas. Tem mais de 2 mil aí seguindo ela já.
1: 9, 10, 11, 12, 13, 14, 15, 16. Não, vai embora, fiquei mal. Amanhã a gente tá de volta.
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5: Fala, Mix, tô de volta. Trânsito bem carregado ali pela Protásio Alves para quem vai no sentido bairro, desde o acesso a Saturnino de Brito, passando pela Antônio de Carvalho, aí dá uma melhorada e volta a ficar bem carregado desde Arita Ragô, passando pelo acesso a Manuel Elias, e só vai melhorar depois que tu passar ali da Avenida Moema. Quem tá utilizando a rota pela Bento Gonçalves para ir a Viamão, faz uma melhor escolha, porque ela é carregada ali na região do bairro Partenon, mas depois que passa do acesso a Antônio de Carvalho, flui melhor. 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

0: coisas que você já viveu. A gente vai fazer isso, depender aqui da Mix, já é. Deixa eu te contar que daqui a pouquinho, às 8 da noite, vai ter mais uma edição do Pede no Zap. E aí você já pode começar a semana pedindo uma música bacana, aquela que vai fazer a sua semana, ó, muito melhor. Manda uma mensagem de voz dizendo quem você é, de onde você tá ouvindo a Mix, e esse som bacana, pronto, é assim. O Zap da Mix, se já não tem, marca aí na agenda, porque esse número abre caminhos. 11 9 8 3 4 0 8 mil. Manda uma mensagem no Zap hoje, manda pra gente também, abusa desse microfoninho aí, pede aquele som bacana pra ganhar a semana. E aproveitando que você vai estar no Zap da Mix, sempre tem um presente, esse kit com copo e squeeze, da hora. 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Vamos torcer. 11 9 8 3 4 0 8 mil. Agora é contigo.
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0: às 8 horas. Essa música é incrível. Jay-Z com Alicia Keys, Empire State of Mind. Mais incrível é o som que você gosta. Qual que é a sua música preferida? Conta pra mim numa mensagem de voz, é rapidinho. Diz quem é você, de onde você tá ouvindo a Mix e esse som bacana pra gente rolar daqui a pouquinho, porque vai começar mais uma edição do Pede no Zap. Conto contigo. 11 98340 86, o Zap da Mix, que inclusive só boas notícias. Eu tinha aqui um kit com um copo e squeeze. Já estão nas suas mãos, quase nas suas mãos. Marcos Costa. Final do telefone 4448. Valeu, Marcão. Obrigado, tá? Aguarda aí que a equipe da Mix vai entrar em contato contigo e aproveita.
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0: Deixa eu te falar. O C6 Fest anunciou a data da próxima edição do festival que vai rolar no ano que vem, 2027. A quinta edição do C6 vai rolar entre os dias 20 e 23 de maio, novamente no Parque do Ibirapuera, que fica em São Paulo. A ideia do C6 Fest é reunir grandes nomes do rock, do soul, do jazz, da MPB. E outra coisa bacana sobre o festival é que ele tem uma atmosfera mais intimista, ou seja, são espaços menores e que fazem com que o público possa se aproximar das atrações. Geralmente, o C6 conta com nomes de artistas consagrados, novos artistas talentosos, por exemplo, Kraftwerk, incrível, anos 80, um dos precursores da música eletrônica, já teve. Soft Cell, Black Pumas, Pretenders, já pensou, tá pertinho do Pretenders, da Chris Hine, bom, já passaram por aí, então imagina no ano que vem. Pra saber mais sobre o festival, vai no nosso site, radiomixfm.com.br.
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7: Os stories das redes sociais desaparecem em 24 horas. Você posta algo hoje e amanhã já sumiu. Mas algumas coisas não desaparecem tão rápido. Uma palavra dita com carinho pode marcar alguém por anos. Um gesto de ajuda pode mudar um dia inteiro. Um incentivo pode transformar uma vida. Vivemos em uma época de conteúdos rápidos, mas continuamos precisando de atitudes que deixam marcas duradouras. Jesus entendia isso. Ele dedicava tempo para ouvir pessoas, acolher pessoas e servir pessoas. E 2000 anos depois, ainda falamos sobre o impacto que suas atitudes causaram. Talvez a grande pergunta não seja quantas pessoas viram suas publicações hoje. Talvez a pergunta seja: quem foi abençoado pela sua presença hoje? Porque curtidas desaparecem, visualizações desaparecem, mas amor, bondade e compaixão deixam marcas que permanecem. Que tal construir algo que dure mais do que 24 horas? Um grande abraço a você. Pense nisso.
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8: Tô de volta aqui na Mix, te liga só que a IPTC preparou um esquema especial de trânsito para o jogo entre Internacional e Remo, que acontece hoje às 8 horas da noite no estádio Beira-Rio. A abertura dos portões ocorreu às 6 horas da tarde. A partir do início da partida, vai ser realizado o bloqueio da Avenida Edivaldo Pereira Paiva, na altura da Rótula das Cuias, em direção ao estádio. Essa medida permite a inversão do fluxo de trânsito no final do jogo, facilitando a saída dos torcedores por ali. 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Amanhã tem mais aqui na Mix. Tchau, tchau.
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0: Opa, mix. Queridos todos, ótima semana porque a gente merece. Vamos lá, melhor ouvinte do Brasil. O ouvinte da Mix é o melhor ouvinte do Brasil. Não tem pra ninguém, não. Purado, músicas bacanas e a resposta é boa agora. Até as 9 da noite, manda um som pra gente tocar, facinho demais. É pelo zap no 11 983 408 mil. Nessa mensagem de voz, não esquece de falar o seu nome, a gente precisa te conhecer, ter aquela relação bacana, porque você gosta da Mix. E aí, de onde você tá ouvindo? A nossa rádio querida, nesse Brasil grande, meu Deus. E esse som pra gente ganhar essa noite de segunda-feira. Brilha.
2: Boa noite, Rádio Mix. Boa. Aqui é a Cicinha, da cidade de Craíbas, Alagoas. Eu gostaria de pedir uma música de Capital Inicial, Sua Maneira. Eu gostaria de oferecer o meu filho, Abraão, e Eduardo, meu esposo, Marquês. Tenha uma boa noite.
0: Obrigado.

0: 8 minutos. Deb Swims, Lose Control. Gostou, né? Tá rolando.
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0: Faz o check-in aqui no zap da Mix com uma mensagem de voz. 11 983 408 mil. Nessa mensagem, a gente quer tocar sua música preferida. Faça como o Gilberto Antônio, ele mora em Guarulhos. O André tá em Juiz de Fora, Minas Gerais. O Mikael Tariga está em Não Me Toque. Não Me Toque é uma cidade do Rio Grande do Sul. E você, tá por onde? Me conta e vamos ouvir o quê? Prepara a pedrada.
2: Boa noite, quem fala aqui é Danilo, de Bauru. Toca um Pink Floyd aí pra nós.
0: Tô falando, ouvinte da Mix é diferenciado, rapaz.
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0: Show de Amor. Já começa pelo título, I'm Yours, eu sou seu, diz o Moraes.
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0: Peça o seu som aqui na Mix. É assim que funciona a nossa diversão de segunda a sexta a partir das 8 da noite. 11 9 8 3 4 0 8 mil. Já tem aí na agenda do seu celular? Obrigado pela consideração. Se não, já anota o número que abre caminhos. Carla, boa noite. A Carla é de Badiba City, no interior de São Paulo. Falei certo o nome da cidade? Badiba City. Ismael, paulista, está em Maceió. A Fernanda está em Barueri. E você, me conta da hoje. Bora ver o quê?
2: Fala, pessoal. Fala. Da Mix. Aqui é o Ricardo, da cidade de Ribeirão Preto, interior de São Paulo. Salve. Motorista por aplicativo. Oh. Pessoal, manda aí uma pedrada dos anos 2000 aí para todos os ouvintes da Mix.
0: Opa.
2: E brilha!
0: Brilha! Já brilhou! E a todos os motoristas e as motoristas por aplicativo do Brasil, sempre brilham na programação da Mix.
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1: 8h26, o melhor mix do Brasil. Bruninho, tem que aparecer por aqui, né? Smoke on the window. Vamos tocar o que daqui a pouquinho? É contigo. Manda, faz o check-in aqui no zap da Mix, no 11 983 408 mil, no áudio, mandando o teu som preferido.
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1: Acerte o nome da banda que eu traduzi pro gauchês.
2: Ok. Tá.
1: Vamos lá. Exaurístes?
3: Ourichas.
2: Vazio. Exaurístes, vazio.
1: Não.
2: Cansei.
1: Não. Cansas.
3: Nossa.
1: Então depois... mais fácil. Vai. Três oitãos e flor.
4: Guns N' Roses.
1: Aí. Guribão.
2: Guribão?
4: É. Bom Jovem.
1: Aê!
3: Bom Jovem.
1: Vocês dois.
4: YouTube. Uh-huh.
1: Deslizamento.
2: Deslizamento.
4: Rolling Stones.
1: E o último, Desespero do Buchincho.
2: Pânico é Disco.
1: Aê!
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0: Bora lá, fazer o check-in no zap da Mix, pedir sua música pra começar bem a semana. 11 9 8 3 4 0 8 mil. É contigo.
2: Do Ana, Criciúma, música Raimundos, Mulher de Face.
0: Receba.
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0: aqui porque pediram no 11 98340 8000. Bay Boy da Prince, The Way I Live.
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0: É assim que funciona, manda aí a sua mensagem de voz, faça como o Diogo de Curitiba, o Matheus tá em Salvador e o filho Romeu, tô na sintonia. Obrigado, família, boa semana pra vocês. O Hélio tá em Brasília e tu tá por onde? Bora ouvir o quê? Pimentinha no ouvido, hein, ó.
2: Boa noite, Rádio Mix, aqui é Gilmar de Lucena, Paraíba, hein? Boa. Gostaria de pedir Red Hot Chili Peppers. Vamos nessa, abraço, Mix SM, a melhor.

0: Mix, faltam 10 minutos para as 9. Bora, segundo. Vamos começar bem essa semana tocando o seu som preferido. É assim que funciona no Pede no Zap. Então, ó.
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0: E o nosso é o 11 983 408 mil. Que música que você quer ouvir para começar bem a semana? Bora ser feliz, minha gente. O Michael está em Maringá, no Paraná. O Marcelo está em Ribeirão Preto. Quanta gente bacana, o Brasil inteiro, só falta você. Manda essa mensagem de voz pedindo teu som. Faz assim, ó.
2: Fala, galerinha na Mix.
0: E aí?
2: Aqui é o Edenilson, motorista de aplicativo de Curitiba. Oh. Gostaria de escutar Planta e Raiz, Aquele Lugar.
0: Boa, obrigado pela carona.
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0: 5 estrelas.

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1: Mix o som do One Republic, Need Your Love, fazendo check-out nesse começo de semana do pede no zap. Amanhã, bora tocar o teu som? Já manda agora pra não esquecer. 11 983 408 mil. Apareça na casa. Ótima semana. Eu vou estar aqui, hein? Não atrasar, não.
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0: 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As notícias do governo federal que movimentaram o país no dia de hoje.
1: Olá, boa noite.
2: Boa noite para você que nos acompanha em todo o país.
1: Segunda-feira, 17 de agosto de 2026.
2: Vamos ao destaque do dia.
1: Petrobras confirma a existência de petróleo no litoral do Amapá.
2: Empresa seguirá com estudos para determinar a quantidade e a qualidade do óleo encontrado. Luana Karen.
3: O poço onde a Petrobras encontrou petróleo está localizado a cerca de 175 quilômetros da costa do Amapá, a uma profundidade de quase 2.900 metros.
1: Brasil registra redução de 30% nas mortes por malária em 2025 em relação ao ano anterior.
2: Foram registrados ainda 118.037 casos, 15% a menos que em 2024. Graziele Bezerra.
4: Se diagnosticada a tempo, a malária tem cura e o tratamento é eficaz.
1: E ainda, arte nas escolas.
2: Homologadas as diretrizes para o ensino na disciplina de educação básica.
1: Estudo deve ser organizado em quatro componentes: artes visuais, dança, música e teatro. Thaís Antônio.
5: De acordo com as novas diretrizes, o ensino de arte nas escolas deve aproximar os estudantes das diferentes formas de fazer e vivenciar a disciplina.
2: E hoje, na apresentação da Voz do Brasil, eu, Mariana Jungmann e Luciano Seixas.
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2: Costa do Amapá, que foi descoberta uma nova riqueza do Brasil.
1: A Petrobras anunciou a existência de petróleo num poço que está sendo perfurado pela empresa.
2: Assim que concluída a perfuração, será feito o levantamento da quantidade de petróleo na região.
1: Hoje, autoridades visitaram um navio sonda da empresa, embarcação adaptada para perfuração de poços em águas profundas e ultraprofundas.
3: Com a descoberta da Petrobras da presença de petróleo em poço perfurado na margem equatorial, uma comitiva do governo federal visitou nesta segunda-feira o navio sonda da empresa. A embarcação está localizada em região de águas profundas no litoral do Amapá. De acordo com a presidente da Petrobras, Magda Chambriard, o poço começou a ser perfurado em outubro do ano passado e em mais alguns dias deve ter o trabalho de avaliação concluído.
6: Nós descobrimos óleo, né, no Poço Morfo, mas que até agora confirmou todas as nossas expectativas de um potencial relevante de petróleo na margem equatorial, mais especificamente no litoral do estado do Amapá. Esse poço vai acabar nos próximos, talvez, 15, 20 dias, né? Vamos ver quando é que ele acaba. Logo a seguir, nós temos que delimitar essa descoberta, ou seja, a gente tem que saber quanto é que de petróleo tem de fato nessa área, né?
3: Na semana passada, a Petrobras já havia confirmado a presença de hidrocarbonetos na região. Os hidrocarbonetos são compostos orgânicos, formados exclusivamente por átomos de carbono e hidrogênio, e onde são encontrados, indicam presença de petróleo e gás natural. Com a exploração de novos poços, a Petrobras pretende garantir segurança energética para o futuro. Como destaca o ministro de Minas e Energia, Alexandre Silveira.
7: Que a gente possa se orgulhar de ter assim, 90% da nossa energia elétrica limpa e renovável e 50% da matriz geral. E, portanto, nenhum brasileiro em sã consciência pode abrir mão da sua soberania e das suas riquezas naturais para poder combater miséria, combater fome e fazer desenvolvimento.
3: O poço onde a Petrobras encontrou petróleo está localizado a cerca de 175 quilômetros da costa do Amapá, a uma profundidade de quase 2.900 metros. De acordo com a Petrobras, atualmente cerca de 80% do petróleo extraído no Brasil vem do pré-sal. Essa exploração deve chegar ao pico até 2035, indicando a necessidade de outras fontes de combustível fóssil. Reportagem Luana Karen.
2: Como deve ser o ensino de arte nas escolas? O Ministério da Educação homologou diretrizes para o ensino do componente curricular na rede de educação básica.
1: O documento estabelece que o ensino deve ser organizado em quatro eixos: artes visuais, dança, música e teatro.
2: O anúncio dessas diretrizes ocorreu hoje. A repórter Thaís Antônio acompanhou tudo e traz os detalhes ao vivo para a gente aqui no estúdio. Boa noite, Thaís.
8: Boa noite, Mariana. Boa noite, Luciano. E ouvintes da Voz do Brasil, de acordo com as novas diretrizes, o ensino de arte nas escolas deve aproximar os estudantes das diferentes formas de fazer e vivenciar a disciplina. E para isso ser feito, a arte deve ser dividida em quatro componentes curriculares: artes visuais, dança, música e teatro. O texto complementa a Base Nacional Comum Curricular, que estabelece os conhecimentos, competências e habilidades esperados dos estudantes ao longo da educação básica. Com isso, as escolas passam a ensinar conteúdos, métodos e processos de criação em arte como prática educativa e não apenas como atividade secundária ou recreativa. Outro destaque é a aproximação entre professores, artistas e mestres e mestras das culturas populares. A resolução reconhece a importância de incluir esses saberes no processo educativo por meio de um trabalho colaborativo com professores de artes visuais, dança, música e teatro, como explica o ministro da Educação, Leonardo Barchini.
9: Primeiro, a gente fortalece as quatro linguagens separadamente, elas obviamente atuam em conjunto, mas a gente fortalece cada uma das quatro linguagens, as artes visuais, a música, a dança e o teatro. E a gente reconhece que na formação de professores com essas diretrizes, também precisaremos ter habilitação em cada uma dessas especificidades, dessas quatro linguagens, teremos que ter formação específica. Então, isso eleva o ensino das artes a outro nível.
8: A resolução também define orientações para a organização do currículo, a distribuição dos professores, a estrutura física e